0: Americanas.
1: Governo recebe com indignação proposta dos Estados Unidos em fazer nova taxação a produtos brasileiros.
0: E afirma que não há justificativa para medidas unilaterais contra o nosso país ou contra patrimônios nacionais como o PIX.
1: Presidente Lula condena taxações e diz que PIX é de graça, público e do Brasil.
2: Não é possível. O país não aceita ser tratado como se fosse uma republiqueta de banana.
0: E ainda, saúde.
1: Inaugurado o novo hospital universitário em Catalão, Goiás, que vai beneficiar mais de 1,5 milhão de pessoas.
0: Unidade terá atuação de destaque nas áreas de clínica médica e cirúrgica, pediatria, atendimento a queimados e oncologia. Gabriela Noronha.
3: O Hospital Universitário de Catalão vai ampliar a formação de médicos. Com mais especialistas, a expectativa é reduzir o tempo de espera por consultas, exames e cirurgias na região.
1: E vamos falar também sobre o Desenrola Pequenos Negócios.
0: Quem tem dívida pode negociar e ficar no azul. Sobre o tema, vamos conversar com Paulo Pereira, ministro do Empreendedorismo, da Microempresa e da Empresa de Pequeno Porte.
1: Hoje, na apresentação da Voz do Brasil, Luciana Vasconcelos e Luciano Seixas.
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1: O governo do Brasil reagiu à possibilidade de imposição pelos Estados Unidos de uma nova taxa de 25% a produtos brasileiros.
0: Um documento rebateu ponto a ponto as alegações norte-americanas, comprovando que na relação comercial entre os dois países, os Estados Unidos levam vantagem financeira.
1: Outro ponto defendido foi o sistema de pagamentos PIX, que o Brasil considera como inegociável.
4: Após uma reunião para discutir a intenção dos Estados Unidos de aplicar uma nova tarifa a produtos brasileiros, o vice-presidente Geraldo Alckmin lamentou a recomendação do escritório do representante de comércio dos Estados Unidos. Alckmin afirmou que as autoridades brasileiras forneceram farta documentação, comprovando que a política comercial brasileira não discrimina nem prejudica o comércio dos Estados Unidos, tampouco viola normas internacionais vigentes.
5: O governo brasileiro recebe com indignação e entende ser extremamente injusta a recomendação, a proposta do USTR ao presidente Trump. E o presidente Lula vai trabalhar no sentido de que isso não se converta.
4: O governo brasileiro rebateu as alegações dos Estados Unidos para impor nova tarifa de 25% ao Brasil. Entre as justificativas, o país norte-americano alega restrição às grandes empresas de tecnologia, combate ao desmatamento e problema com propriedade intelectual. Em nota, o Brasil esclarece que não há qualquer restrição contra as grandes empresas de tecnologia dos Estados Unidos, que o governo brasileiro apresentou proposta para enfrentamento ao crime organizado e de combate à corrupção ao Departamento de Estado, e que o PIX não traz prejuízo às instituições financeiras norte-americanas. O ministro da Fazenda, Dario Durigan, afirmou, inclusive, que o sistema brasileiro de pagamentos é inegociável.
6: O PIX, como esse símbolo maior da nossa soberania financeira, será protegido, será resguardado pelo governo do presidente Lula e não está em nenhum momento em questão para debate.
4: Em evento realizado em Goiás, o presidente Lula mostrou um cartaz com a frase "O PIX é do Brasil" e reafirmou a importância do sistema de pagamento para o brasileiro.
2: O PIX é do Brasil, porque o PIX é de graça e é público e ninguém paga nada. É só clicar o PIX e está resolvido o nosso problema. O país não aceita ser tratado como se fosse uma republiqueta de banana.
4: O presidente Lula também condenou a recomendação de nova taxação a produtos brasileiros e diz que conversou com o presidente Donald Trump sobre as questões comerciais na visita que fez aos Estados Unidos.
7: Eu fiz 3 horas de reunião com o Trump. Eu entreguei 4 documentos para eles. Eu entreguei um documento sobre a questão do comércio, provando para ele que eles são superavitários, não são deficitários, provando para ele que os principais produtos americanos pagam 0 de imposto aqui no Brasil, tudo isso dito para ele.
4: O ministro do Desenvolvimento, Indústria, Comércio e Serviços, Márcio Elias, afirmou que não são todos os produtos que entrariam nessa nova taxação e explicou como pode afetar o Brasil.
8: Os setores mais atingidos seriam de máquinas, de equipamentos, o que tem valor agregado e traz muito prejuízo para emprego, para renda, para as indústrias, o setor de plásticos, produtos de madeira, os papel, cartão, calçados, ferro fundido e peixes e crustáceos. Essas são as áreas mais expostas se essa proposta se convertesse em tarifas, coisa que a gente acredita que não vai ocorrer.
4: O prazo legal para que os Estados Unidos imponham a nova tarifa ao Brasil é 15 de julho. Até lá, o governo do Brasil espera reverter a recomendação. Reportagem Graziele Bezerra.
0: E o governo brasileiro informou que está cumprindo a meta de zerar o desmatamento até 2030, após a alegação contrária dos Estados Unidos.
1: Segundo o governo, a área queimada no país recuou cerca de 40% em 2025, frente à média do período 2017-2024.
0: Além disso, dados divulgados pelo MAP Biomas indicam que, em 2025, o desmatamento no Brasil atingiu seu menor nível em 7 anos.
1: Pela primeira vez desde 2019, o desmatamento ficou abaixo de 1 milhão de hectares em um ano.
0: O estudo constatou também queda de 20% no desmatamento em todos os biomas no ano passado em relação a 2024.
1: O secretário extraordinário de controle dos desmatamentos e ordenamento ambiental do meio ambiente, André Lima, comentou que os resultados vêm de um trabalho que engloba o controle do desmatamento e o reforço de fiscalização.
9: A gente vem conseguindo um trabalho incrível aí de todo o governo federal, fruto da implementação desses planos de prevenção e controle dos desmatamentos em todos os biomas, principalmente de algumas medidas estruturantes que elas vão começar a alcançar mais resultado a partir de agora, de forma mais expressiva a partir agora de 2026. O Brasil dando uma contribuição relevante em magnitude global, né, com impactos globais, não só locais, e mostrando também para os demais países que é possível, sim, almejar essa meta do desmatamento zero até 2030.
0: Mudanças na escala dos trabalhadores, que vão exigir adaptação dos pequenos empresários.
1: O programa Desenrola Pequenos Negócios, que pode ajudar os empreendedores e empresários endividados a acertarem as contas.
0: Temas que estão no radar do Ministério do Empreendedorismo, da microempresa e da empresa de pequeno porte. E nós hoje vamos conversar com o ministro Paulo Pereira sobre eles. Boa noite, ministro.
10: Boa noite, Luciana. Boa noite, Lucianos. Lucianos aqui. É uma alegria estar na Voz do Brasil.
0: Ministro, vamos começar falando sobre a escala 6x1 e os impactos que esse novo modelo de trabalho sobre os pequenos negócios vai ter. A escala 6x1 ainda vai ser apreciada pelos senadores, né? Mas a gente vai falar agora um pouquinho desse impacto no comércio. O que está sendo esperado?
10: Ó, Luciana, em primeiro lugar, a gente acha importante dizer que a gente acha que o grande impacto da redução da escala 6x1 é positivo para a economia, né? Em primeiro lugar, porque as pessoas vão ter mais tempo. E tendo mais tempo, elas vão consumir mais, vão mais ao cinema, vão mais aos restaurantes, vão estudar mais, as pessoas vão ter mais tempo para se formar, o que movimenta os negócios de educação e, ao mesmo tempo, aumenta a produtividade do trabalhador, que vai estar melhor formado e tudo mais. Vão ter mais tempo para cuidar da saúde, para cuidar da família. Então, de um modo geral, a gente imagina e espera um impacto positivo em vários negócios que vão crescer pelo aumento dessa demanda dos trabalhadores, terão mais tempo. Além disso, Luciana e Luciano, é importante dizer que nós vamos ter melhorias no ambiente do trabalho. Trabalhadores mais assíduos, que vão ter mais tempo para cuidar da sua saúde, portanto, vão estar menos licenciados por problemas de saúde. Só para você ter ideia, no ano passado, em 25, foram mais de 500 mil trabalhadores e trabalhadoras afastados por problemas de saúde, né? Rotatividade menor, uhum. E gente mais descansada, que se educa mais, vai ter maior produtividade. Então, a gente acha que o impacto é positivo. Agora, evidente, o presidente Lula está de olho para encontrar aqueles negócios, especialmente os pequenos e os médios, que possam ter algum impacto, vamos dizer, mais pesado. E aí nós estamos preparando medidas para ajudar esses empresários a passarem por essa mudança.
1: Ministro, a gente tem aqui uma pergunta de uma empresária de Brasília. Ela quer saber se o Ministério vai ajudar os empresários nessa transição. Vamos ouvi-la.
11: Meu nome é Carolina Celidônio, sou empresária, moro em Brasília. Ministro, boa noite. A pergunta é como o Ministério vai ajudar o microempresário na transição da escala 6x1 para a escala 5x2?
10: Olha, Carolina, a gente está olhando isso de perto e aí tem uma série de medidas. Então, em primeiro lugar, reforçar as medidas que já estão em curso, não é, Carolina? Assim, Desenrola 2, vocês acabaram de mencionar. É a primeira vez na história do Brasil que um governo federal entra em campo para reduzir as dívidas da sociedade, as dívidas das empresas, as dívidas das famílias, né? Também indo para a segunda edição agora. Esse governo fez as maiores linhas para pequenos negócios, a primeira vez que tem uma linha específica para negócios que faturam até 360 mil reais, pequenas empresas, o Procredit 360, o Pronamp, então ampliação do ambiente de crédito. Fora isso, nós estamos pensando em algumas ações específicas para as microempresas. Aí duas coisas importantes. Em primeiro lugar, estamos pensando o que a gente pode fazer para melhorar o ambiente do MEI. Né? A possibilidade de aumentar o teto, permitir que, né, microempresários que faturem um pouco mais possam continuar no MEI, eventualmente a possibilidade de contratar mais. Nós estamos estudando uma série de soluções para o empreendedor e para a empreendedora micro individual que tem essa atividade tão importante para o país. São 18 milhões de brasileiros aqui. E fora eventuais ponderações, processos de transição que também vão ser estudados no tempo certo. Então agora é focar na aprovação do Senado e o governo continuar na preparação das medidas para que esse público possa sair bem, sair de forma positiva dessa mudança.
0: Ministro, o senhor falou do Desenrola, o Desenrola 2.0, que tem um braço aí voltado para os pequenos negócios, né? Como é que os micro, pequenos e médios empresários podem renegociar as dívidas?
10: Olha, primeiro vamos olhar o que é o Desenrola, porque é uma ideia super bacana que o presidente Lula trouxe, né? Você não me perguntou disso, mas um comentário rápido. Desenrola tem uma parte importante para as pessoas físicas. Como um pedaço importante dos empreendedores brasileiros são empreendedores informais, esse Desenrola afeta também os empreendedores. Lá, Luciana, os empreendedores, as famílias, têm descontos de 30% a 90% das suas dívidas. Juros pequenininho, de 1,99%, e prazos alongados para pagar. Como é que é o Desenrola pessoas jurídicas? Como é que vai funcionar o Desenrola para as empresas? Aliás, como é que funciona? A gente fechou agora o ciclo de um mês do Desenrola. Uhum. Primeiro lugar, o presidente Lula dá uma linha de crédito para que o sujeito, o empresário, saia de uma dívida cara e possa ir para uma dívida barata. Então, a pessoa pegou lá os juros do cartão de crédito, o cheque especial, o empréstimo pessoal. Uma dívida de 10 mil reais em um ano pode ter virado 45, 46, 50 mil reais. Multiplica até 5 vezes a dívida em um ano. No Desenrola, essa pessoa pega um crédito barato com juros de Selic mais 5, ou seja, no máximo 20% ao ano, que é bem baixo para o Brasil, quer dizer, os 10 mil reais lá viram 11, 12. Até 2 anos de carência, ou seja, a pessoa pega o crédito e fica 2 anos para começar a pagar e depois que ela começa a pagar, ela tem até 8 anos para pagar. Então, é de mãe para filho aqui o modelo do Desenrola para permitir que esses negócios que se endividaram muito no passado possam recuperar o seu fôlego para investir e gerar emprego. Ó, com um mês de programa, Luciana, a gente já tem mais de 10 bilhões emprestados para essas pequenas e médias negócios, e negócios no Pronamp e no Procred. São 60 mil operações de Pronamp, que são as empresas um pouquinho maiores, mais de 18 mil operações do Procred. Então, até aqui o programa, nós estamos trabalhando, estamos focados, mas até aqui o programa é um sucesso.
1: Ministro, a gente tem mais uma pergunta aqui de um ouvinte sobre esse tema. Vamos ouvir.
12: Meu nome é Carla Carnevale Gomes, sou proprietária de uma padaria em Eldorado do Sul, Rio Grande do Sul. E eu tenho uma dúvida. Quem está com o nome sujo ou com o CNPJ negativado vai conseguir acessar o Desenrola com facilidade?
10: Olha, Carla, na verdade o Desenrola é pensado especialmente para essa pessoa. Se você está com esse problema, conhece algum empresário que está com esse problema, estimule a pessoa a buscar o Desenrola. Porque a ideia é exatamente essa, que a pessoa tem um crédito barato. Ô, Luciano, por que que esse crédito é barato? Olha, vejam que interessante o modelo criado pelo governo presidente Lula. Porque o governo garante a dívida. Por que o empréstimo é tão caro para um pequeno empresário? Porque ele não tem bem, ele não tem dinheiro no banco. Minha avó dizia assim, só consegue empréstimo quem não precisa, né? A pessoa que precisa não tem como garantir o débito. Por que que esse empréstimo é barato? Porque o governo garante o débito. Diz, ó, banco, pode emprestar lá para a dona Carla, dona da padaria, que se ela não pagar, eu pago. E isso permite que o modelo tenha juros menores. Então, esse programa, o Desenrola, é focado sim para aqueles que estão com o nome sujo, que estão negativados, que estão com dívidas bancárias. Basta que o empresário ou a empresária procure o seu banco e diga que quer entrar no Desenrola, entenda os termos e avance nessa contratação que se dá diretamente no banco que é detentor da dívida.
0: E já tem um balanço, o senhor falou 10 bilhões de reais pelo Pronamp e pelo Procred, que emprestam esse dinheiro para as pessoas, né? E tem um balanço mais?
10: É isso, acho que. É, veja, nós disponibilizamos um recurso grande, né, de garantia. O recurso pode chegar a 10 bilhões de reais da parte do governo, que vai permitir empréstimos de até 60 bilhões de reais, é bastante dinheiro. E os dados que a gente tem hoje, aliás, os dados estão fresquinhos aqui, a gente acabou de levantar. São dessa ordem, quer dizer, são mais de 10 bilhões emprestados já. No Pronamp, o Pronamp é aquela empresa um pouquinho maior, que pode faturar até 4,8 milhões de reais por ano, uma empresa grande já. No Pronamp são 60 mil operações já, mais de 60 mil operações. E no Procred, que essa é uma linha que a gente tem especial carinho, porque foi criada pelo presidente Lula para as empresas menores, que faturam até 360 mil reais por ano, 30 mil reais por mês. No Procred a gente tem mais de 18 mil empresas que já buscaram essa linha de apoio, para que, como eu disse, possam limpar seus nomes e voltar a investir, gerar emprego e fazer o Brasil crescer.
1: Ministro, agora a gente recebeu também perguntas de microempreendedores individuais. O Ideraldo, do Acre, quer saber sobre o teto de faturamento do MEI. Vamos ouvir.
13: Senhor ministro, meu nome é Ideraldo Gomes. Moro na cidade de Chapuri, estado do Acre. Atualmente, eu sou MEI e eu queria lhe perguntar se há perspectiva do teto subir, que hoje é de 81 mil, se há perspectiva do teto subir mais.
10: Ó, o Geraldo está bem informado e está acompanhando os debates nacionais importantes aí. Primeiro assim, Geraldo, primeiro só fazer um comentário rápido sobre o MEI. O MEI é uma criação do presidente Lula, né? O que faz o MEI? É uma revolução social no Brasil, porque são 18 milhões de brasileiros que estavam na renda informal, que, portanto, não tinham um comprovante lá para poder alugar uma casa, não tinham um comprovante para tomar um empréstimo. Se fosse lá a senhora que faz a tapioca de manhã, se acidentasse, ela não tinha auxílio-doença. Se fosse a manicure e engravidasse, ela não tinha auxílio-maternidade. Então, o que fez o presidente Lula? Criou um microempreendedor individual, botando todo o sistema de previdência à disposição dessas pessoas. Então, todos os direitos previdenciários que um celitista tem, eles passaram a ter também, formalizando a renda e gerando um CNPJ. Portanto, é uma revolução criada pelo presidente Lula lá no segundo mandato dele. Qual que é o pleito da categoria hoje, Luciano? É que há muitos anos esse teto tem um limite de quem pode ser MEI. Como é um modelo muito facilitado, um empreendedor no Brasil há 10 anos antes do MEI tinha que pagar 15 tributos para empreender. Agora ele paga R$80 por mês uma vez só, uma única guia. Como é muito facilitado, tem um limite. Só pode entrar no MEI quem fatura até 81 mil. Mas faz mais de 10 anos que esse limite não é atualizado. Os governos passados esqueceram o MEI, negligenciaram o MEI. Então o presidente Lula determinou que o governo ache uma solução. Essa solução tem que ser feita com cuidado, porque tem impacto fiscal e o compromisso do presidente Lula com a saúde fiscal do Brasil é total. Mas nós estamos em fase final de análise, quero dizer lá para o nosso amigo do Acre que nos próximos dias a gente deve ter uma proposta para melhorar, facilitar e permitir que esses MEIs cresçam ainda mais em faturamento.
0: Então a gente vai estar esperando, ministro. A gente conversou aqui com Paulo Pereira, que é ministro do empreendedorismo, da microempresa, da empresa de pequeno porte. Muito obrigado aqui pela sua participação na Voz do Brasil.
10: Obrigado, ó, foi rápido, valeu demais, quero voltar outras vezes, é um prazer estar com vocês.
1: Atendimento para a população e formação de médicos especialistas.
0: Foi inaugurado hoje o Hospital Universitário de Catalão, em Goiás, que vai atender mais de 1,5 milhão de pessoas da região.
1: O presidente Lula esteve na inauguração e também visitou o Hospital Universitário de Rio Verde, que tem sido referência em inovações tecnológicas no SUS.
14: O novo Hospital Universitário da Universidade Federal de Catalão vai atender 56 municípios da região centro-sudeste de Goiás, beneficiando mais de 1 milhão e 500 mil pessoas. A estrutura tem capacidade para 166 leitos de internação, incluindo UTI adulto e neonatal, e conta ainda com salas cirúrgicas, obstétricas, de endoscopia, consultórios ambulatoriais e parque de diagnóstico por imagem completo. Para iniciar as atividades, o Hospital Universitário recebeu 67 milhões de reais do governo federal. E para o custeio da unidade, o Ministério da Educação vai garantir um repasse anual de 261 milhões de reais. O presidente Lula destacou a importância da parceria para concluir projetos como este.
15: Muitas vezes as prefeituras ou o próprio Estado, às vezes, tem condições de fazer um hospital. Mas o problema da saúde, o mais simples é o hospital. O que é difícil é comprar as máquinas que precisa e o custeio do hospital.
16: E aí é que entra a compassência democrática. É estabelecer que um ente sozinho não consegue fazer as coisas, então é preciso juntar prefeito, governo do Estado, presidente da República e Deus para que a gente atenda aos interesses do povo desse país.
3: Além de garantir atendimento a quem precisa, o Hospital Universitário de Catalão vai ampliar a formação de médicos. Com mais especialistas, a expectativa é reduzir o tempo de espera por consultas, exames e cirurgias na região. A medida integra o programa Agora Tem Especialistas do Ministério da Saúde. O ministro da pasta, Alexandre Padilha, comentou os resultados do programa pelo país.
17: O Agora Tem Especialista, que criou uma tabela de financiamento que é 3 vezes maior do que a antiga tabela SUS, que permitiu que hospitais privados pudessem abrir as portas para atender os pacientes do SUS, que faz investimentos como esse que nós estamos fazendo aqui, nesse um ano, 2025, nós batemos o recorde de cirurgias eletivas pelo SUS, 14 milhões e 900 mil cirurgias pelo SUS.
3: Também nesta terça-feira, o presidente Lula visitou o Hospital Municipal Universitário de Rio Verde. A unidade se tornou referência em inovação na rede pública de saúde e realizou este ano a primeira cirurgia robótica pelo Sistema Único de Saúde da região. Reportagem Gabriela Noronha.
0: E pela manhã, o presidente Lula esteve em Catalão para inaugurar a nova sede do Instituto Federal Goiano.
1: O novo local ampliou a capacidade de atendimento e substituiu o imóvel anterior, que era alugado.
18: Foi com base na qualidade de ensino que o estudante Heitor Martinez de Andrade escolheu o Instituto Federal de Catalão para fazer o curso de técnico em informática integrado ao ensino médio. Agora, com as instalações novinhas, ele conta que está ainda mais animado.
19: A gente não tinha várias coisas básicas. Era um lugar muito remoto, aqui já é um lugar bem mais próximo do centro urbano. Está tudo no prédio novo, contribui muito para a gente se dedicar para a aprendizagem.
18: A nova sede do Instituto Federal Goiano recebeu 6 milhões e meio de reais em investimentos do novo PAC, que financiaram mais de 70% do valor total da obra. A unidade de Catalão já conta com mais de 2.800 matrículas. A previsão é que outras 800 vagas sejam oferecidas com a contratação de mais servidores e a abertura de novos cursos até o ano que vem. A nova estrutura também fortalece projetos de pesquisa desenvolvidos pelo campus. Um deles busca criar rotas tecnológicas para o processamento de minerais críticos e terras raras extraídos do Complexo Mineral de Catalão. O ministro da Educação, Leonardo Barchini, falou sobre o potencial dos institutos federais.
20: Que educação pública gratuita de qualidade quer dizer soberania, quer dizer que nós vamos preservar as nossas terras raras, os nossos minerais críticos, o meio ambiente.
18: Em todo o estado de Goiás, há 14 campi do Instituto Federal, que oferecem 236 cursos e contam com mais de 30 mil alunos matriculados. No Brasil, os IFES possuem 36 sedes próprias, com investimento de mais de 430 milhões de reais por meio do novo PAC. O presidente Lula ressaltou a importância da educação na transformação do país.
16: Não tem saída se a gente não investir na educação. O que a gente vai investir hoje é retorno financeiro amanhã, é retorno cultural.
18: Durante a cerimônia, o Ministério da Educação lançou um edital que vai financiar a participação de estudantes em competições científicas nacionais e internacionais. A iniciativa busca ampliar oportunidades para jovens pesquisadores e incentivar a produção científica em todo o país. De Catalão, em Goiás, Luana Karen.
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0: A China reconheceu todo o território brasileiro livre da febre aftosa sem vacinação.
1: A decisão foi anunciada durante a visita do ministro das Relações Exteriores, Mauro Vieira, a Pequim.
0: O Brasil não registra há 20 anos casos de febre aftosa, uma doença viral altamente contagiosa que afeta animais bovinos, suínos, caprinos e ovinos.
1: E essas foram as notícias do Governo do Brasil.
0: Uma realização da Secretaria de Comunicação Social da Presidência da República.
1: Com produção da empresa Brasil de Comunicação.
0: Fique agora com as notícias do Poder Judiciário e do Congresso Nacional. Uma boa noite.
1: Boa noite para você e até amanhã.
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22: STF determina que a União elabore plano de retirada do garimpo ilegal do território Cinta Larga.
23: Para o STJ, a ação coletiva é inadequada para discutir reajustes em locação de veículos para motoristas de aplicativo.
22: Justiça condena a empresa a indenizar técnico de segurança do trabalho que foi agredido por um colega durante o expediente.
23: Boa noite, eu sou Marcelo Della Libera.
22: E eu, Marcela Luiza.
23: A União tem 30 dias para apresentar um plano para a retirada do garimpo ilegal no território indígena Cinta Larga, em Rondônia e Mato Grosso.
22: A decisão é do ministro Flávio Dino, relator do caso no Supremo Tribunal Federal. Ele levou em conta... Justiça condena a empresa a indenizar técnico de segurança do trabalho que foi agredido por um colega durante o expediente.
23: Boa noite, eu sou Marcelo Della Libera.
22: E eu, Marcela Luiza.
23: A União tem 30 dias para apresentar um plano para a retirada do garimpo ilegal no território indígena Cinta Larga, em Rondônia e Mato Grosso.
22: A decisão é do ministro Flávio Dino.

0: Após ser solicitado ao relator e aprovado, o plano deverá ser executado no prazo máximo de 60 dias corridos.
1: Ação coletiva é via inadequada para discutir suposto abuso em reajuste na locação de veículos para motoristas de aplicativo.
0: Essa conclusão é do STJ, Fátima Uchoa.
2: O Sindicato dos Motoristas de Aplicativo do Estado ajuizou ação coletiva contra uma empresa que atua na locação de veículos para a categoria, pedindo reconhecimento do caráter abusivo dos reajustes e que a empresa fosse proibida de aplicar novos aumentos e de cancelar os contratos, além de ter de indenizar por dano moral coletivo. O processo foi extinto sem resolução do mérito, o que foi mantido pela terceira turma do STJ. Segundo a relatora ministra Nancy Andrighi, a ação coletiva não é cabível, pois é preciso analisar individualmente as condições de cada contrato, o que afasta a existência de um mesmo fato gerador capaz de atingir várias pessoas de maneira semelhante.
1: Um técnico de segurança do trabalho que foi agredido por um colega durante o expediente deverá ser indenizado em R$30 mil.
0: Para o TST, a empresa tem obrigação de manter um ambiente de trabalho saudável. Larissa Batista.
3: De acordo com o boletim de ocorrência, a agressão ocorreu porque o técnico de segurança do trabalho havia identificado que um dos trabalhadores estava com o uniforme rasgado e sem itens obrigatórios de segurança. As instâncias anteriores condenaram a construtora ao pagamento de R$30 mil e converteu o pedido de demissão em rescisão indireta. No TST, a condenação foi mantida, uma vez que a empresa responde por atos praticados pelos empregados durante o expediente e tem o dever de garantir um ambiente seguro, prevenindo situações de violência e preservando a integridade física e psicológica dos trabalhadores. A decisão foi unânime e ainda cabe recurso.
1: Justiça condena município de Santana, no Amapá, a recuperar muro de arrimo na área portuária.
0: A decisão atende a um pedido do MPF. Vanessa Pereira.
4: Segundo laudos da Defesa Civil, o muro entrou em colapso e oferece riscos humanos, patrimoniais e ambientais. Na sentença, a Justiça determinou que a Prefeitura de Santana realize a reforma da estrutura e garanta a segurança do muro de arrimo. Além disso, o município deve apresentar em até 2 meses laudo técnico e plano de recuperação que indiquem de forma precisa o estado atual da estrutura e as reformas e os reparos necessários. Após essa etapa, as obras devem começar e terminar em até 4 meses, sob pena de multa diária de R$10 mil.
1: A Justiça Federal determinou que a União adote as medidas necessárias para regularizar a situação migratória de 16 indígenas da Argentina que estão residindo em Itapiranga, Santa Catarina.
0: O pedido foi feito pela Defensoria Pública da União, que alegou que o grupo não tem nenhum documento de identidade.
1: Segundo a decisão, a Polícia Federal deve admitir a autodeclaração do grupo como elemento inicial de identificação.
0: Também deverá ser realizado, no prazo de 60 dias, o atendimento individualizado dos interessados com o objetivo de viabilizar a presença dos indígenas e a coleta dos elementos necessários para a identificação do grupo.
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1: Boa noite.
0: Uma boa noite e até amanhã.
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7: Eu sou Paula Groba.
8: E eu sou Humberto Pinheiro.
7: E estes são os destaques de hoje do Jornal do Senado, que começa agora.
8: Senado derruba a resolução do CONANDA sobre atendimento a menores de 14 anos vítimas de violência sexual.
7: Fim da escala 6x1, Davi Alcolumbre afirma que proposta sobre redução de jornada de trabalho passará por comissões antes do plenário.
8: Projeto apresentado no Senado muda regras para a criação de CPIs e análise de denúncias contra ministros do Supremo.
7: Boa noite.
8: Boa noite.
7: As regras para o atendimento de crianças e adolescentes vítimas de violência sexual podem mudar. O Senado aprovou a revogação, ou seja, o cancelamento de uma resolução do CONANDA, o Conselho Ligado ao Ministério dos Direitos Humanos

0: de Cidadania, que orientava órgãos públicos e profissionais da rede de proteção sobre como acolher essas vítimas.
1: A norma também tratava dos procedimentos em casos de gravidez decorrente de estupro e do acesso ao aborto previsto em lei. O texto segue agora para promulgação. Mais informações com Rodrigo Rezende.
2: A resolução do Conselho Nacional dos Direitos da Criança e do Adolescente, o CONANDA, traz diretrizes para atendimento de crianças e adolescentes vítimas de violência sexual. O texto também trata da garantia da interrupção legal da gravidez quando esta for decorrente de estupro. A resolução diz que a interrupção legal da gestação é um direito humano de crianças e adolescentes vítimas de violência sexual e que a ausência dos pais ou responsáveis legais não impede o pleno exercício do direito à informação de crianças e adolescentes, sendo obrigatório que todas as informações e esclarecimentos sobre a interrupção da gestação sejam fornecidas de forma clara e acessível. A relatora da proposta, que susta a resolução, senadora Damaris Alves, do Republicanos do Distrito Federal, argumenta que partes do texto deveriam ter sido elaboradas pelo Congresso e não pelo CONANDA, e por isso ele deve ser cancelado.
3: Fazer uma outra resolução sem extrapolar as questões constitucionais que o CONANDA extrapolou. É isso que nós estamos questionando aqui.
2: Ainda de acordo com a resolução, o acesso à interrupção legal da gestação no caso de crianças e adolescentes vítimas de estupro não dependeria da feitura de boletim de ocorrência relativo à situação de violência sexual e de decisão judicial autorizativa do procedimento.
0: E uma substância tóxica ainda presente em tintas e materiais de revestimento poderá ter o uso ainda mais restrito no Brasil. O Senado aprovou um projeto que reduz para 90 partes por milhão o limite de chumbo permitido nesses produtos, reforçando a proteção da saúde de trabalhadores e consumidores. O texto alinha o Brasil aos padrões internacionais de proteção à saúde.
1: A exceção vale para tintas de uso industrial e marítimo, como as utilizadas para prevenir corrosão e ferrugem. A proposta estabelece penalidades a quem descumprir as regras, como notificação, produto apreendido ou multa com valor equivalente ao da mercadoria apreendida. O texto segue agora para a sanção presidencial.
0: A proposta que reduz a jornada de trabalho e garante 2 dias de descanso semanal, também conhecida como fim da escala 6x1, passará por debates no Senado antes da votação. O presidente da Casa, Davi Alcolumbre, afirmou que o texto aprovado pela Câmara dos Deputados será analisado pelas comissões temáticas antes de chegar ao plenário. Segundo ele, por afetar diretamente trabalhadores, empresas e a economia do país, a medida exige um debate amplo e aprofundado com todos os setores envolvidos.
1: Ao anunciar uma reunião com líderes partidários para discutir o tema na próxima semana, Alcolumbre destacou que cabe ao Senado aperfeiçoar propostas de grande impacto social e econômico e não apenas confirmar decisões já tomadas pela Câmara.
4: Essa proposta vai ter que tramitar nas comissões. Não é razoável que a Câmara dos Deputados passe 5 meses debatendo um assunto muito relevante para o Brasil e o Senado Federal seja obrigado a carimbar um texto aprovado na Câmara. Seria muito razoável se o Senado pudesse melhorar um texto com essa importância. Se os senadores pudessem debater um assunto dessa envergadura com calma, sem assodamento, sem pressa.
0: E antes de se posicionar sobre a tarifa extra de 25% proposta pelos Estados Unidos para produtos brasileiros, o Senado deve ouvir o setor produtivo.
1: O presidente da Comissão de Relações Exteriores, senador Nelson Tradi, defendeu a análise de dados concretos sobre os impactos da medida. Segundo ele, o momento exige cautela. Repórter Raíssa Abreu.
5: A proposta de uma nova tarifa, que ainda precisa ser aprovada pelos Estados Unidos, veio dias depois do anúncio de que o governo Trump havia classificado o primeiro comando da capital, o PCC, e o Comando Vermelho como organizações terroristas. O senador Nelsinho Tradi, do PSD de Mato Grosso do Sul, que é presidente da Comissão de Relações Exteriores, não descarta o envio de uma missão diplomática, institucional e apartidária aos Estados Unidos.
6: Não é uma pauta de governo ou de oposição, é uma pauta de Estado. Quanto menos contaminação política eleitoral tiver nesse momento, melhor vai ser para o país.
5: A proposta dos Estados Unidos sobre novas tarifas ainda depende de consulta pública e de uma audiência prevista para julho. O tema faz parte de investigação que concluiu que algumas práticas brasileiras, como o uso do PIX, seriam prejudiciais ao comércio estadunidense.
0: Quem vende um imóvel no Brasil pode pagar menos imposto no futuro. Um projeto em análise no Senado autoriza a atualização anual do valor de imóveis declarados no imposto de renda pela inflação oficial do país.
1: Com isso, o contribuinte reduziria a diferença entre o valor de compra e o de venda do bem, diminuindo a cobrança do imposto sobre o ganho de capital. A reportagem é de Alexandre Campos.
7: De acordo com a proposta do senador Flávio Arnes, do PSB do Paraná, o ajuste no valor do imóvel poderá ser feito com os índices anuais do IPCA a partir de 1º de janeiro de 1996. Com o exemplo de um imóvel que na aquisição em 2002 custou R$100 mil e foi vendido em 2026 por R$600 mil, Flávio Arnes explicou que, pela regra atual, sobre o ganho de capital de R$500 mil, será aplicada a alíquota de 15%, o que representa um imposto de R$75 mil.
8: Qual que é a nossa proposta de mudança? Valor de compra em 2002, R$100 mil. Valor de venda em 2026, R$600 mil, pela correção inflacionária do valor do imóvel desde sua aquisição, R$400 mil. O ganho de capital será de R$200 mil. O imposto será 15% sobre R$200 mil, ou seja, R$30 mil é uma redução de R$45 mil.
7: Outros dois projetos apresentados recentemente permitem a dedução de gastos com a aquisição de aparelhos auditivos, lentes de contato corretivas e óculos de grau, inclusive a armação, da base de cálculo do imposto de renda.
0: Outro projeto apresentado no Senado propõe mudanças em decisões que hoje ficam concentradas nas mãos do presidente da Casa. A proposta estabelece prazos e prevê a participação de órgãos colegiados na análise de pedidos de criação de comissões parlamentares de inquérito, as CPIs, e de denúncias por crime de responsabilidade contra ministros do Supremo Tribunal Federal.
1: Atualmente, cabe ao presidente do Senado decidir sozinho sobre essas questões. A reportagem é de Marcela Diniz.
9: De acordo com o projeto, o presidente do Senado terá 5 dias para verificar se o pedido de criação de CPI atende os requisitos constitucionais e regimentais. Se estiver tudo ok, o documento deverá ser lido na sessão seguinte ao término do prazo e, a partir daí, a CPI deverá ser instalada em até 10 dias. Caso o presidente não se manifeste, caberá ao primeiro vice-presidente do Senado fazê-lo e, na falta do vice, a mesa do Senado votará o pedido dentro de 5 dias. O autor do projeto, senador Isalci Lucas, do PL do Distrito Federal, critica a concentração de poderes na figura do presidente do Senado e argumenta que a definição de prazos é necessária para que as CPIs cumpram seu papel de ser instrumento das minorias para a investigação de irregularidades.
10: Nenhum direito constitucional pode depender da boa vontade de uma única pessoa. Quando a Constituição garante um instrumento de fiscalização, esse instrumento precisa funcionar.
9: No caso de denúncia contra ministro do Supremo Tribunal Federal, o projeto dá 15 dias de prazo de análise para o presidente do Senado. A rejeição só se dará por voto da maioria absoluta da mesa diretora.
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1: Edição de Paula Groba. Trabalhos técnicos de Eliseu Caires. O Jornal do Senado fica por aqui. Acompanhe agora as notícias da Câmara dos Deputados. Boa noite.
0: Boa noite e até amanhã.
12: Jornal Câmara dos Deputados. Atuação na Defensoria pode dar desconto no FIES a estudantes de direito.
13: Avança nas comissões a criação de carteira de identificação oncológica.
12: Projeto determina fornecimento de alimentação ao empregado doméstico.
14: Boa noite. Projeto em discussão na Câmara torna obrigatório o fornecimento de alimentação aos empregados domésticos. Confira os detalhes com o repórter Luiz Cláudio Canuto.
15: A Comissão de Trabalho da Câmara aprovou projeto que obriga o fornecimento de alimentação ou vale-refeição para empregados domésticos. O texto estabelece a responsabilidade do Poder Executivo em regulamentar as condições e os valores dos benefícios. A proposta da deputada Denise Pessoa, do PT do Rio Grande do Sul, muda a lei que regulamenta o trabalho doméstico. A relatora, deputada Érica Hilton, do PSOL de São Paulo, foi favorável à proposta.
16: Para que a trabalhadora ou o trabalhador doméstico possa adquirir a sua própria alimentação, possa se alimentar. Hoje nós não temos nenhuma legislação, nem a CLT prevê esse tipo de alimentação in natura ou via ticket ou algum fornecimento de vale refeição. E isso escancara um Brasil profundo de desigualdade, um Brasil profundo que estabeleceu os parâmetros e as relações do trabalho doméstico ancorado numa relação praticamente escravocrata do que é esse trabalhador dentro da sua casa. Como é que essa trabalhadora, como eu coloquei no meu voto, muitas vezes fazendo a alimentação daquela família, quando se trata, né, de estar na casa de família, não tem a garantia de poder se alimentar com aquele alimento.
15: Érica Hilton lembrou que desde 2006, uma lei passou a proibir ao empregador doméstico descontar do salário alimentação, roupas, higiene e moradia, além de despesas de transporte, hospedagem e alimentação em caso de acompanhamento em viagem. O projeto ainda vai ser analisado pela Comissão de Constituição e Justiça. Para virar lei, a medida precisa ser aprovada pela Câmara e pelo Senado. Da Rádio Câmara de Brasília, Luiz Cláudio Canuto.
12: Economia.
17: O Wellington Prado, do PSD, condena o reajuste da tarifa de energia elétrica autorizado para Minas Gerais e afirma que a população está sendo penalizada com aumentos acima da inflação. Segundo ele, consumidores, comerciantes, indústrias e produtores rurais serão afetados pela medida.
14: O Wellington Prado questiona ainda a qualidade dos serviços prestados pela empresa responsável, citando interrupções frequentes no fornecimento de energia. O parlamentar defende mais fiscalização do setor e anuncia iniciativas para contestar o reajuste e cobrar melhorias no atendimento.
12: Trabalho.
17: Luiz Lima, do Novo do Rio de Janeiro, critica o fim da escala 6x1 e questiona os possíveis efeitos da medida sobre a informalidade, os custos das empresas e a geração de empregos. Para o deputado, a mudança foi aprovada sem debate aprofundado sobre seus impactos econômicos.
14: Luiz Lima também compara indicadores econômicos do Brasil com os de outros países, destacando diferenças de salários e carga tributária. O parlamentar manifesta preocupação com a perda de competitividade da economia brasileira e com a transferência de empresas para países vizinhos.
17: Durante viagem ao Maranhão, Rubens Pereira Júnior, do PT, declara que recebeu congratulações por votar pela redução da jornada de trabalho. O deputado reforça que o projeto é mais uma medida do governo que tem como foco o segmento mais vulnerável da população.
14: Rubens Pereira Júnior também relata visitas a lideranças políticas dos municípios de Brejo, Buriti, São Mateus e Lagoaçu. Ele se coloca como um canal para as demandas dos servidores municipais e das comunidades do interior junto à Câmara.
12: Comissões.
17: Deputados querem alterar a CLT para aumentar a proteção de trabalhadores estáveis. O repórter José Carlos Oliveira nos explica as mudanças.
18: Trabalhadores com estabilidade provisória no emprego poderão ter nova proteção na consolidação das leis do trabalho, a fim de evitar injustiça nos casos de demissão por justa causa. A medida beneficia, por exemplo, gestantes e dirigentes sindicais que têm direito à estabilidade temporária na CLT. As alterações constam de projetos de lei dos deputados Ivan Valente, do PSOL de São Paulo, e Vicentinho, do PT de São Paulo, organizados em texto único do relator na Comissão de Trabalho da Câmara, deputado Bongás, do PT do Rio Grande do Sul.
19: O projeto exige, a partir do momento em que foi, por parte da patronal, dito que está, sob justa causa, esse trabalhador com estabilidade demitido, no máximo em até 10 dias, ele precisa abrir o inquérito. Aberto o inquérito, passa então a ter a defesa e, em confirmando a justa causa, aí efetivamente está consolidado, ele vai ser afastado. Mas, se o trabalhador conseguir provar que a justa causa estava incorreta, a empresa vai ser obrigada a mantê-lo no emprego e a pagar o seu salário.
18: Atualmente, a CLT já prevê a apuração de falta grave para a demissão por justa causa, mas não determina a obrigatoriedade do inquérito. Já a proposta da Câmara diz que o empregador deverá apresentar reclamação por escrito contra o trabalhador à vara ou ao juízo de direito dentro de 10 dias. A demissão só será efetivada após decisão definitiva da Justiça. Bongás explica o quadro atual que ele espera ver superado após a transformação dessa mudança em lei.
19: Trabalhador que tem estabilidade no emprego não pode ser demitido, e nem mais gestante. Mas num caso de demissão de justa causa, o que acontece hoje, tradicionalmente? o empregador demite e não abre um inquérito para que possa justificar e para que o trabalhador possa se defender. E aí essa pessoa passa a não receber salário, fica meio no anonimato. Se é um dirigente sindical que tem estabilidade no emprego, vai ao sindicato, mas ele não pode estar na empresa, não recebe salário, o sindicato tem que administrar essa situação. Então, algo totalmente injusto.
18: A proposta que protege gestantes e trabalhadores com estabilidade sindical em caso de demissão por justa causa está em análise agora na Comissão de Constituição e Justiça. Se for aprovado na CCJ, poderá seguir diretamente para análise do Senado, sem necessidade de votação no plenário da Câmara. Da Rádio Câmara de Brasília, José Carlos Oliveira.
12: Desenvolvimento Regional.
14: Ranieri Paulino, do Republicanos, cobra do governo da Paraíba a interiorização do atendimento às pessoas com deficiência, evitando que tenham que viajar longas distâncias até a capital para tratamentos básicos e especializados.
17: Ranieri Paulino defende também um projeto de sua autoria para federalizar a rodovia de ligação entre Café do Vento, Sapé e Guarabira, facilitando o fluxo regional. Ele convoca os deputados do Estado a incluir a região do Brejo Paraibano no orçamento federal, garantindo mais recursos para a população.
14: Atila Lins, do PSD, considera que a agenda do governo federal produziu avanços para o Amazonas. O deputado cita a entrega de moradias do Minha Casa Minha Vida em Manaus e as ações voltadas à recuperação da BR-319, corredor que integra o Amazonas ao restante do país.
17: Atila Lins também destaca investimentos em infraestrutura, como a construção do porto da Manaus Moderna e a retomada do programa Luz para Todos. Para ele, as iniciativas abrem perspectivas positivas para o desenvolvimento do interior do estado.
12: Transportes.
14: Charles Fernandes, do PSD da Bahia, critica a decisão da Azul de reduzir a capacidade dos voos regionais que atendem Guanambi. O deputado afirma que a companhia trocou uma aeronave maior por outra de 9 lugares, apesar de a antiga operação registrar cerca de 70% de ocupação.
17: Charles Fernandes aponta que a Azul adotou medidas semelhantes para voos em Vitória da Conquista. Ele cobra providências do governo federal contra a concentração do mercado aéreo, alegando que a situação encarece passagens e compromete investimentos no interior da Bahia.
12: Agricultura.
14: Padre João, do PT de Minas Gerais, critica o uso de agrotóxicos e pede que o Congresso incentive os bioinsumos e a produção orgânica. Segundo ele, substâncias proibidas seguem presentes na produção agrícola brasileira, ameaçando exportações e impactando a saúde pública.
17: Padre João afirma que a União Europeia e a China já teriam rejeitado produtos brasileiros por apresentarem resíduos de agrotóxicos. O parlamentar reforça ainda que o uso dessas substâncias provoca o desequilíbrio ambiental e pode contaminar lençóis freáticos.
12: Educação.
14: Formados em direito que atuarem na Defensoria Pública podem ter desconto no FIES. A repórter Júlia Lopes explica como será o abatimento.
20: Pessoas formadas em direito poderão ter desconto de 1%, incluído juros, no saldo devedor do FIES, o Fundo de Financiamento ao Estudante do Ensino Superior. O projeto aprovado na Comissão de Educação da Câmara dos Deputados se aplica àqueles que prestarem serviços à Defensoria Pública. A proposta inclui esse grupo na lei do FIES, que atualmente prevê o abatimento desse valor no saldo devedor para professores efetivados da rede pública de educação básica, graduados em licenciatura e com jornada mínima de 20 horas semanais. Médicos de família das Forças Armadas que atuam em regiões com carência de profissionais e também profissionais da saúde que trabalharam no Sistema Único de Saúde durante a pandemia da Covid-19. No texto, a prestação de serviços pelos graduados em direito deverá ser feita de forma não remunerada, com jornada mínima de 8 horas semanais. Para o relator, deputado Tiago De Joaldo, de Sergipe, o projeto insere essas pessoas no mercado de trabalho e, no futuro, pode beneficiar outros cursos de graduação.
21: A gente fez um acréscimo ali no final do dispositivo de que isso vai depender da disponibilidade orçamentária do governo. Então, não é todo mundo que vai ter o acesso automático ao desconto. Então, vai ter essa regulamentação que o governo vai emitir para isso. Acho que abre, inclusive, portas para que outros cursos extremamente importantes, como a área de medicina, a área de engenharia agronômica, engenharia civil, né, a gente possa estar colocando essa mão de obra também em setores colégios públicos à disposição da sociedade.
20: O FIES é um auxílio financeiro aos estudantes para a realização de cursos de graduação em instituições privadas de ensino superior. Nos últimos 10 anos, o fundo beneficiou mais de 1 milhão de estudantes. Para isso, o Ministério da Educação, por meio do Fundo Nacional de Desenvolvimento da Educação, destinou um orçamento de quase 120 bilhões de reais desde 2015. O deputado Rafael Prudente, do MDB, do Distrito Federal, autor da proposta, destacou que o desconto no saldo devedor do FIES, além de diminuir a dívida dos estudantes de direito, também contribuirá com a população que precisa de atendimento jurídico gratuito. A proposta segue agora em análise na Comissão de Finanças e Tributação. Da Rádio Câmara de Brasília, Júlia Lopes.
12: Eleições.
17: Hildo Rocha, do MDB do Maranhão, critica o preconceito que, segundo ele, existe contra candidatos que possuem familiares na política. O deputado acredita que isso não deve ser utilizado como critério para desqualificar uma candidatura.
14: Hildo Rocha defende que a escolha de governantes deve considerar atributos como honestidade, capacidade de diálogo e experiência na administração pública. Ele afirma que esses critérios são mais relevantes do que a origem familiar dos candidatos.
12: Direitos Humanos.
17: Luiz Couto, do PT da Paraíba, apresenta projeto para criar o Protocolo Nacional de Atendimento à Mulher, com foco na assistência humanizada às vítimas de violência e a garantia de atendimento ininterrupto em delegacias especializadas.
14: O congressista lembra a encíclica papal que trata da dignidade humana na era digital para defender o acolhimento contra a violência, tema de seu projeto. Para Luiz Couto, seu mandato, bem como o próprio parlamento, tem como função promover o bem comum e a justiça social.
12: Esporte.
17: Marcos Braz, do PSDB do Rio de Janeiro, defende a aprovação de projeto que fortalece protocolos de proteção às mulheres em eventos esportivos e em grandes espetáculos. Ele reforça a importância da proposta com a proximidade da Copa do Mundo Feminina de Futebol no ano que vem no Brasil.
14: Marcos Braz pontua que o esporte deve ser tratado como investimento social, pela capacidade de reduzir a violência, afastar jovens das drogas e abrir oportunidades. Ele cita a experiência das Vilas Olímpicas do Rio de Janeiro como exemplo de ação integrada entre educação, saúde e segurança pública.
12: Saúde.
17: Projeto que institui a carteira de identificação do paciente oncológico avança na Câmara. A repórter Maria Neves tem mais informações.
2: A Comissão de Constituição e Justiça analisa projeto que institui a carteira de identificação do paciente oncológico. Última etapa de avaliação do texto na Câmara dos Deputados. Na Comissão de Finanças e Tributação, a relatora, a deputada Daiane Bittencourt, do União do Ceará, argumentou que não cabia ao colegiado analisar a proposta, uma vez que ela não cria novas despesas para os cofres públicos. De acordo com o autor, deputado Enderson Pinto, do Pará, o documento vai facilitar o acesso de pessoas com câncer a serviços de saúde e outros benefícios, com garantia de atendimento prioritário e humanizado.
3: O objetivo principal é que essas pessoas tenham a possibilidade de uma identificação, né? Ter acesso, né? Em relação a buscar algum tipo de recurso para apoio e acompanhamento psicológico, assistencial, em uma situação de emergência também tem um atendimento prioritário, e com a identificação fica muito melhor. Você imagina um paciente oncológico, de repente, uma crise dentro de um metrô, dentro de um transporte público, de um ônibus, de um trem, e as pessoas não sabendo. Com essa carteira de identificação, automaticamente, ele pode, as pessoas identificarem o que poderia ser feito naquele momento de uma emergência.
2: Enderson Pinto argumenta ainda que medidas de apoio a pacientes oncológicos se tornam cada vez mais necessárias devido ao aumento do número de casos da doença. Ele ressalta que a estimativa do Instituto Nacional do Câncer para o Brasil é de 600 mil novos diagnósticos em 2025. A proposta aprovada determina que caberá aos estados e municípios expedir a carteira. Para isso, o interessado deverá apresentar o requerimento e relatório médico com o código de classificação da doença. Dentre as informações que devem constar na carteira de identificação do paciente oncológico, além do nome e endereço, estão o número do documento de identidade, do CPF e do Cartão Nacional de Saúde. O texto prevê ainda que a identificação do paciente com câncer terá validade de 3 anos e deverá ser renovada no final desse prazo para a atualização dos dados. Em caso de doença incurável, a validade será indeterminada. Da Rádio Câmara de Brasília, Maria Neves.
12: Relações Exteriores.
14: Ayrton Faleiro, do PT do Pará, acusa lideranças da oposição de buscarem, junto aos Estados Unidos, apoio para retomar tarifas contra produtos brasileiros. O legislador afirma que a disputa eleitoral não pode servir de justificativa para medidas que prejudiquem a economia nacional.
4: Ayrton Faleiro defende a união do setor produtivo, dos trabalhadores e das instituições em torno da soberania brasileira. Ele avalia que o Executivo Federal deve enfrentar a pressão externa com diplomacia, firmeza e ampliação das relações comerciais do país.
14: Jorge Sola, do PT da Bahia, acusa integrantes da família Bolsonaro de atuar contra interesses nacionais. Na visão dele, defender medidas que prejudicam a economia brasileira e a soberania do país é característica de traidor da pátria.
4: Na visão de Jorge Sola, essas movimentações visam pavimentar o caminho para a entrega de riquezas naturais do país, como minerais críticos e terras raras. O deputado convoca os parlamentares a se unirem na defesa da independência econômica do Brasil.
12: Segurança Pública.
14: Silvio Antônio, do PL do Maranhão, é favorável à equiparação ao terrorismo feita pelos Estados Unidos em relação ao PCC e o Comando Vermelho. Segundo o deputado, a medida pode ampliar a cooperação internacional no enfrentamento ao crime organizado.
4: Silvio Antônio também afirma que a insegurança é uma das principais preocupações da população brasileira e cobra ações mais efetivas no combate às facções criminosas. O parlamentar relaciona episódios recentes de violência ao avanço do tráfico e à atuação de crime organizado.
14: Sargento Portugal do Podemos questiona os critérios da Polícia Militar do Rio de Janeiro para a promoção por ato de bravura. O parlamentar cita o caso de uma equipe que apreendeu 7 fuzis e teve o pedido negado, enquanto um ex-ajudante de ordens do ex-presidente da República recebeu parecer favorável após participar de uma ocorrência sem apreensões.
4: Na visão de Sargento Portugal, as honrarias da instituição não podem ser banalizadas ou influenciadas por proximidade política. O deputado cobra do comando da PM uma revisão técnica dos critérios de concessão e critica o uso eleitoreiro da segurança pública por gestores.
12: Justiça.
14: Heloísa Helena, da Rede do Rio de Janeiro, defende a instalação de uma CPMI para investigar irregularidades no Banco Master. A deputada afirma que a apuração pelo Congresso é necessária para impedir que o rombo na instituição seja tratado como algo natural.
4: Heloísa Helena alerta para o risco de a população pobre pagar a conta das perdas atribuídas ao Banco Master com a redução de recursos para serviços públicos. Ela aponta possível impacto nos orçamentos estaduais e municipais de áreas como saúde, educação, saneamento e emprego.
14: Rodrigo Hollenberg, do PSB do Distrito Federal, sustenta que o suposto esquema de fraude bilionária envolvendo BRB e Banco Master foi articulado pelo então governador do Distrito Federal, Ibanez Rocha. A afirmação é baseada em revelações atribuídas ao ex-presidente do Banco Regional de Brasília, Paulo Henrique Costa.
4: Rodrigo Hollenberg condena o empréstimo de R$ 6,5 bilhões feito pela atual gestão para cobrir a perda de mais de R$ 12 bilhões provocada ao BRB. Ele pede que a Polícia Federal recupere o dinheiro desviado, evitando mais sacrifícios da população que já sofre sem serviços básicos.
14: Termina agora o Jornal Câmara dos Deputados, produzido pela Rádio Câmara. O programa teve trabalhos técnicos de Everson Urani e apresentação de José Carlos Andrade e Márcio Aquilissardi. Boa noite.
4: Uma ótima noite para você. A Voz do Brasil volta amanhã.
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22: Opa, estamos aí com mais um momento das Pirações de Pi. Os amores, os romances, as paixões, como isso está presente nas músicas, nas mais diversas possibilidades. A arte inevitavelmente envolve tudo isso. O calor humano, os desejos, os anseios, aquilo que a gente busca. Existem, claro, alguns artistas, compositores que deixam muito claro a pessoalidade, suas experiências próprias. Outras não. Outras relações musicais talvez tragam coisas subjetivas do todo. O fato é que o amor, a paixão que move e mantém a humanidade viva e intensa está, acima de tudo, presente na arte das belas canções. Um exemplo disso, vejamos, Roberto Carlos, maravilhoso, mas não é o que vamos ouvir agora na Atlântida, não é não. Nós vamos ouvir Nando Reis, porque afinal de contas ele também está no Atlântida Celebration e nós vamos celebrar a história das nossas vidas, que, é claro, o amor faz parte também. Aí está.
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6: 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Opa!
7: Sim!
6: Opa, sim! Vamos com uma identificação oficial e tradicional do programa que está no ar para toda Santa Catarina. Atenção, P-I-J-A-M-A, show, pijama show na Atlântida Santa Catarina, com Everton Cunha, Your Simple the Best, Mr. P de Pijama. Vamos aproveitar estas 2 horas que temos a partir de agora para que a gente encerre bem as 24 horas de programação da Rede Atlântida. E o pijama, ele não se atém a uma época específica, uma década, um estilo único. Agora, o fato é que preferencialmente clássicas. Aí a gente viaja para os anos 70, anos 80, 90, 2000, alguma coisa atual também aparece por aqui, porque tem canções que a gente sabe, aparecem e ficam para todo e sempre. Vamos com as clássicas, 2 horas somente de consagradas a partir desse momento. Fique por aí, privilégio aqui na Atlântida, é o Pijama Show, aí está, assim começamos nós.
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0: Pijama Show. Encerramos aqui a primeira hora do pijama. Intervalo e depois teremos a segunda metade.
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0: Sim, vamos com a identificação oficial e tradicional do programa que está no ar. Opa! P-I-J-A-M-A Show. Pijama Show na Atlântida Santa Catarina com Everton Cunha. Or simply the best, Mr. Piri Pijama. O pijama consagrado, clássico. Aqui, definitivamente, toca a trilha sonora da sua vida, das nossas vidas, como Atlântida, é claro. Vamos com outra hora, até a meia-noite, portanto. Próxima sequência inicia assim.

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1: Encerramos aqui o pijama de hoje, às 24 horas de programação da Rede Atlântida. Porém, siga, tem muita coisa boa durante a madrugada e no amanhecer a partir de logo mais. Boa sequência de noite aí, está.
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0: Aí, mas subiu, hein, Jorge?
1: Subiu. Tô dizendo que tá 15 pés, terral.
0: E olha essa praia, que beleza.
1: Que beleza, que sereia maravilhosa.

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3: Fala galera, bom dia, tá começando o nosso Cafezão Atlântida, melhor vibe do FM. Olha que bom estar aqui mais uma vez e começar esse dia, essa quarta-feira, junto com você, de carona no seu carro, no seu caminhão, no fone de ouvido que você leva aí pra fazer alguma atividade, pra você que chega no trabalho e coloca o computador aí com o nosso site rodando Atlântida, pra você que tá em casa, tem um radinho aí na cozinha, enfim, no emprego, no trabalho, onde quer que você esteja. Obrigada por escolher 99.3, a rádio da sua vida, de Chapecó para o Grande Oeste de Santa Catarina e Noroeste do Rio Grande do Sul. Então sejam todos muito, muito bem-vindos. Agora, 7 horas, 1 minuto, e é nesse ritmo que a gente começa com o oferecimento da Macro Pampa Atacadista, o seu lugar de grandes economias. 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Dado o recado, bora dar bom dia para ele, Mati Grabowski. Bom dia, Matheus.
4: Oi, Ju, bom dia para você, bom dia para nossa querida audiência. Hoje, quarta-feira, mas com aquele gostinho de sexta, né? Então A gente já tá aqui para começar super bem o dia. Tenho dois recados importantes para você, motorista. O trânsito já tá um pouquinho intenso nesse horário. Não sei se a galera acordou ansiosa ou se tá correndo contra o tempo para dar conta dos compromissos antes do feriadão, mas também quero contar que lá no centro da cidade, Ju, inclusive já dá para ver um belo amanhecer, um céu laranja lindão. Porém, todavia, circunstância, aqui nos pontos mais altos, a gente tem uma leve neblina, mas que de certa forma também nos permite já dar uma olhadinha no céu azul que tá vindo aí. Então sim, ao que tudo indica, daqui a pouco um baita nascer do sol. Fora isso, super bom dia e vamos com fé, caminhando e cantando e seguindo a canção, que a gente vai dar conta e vai chegar no feriadão. Ju!
3: Ô, coisa boa, Matheus. É uma quarta, é uma sexta, é dia 3 de junho de 2026 e agora sim vamos aos destaques dessa manhã. Afinal, o mundo das notícias também tá muito movimentado, né, Matheus?
4: Com toda certeza. Eu trago detalhes, gente, destaque nacional sobre o cancelamento do treino da seleção brasileira nos Estados Unidos ontem, devido a um temporal, também a nova agenda, né? Hoje eles têm compromissos, então a gente vai falar a respeito disso. Por aqui, gente, vou detalhar esquemas da PRF nas estradas, o funcionamento dos serviços e aquele roteiro completo das missas e dos tapetes de Corpus Christi aqui em Chapecó. E lembrando, tem final também, primeiro jogo da final, a gente conta tudo sobre o jogo da Chapecoense e do Avaí hoje à noite, então tem muita informação para nossa audiência se organizar e curtir tudo isso junto com a gente. O amanhecer aqui em Chapecó registra marcas geladas na casa dos 10 graus, com o céu limpo e o sol aparecendo firme desde cedo, tá? Então a diquinha de hoje, o tempo vai continuar seco e firme, excelente para quem já tá planejando pegar a estrada no fim da tarde, tá? Então não facilite, saia com o casaco reforçado, porque o vento minuano da manhã de hoje não tá pra brincadeira. Tá feito então? Destaques e previsão do tempo já pago nesse início de cafezão, Ju.
3: 7 horas, 3 minutos, galera. Vou aqui atualizar vocês qual vai ser a promo do dia, tá? A gente tá com aquela promo dos camarins, pra quem já tem ingresso ou vai adquirir ingresso, participar e dar um upgrade aí, poder acessar o camarim dos artistas do Encontro de Gigantes, que acontece no dia 5 com o show do Armandinho e no dia 6 com shows do Detonautas e do Anjos do Hangar. Essa promo, então, ela tá correndo desde ontem e hoje a gente vai dar o resultado no bloco das 11h30, tá? Já separei muitas mensagens aqui pra ler com atenção. São histórias, textos, fãs com fotos, enfim, muito material incrível para a gente analisar. Em paralelo a isso, hoje a gente libera o último ingresso individual para o encontro de gigantes, tá? Então, último ingresso, não adianta tentar, quer participar é hoje, tá? Então, para quem não tem ingresso, promo específica para liberar ingresso individual para o encontro de gigantes. Agora, 7h04 da manhã, a gente já começa com muitos alôs da audiência. Vou começar com o bom dia da Aline, que às 4h20 da manhã garantiu mensagem cedinho. Bom dia, hoje é um dia muito especial, aniversário de 3 anos da minha Betina. Todos os dias levamos ela para a escola ouvindo vocês e ela ama. Então, se puderem parabenizar ela falando o nominho completo dela, né? Ela sempre se apresenta como Betina Polly. Então, um beijo para Betina Polly, que tá de aniversário hoje, 3 aninhos. Beijo, pequena. Uma boa aulinha para você, que seja um dia especial. Aproveite muito, comemore muito com a mamãe Aline e toda a família, tá bom? Alô também pro Rodrigo Vilarino. Bom dia, melhor duplinha. Quarta Love, manda Elvis. Sempre pedido especial de Elvis aqui na nossa Quarta Love. Também logo cedo, o Léo mandou assim, ó. Bom dia, meus caroneiros que animam minhas idas ao trampo. Hoje é sextou parte 1. Bem que podiam propor a escala 2x1 por 2x2.
4: Ah, meu Deus!
3: Pra sempre ter uma quebradinha no meio da semana. Será que pode sair um Bryan Adams? E se tiverem relatos de um maluco com volume a 1000 e cantando no carro, sou eu, porque essa canção é pra ouvir no máximo. Grande abraço do Léo. Obrigada pelo carinho,
4: boa,
3: né?
4: Boa, gente. Essa energia que a gente quer passar aqui através do rádio pra todo mundo que acorda e tá com aquela preguicinha. Será que eu mergulho no feriado? Mergulha com a ajuda da Atlântida, tá bom?
3: É isso. E ela, Maura Bez, que hoje foi um pouco mais ousada e mandou mensagem no WhatsApp da Atlântida dizendo: buenas, fia, hoje vai ser por aqui. Toca Deep Purple e bom trabalho, amo você, minha linda. Obrigada, mãe. Um beijo pra Maura Bez.
4: Meu Deus, Deep Purple? Eu não faço ideia quem é o Deep Purple, mas Maura Bez, pelo jeito, sabe.
3: E vai tocar pra abrir o programa. E a Edivânia mandou bom dia, Ju e Matheus. Quartamos ou sextamos?
4: Os dois, tá? Tem gente que trabalha amanhã, segue a vida, então hoje vai quartar. Mas quem não vai, a gente vai sextar.
3: E hoje eu vou adiantar o presente de aniversário do Jones, que tá avisando desde ontem que amanhã é aniversário dele. Ele quer ouvir Alanis Morissette. A gente vai tocar, então, nesse bloco, tá bom, Jones? Abraço pra você e mais uma vez, um parabéns adiantado. Vamos lá?
4: Vamos lá, gente. Play na música, começando aí a nossa primeira sequência musical com Deep Purple. E daqui a pouco a gente volta. Bom dia.

0: Uma das maiores declarações de amor que a música já teve na história.
1: Música maravilhosa, maravilhosa, perfeita, tão maravilhosa quanto Se Nascer do Sol, lindão. Ju, parece nascer do sol do Globo Rural, sabe?
0: Uh-huh.
1: Aquele sol desenhado no horizonte,
0: lindo,
1: sabe?
0: Lindo mesmo.
1: Muito bonito, muito bonito. Lindo,
0: lindo, lindo.
1: Não, assim, ó, muito lindo, lindo, lindo, lindo.
0: Falando nisso, teve uma ouvinte que mandou uma foto lá em frente à rodoviária falando ansiosa pelo sol que o Matheus tá falando.
1: Não, não, daqui a pouco chega, pode contar.
0: Muita neblina em alguns pontos da cidade, né? Mas vamos nessa. 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
1: Muito bem, gente. Vamos lá. Seguindo o fluxo, eu começo já falando da primeira informação. Forte temporal com ventos de alta intensidade lá em Orlando obrigou a comissão técnica a cancelar o treino da seleção brasileira ontem. Tal técnico Carlo Ancelotti preferiu preservar a segurança dos atletas e mudou o cronograma oficial para atividades de musculação interna. Tá? Para hoje, a equipe tenta retomar os gramados com treino tático integral em dois períodos. Nada de folga, nada de nhenhenhê. É a gente trabalhando um pouquinho, né? Porque na maior parte das vezes sempre é mais leve tudo isso. Então a gente vai acompanhar e assim que novas informações surgirem no passar das horas, a gente conta pra audiência também. Ju?
0: Muito bem, Matheus. Vamos nessa. 7h20 da manhã, tava assistindo de madrugada ali o Hora 1. E eles mostraram a seleção de Cabo Verde desembarcando, né, pra disputa da primeira Copa. E, cara, me deu uma sensação boa, porque na simplicidade deles, diante do luxo de atletas de outras seleções, eles estavam tão felizes mostrando os bastidores do avião, que era bem mais simples, por exemplo, que o avião da nossa seleção, e comendo as comidas do avião, e dançando, e sendo felizes, sendo recebidos, assim, com uma simplicidade tão grande. Me deu uma sensação muito boa, tá, de ver isso. Já a nossa seleção tem muito luxo à disposição. Luxo, luxo, luxo, né?
1: E assim, ó, eu ainda não sei como que vai acontecer efetivamente a concentração. Se vai ter mulher de jogador, se vai ter filho de jogador, se vai ter amante de jogador.
0: Ah, credo.
1: Se vai ter família de jogador. Porque fulano me prometeu o ingresso. Inclusive, essa semana eu assisti, não sei nem o nome do programa, mas o programa que o Neto apresenta na Band. E ele tava falando exatamente isso. Que ele pedia 40 dias de paciência pros jogadores para se concentrarem efetivamente na Copa do Mundo, para evitar esse banzé que foi a experiência que o Brasil teve nesse último amistoso antes de embarcar contra o Panamá. Quer família dentro de vestiário, quer influencer em cima, embaixo, dos lados e pra tudo quanto era lado, fazendo foto e produzindo conteúdo. Então, assim, vamos torcer que existam regras e que elas sejam cumpridas.
0: É, acredito que sim, né? A gente já viu algumas informações falando das regras aí, que serão bem mais rígidas desta vez. Carlo Ancelotti não quer esse banzé todo, mas enfim, na prática é outra coisa. Vamos acompanhar. 7h22, Matheus, o alô do Davi Augusto, participando da promo do dia. Hoje a gente libera ingresso, o último ingresso individual pro encontro de gigantes. E em paralelo a isso, a gente dá o resultado às 11h30 da manhã dos acessos ao camarim, tá bom? Quero mandar alô também para um pequenino. Escutem só o áudio dele.
2: Bom dia, Matheus. Tudo bem?
1: Tudo.
2: Meu nome é Rafi, eu tô indo pra escola. Eu queria escutar uma música bem legal.
0: Oh, meu Deus. Um beijo pra você, pequeno. Obrigada pela participação, tá bom? O Renato Frederico, nosso mini garagista, lembrando que no próximo sábado, na praça, das 2h às 5h da tarde, o grupo Hot Wheels Brasil se encontra mais uma vez, e dessa vez com troca de figurinhas.
1: Opa,
0: da Copa, tá?
1: Opa, esse sim, colecionistas, né? Eles têm de tudo. Eu tô com 100 e poucas figurinhas repetidas.
0: Nossa.
1: Acho que se duvidar, quinta-feira eu já vou pra rua atrás das trocas. Tenho que briquear minhas figurinhas, gente. Tenho que passar pra frente.
0: Bom dia, dupla. Água amarela com neblina. Saiu do seminário, tem um amanhecer. Não vamos ter passaporte pro encontro gigante? Sim, hoje temos ingresso individual, tá? Toca Segundo Sol da Cássia Eller e bora pro sorteio. Que começo de programa. Que bom, Rafael, que você curtiu. Abraço. Suelen mandou um bom dia pra gente. Bora pra mais um dia. Exatamente, Su. E pensa aí que amanhã já é feriado. Pra muita gente é folga. Não sei aí pra ti. A Elisa mandou bom dia. Quero participar. Um beijão. Ótima quarta com cara de sexta pra vocês. E o João Maurício. Bom dia, Ju e Matheus. Quarta love. Gostaria de ouvir um Aerosmith. E ótima quarta a todos. Valeu. Abraço pra você, João Maurício. Tô organizando um bloquinho romântico daqui a pouco, tá? Depois das 7h30. Vamos nessa, Matheus?
1: Vamos lá, gente. Seguindo, daqui a pouco voltamos com um montão de informação para a audiência, hein? Então foi. Música.

0: aí, vocês também são exagerados quando o assunto é amor ou vocês são mais comedidos? Quarta love hoje.
1: Já tive os dois momentos. Hoje eu vivo a intensidade do momento, Tchuli.
0: Ok, gente. 29 para as 8, daqui a pouco a gente tá de volta. O que destacaremos daqui a pouco, Matheus?
1: Ju, daqui a pouco a gente fala de jogo da Chapecoense, fala de feriado de Corpus Christi, o que abre, o que fecha, a operação da Polícia Rodoviária Federal, inclusive o horário das missas e das confecções dos tapetes aqui em Chapecó.
0: Muito bem, vamos nessa. 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
3: De volta, o cafezão na rádio da sua vida. Agora 25 para as 8. Tá todo mundo começando o dia. Eu sei que aqui a gente é sua companhia, é a sua energia para começar a quarta-feira gelada. Preciso destacar, mais um amanhecer gelado, tá? Você que tá subestimando aí as temperaturas nos últimos dias, afinal, já não é uma novidade. A gente já tá com o frio há uns dias, então a gente já não comenta tanto. Mas tá frio hoje, tá? 10 graus marcando no termômetro. A neblina chegou com tudo aqui no vento minuano. E aí, o amanhecer belíssimo tá escondidinho ali, né? Atrás da neblina. Algumas pessoas podem visualizar, outras, como nós, já estão vendo realmente tudo branquinho. Mas tudo bem, vamos começar aí, Matheus, mais um recado direto do Beto Carreiro. 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
4: Muito bem, gente, vamos lá que eu tenho notícia. Polícia Rodoviária Federal inicia meia-noite a Operação Corpus Christi nas rodovias federais que cortam Santa Catarina. O foco absoluto das viaturas será no combate ao excesso de velocidade e as ultrapassagens proibidas em pistas simples. A recomendação, claro, é fazer aquela revisão completa nos freios e pneus antes de pegar a estrada. Há quem viaje hoje e volte só no domingo e há quem viaje hoje, né, e pegue a estrada de volta já amanhã à tarde de volta, ou que vai misturar, fazer um feriadão na sexta. Enfim, o movimento vai ser bastante intenso nos próximos dias, tanto nas rodovias federais quanto as estaduais, e a cautela vale para as duas. Ju?
3: Exato, né? Eu sei, muita gente aí vai pegar a estrada, muito cuidado, né? O Matheus já observou o próprio trânsito em Chapecó, na parte urbana da cidade, já muito movimentado. E sabe, quando eu leio essas notícias sobre operações aí, eu fico pensando, né? Todo mundo é adulto, todo mundo faz aí a CNH, sabe dos riscos, bota a família no carro e vai lá e é imprudente, né? E aí a gente tem que noticiar acidentes de trânsito. Você que tá nos ouvindo, vá com calma, por favor. Pense muito antes de fazer uma ultrapassagem. 5, 10, 20 minutos não vão mudar quase nada aí no seu trajeto. Então vá de boa, né? Pra que a gente tenha aí um retorno desses dias de descanso com mais tranquilidade no noticiário. Tá, agora 23 para as 8, daqui a pouquinho tem a Franciele circulando, né?
4: Com certeza, com informações direto das ruas de Chapecó para todo o oeste de Santa Catarina. Ju, e aí, qual é a boa agora, hein?
3: Agora é o alô da audiência. Bom dia, bom dia!
5: Eu sou o João, gostaria de desejar uma ótima quarta-feira a todo mundo, é o último dia dessa semana. Eu gostaria de pedir uma música bem animada. Eu tenho bastante figurinha pra conseguir trocar. Se tiver alguém que precisar, me chame.
3: Ô, Matheus, tá precisando.
4: Boa, vamos negociar, com certeza.
3: Bom dia, me coloca no sorteio, sou fã dos Detonautas. Quem mandou mensagem, vamos ver, Patrícia, tá? Aline, obrigada, vocês são sensacionais. Nós que agradecemos, Aline, um beijo pra você e pra Betina. Polly, amei. Ai, aí o Charles também tá concorrendo. Valeu, Charles, bom dia pra ti. O Júnior, bom dia, meus queridos. Em Iporã do Oeste, indo pra Itapiranga, tá difícil de ver a estrada. Ótima quarta-feira a todos, grande abraço. Mais uma vez, cuidado redobrado, com neblina pior ainda, né? A Rose mandou uma foto do amanhecer e diz que por lá no contorno de Chapecó o sol brilha e não tem neblina, gente. Então é isso, um misto de sol bonito, dia bonito, com bastante pontos fechados com neblina. Vamos pra música, Matheus?
4: Vamos lá, gente. Ó, daqui a pouquinho voltamos com outras informações. Super bom dia, hein?

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3: Muito bem, estamos de volta agora 13 para as 8. A gente vai direto para as ruas de Chapecó, né, Matheus?
4: Com toda certeza. Bora lá que a repórter Franciele de Moraes já tem informações para a gente. Ju.
5: Bom dia, Matheus e Ju. Bom dia para todo mundo que está ligado no Cafezão. Um ótimo dia para todo mundo. Hoje eu chego com informações de trânsito, porque tem mudanças importantes na região central aqui de Chapecó, ali no Boulevard da Benjamin Constant. Como todo mundo sabe, né, o Boulevard da Benjamin Constant só tem uma via para o tráfego de veículos e, atualmente, quem trafega pela Avenida Nereu Ramos é que pode acessar o Boulevard da Benjamin Constant indo em direção à Avenida Getúlio Vargas. Mas, a partir de hoje à noite, vai ter uma mudança, vai ser invertida o sentido dessa via. Então, a partir de hoje à noite, quem trafega na Avenida Getúlio Vargas é que vai poder acessar o Boulevard da Benjamin Constant indo em direção à Avenida Nereu Ramos. Claro que a prefeitura ainda vai fazer, né, a pintura da sinalização, a mudança ali das placas, mas é a partir de hoje à noite que vai acontecer essa mudança e é bom que os motoristas já fiquem atentos a essa mudança. Ao longo do dia de hoje, o trânsito funciona normalmente, como vem ocorrendo, né? Mas a partir de hoje à noite, então, tem essa mudança. Além disso, vai ter uma outra mudança. Na Avenida Nereu Ramos, vai ser fechado o canteiro ali no cruzamento com a Rua Benjamin Constant. Segundo a Prefeitura, essa medida deve melhorar o fluxo e também a segurança ali naquele cruzamento. A gente sabe que ali, o cruzamento, né, da Nereu Ramos com a Benjamin Constant é um cruzamento que tem bastante movimentação, geralmente costuma dar uma confusão por ali, né, de veículos. E então a prefeitura vai fazer o fechamento do canteiro. Claro que nos dias que vão anteceder essas alterações serão desenvolvidos, né, os trabalhos de pintura da sinalização, a colocação de placas, mas é importante que os motoristas também já fiquem atentos que vai ter essa mudança por ali também. Mais informações do nosso Grande Oeste, você já sabe, é no Jornal do Almoço às 11h45, já deixo o convite. Matheus e Ju, volto com vocês.
4: Muito bem, gente. Tá aí, então, informação de trânsito sempre válida para facilitar a vida da nossa audiência que tá sempre circulando por aí, Ju.
3: Olha, fiquei, enfim, com essa informação do fechamento da Benjamin com a Nereu, é a minha rota, gente, de fuga dos sinaleiras. Agora lascou para mim, vou ter que me adaptar. Eita, lasqueira, vamos ficar aí antenados, galera, pra gente fazer essas adaptações aí nas nossas rotas, né, diante de tantas mudanças no centro de Chapecó. Vamos pra música, daqui a pouquinho tem mais.
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0: pedido da nossa ouvinte Jana Oliveira, que essa semana esteve aqui, conversou com a gente pessoalmente. Jana, um beijo pra você. Obrigada pela preocupação. Ela perguntou se a gente já tava melhor. Estamos 100% já, né? Graças a Deus. E olha que baita pedido dela aí pra fechar esse bloquinho romântico. Handsome, eu amo essa música. Save Me. Enfim, um beijo pra ela. Obrigada. Vamos nessa, Matheus?
1: Vamos lá, gente. Seguindo o fluxo, a gente vai rapidinho pro show do intervalo e daqui a pouquinho já volta com outras informações. E olha aqui em off, gente. Já estamos preparando um @TL hoje para falar sobre o possível OVNI do Paraná, que tem assustado muita gente.
0: Tô chocada.
1: Vocês sabem, eu sou uma pessoa muito ligada no que acontece no mercado do cinema. Então, existe uma teoria por trás disso que tem a ver com um filme que vai ser lançado em breve. Se você é curioso, tipo Tully Machiello, vá agora pro site da Atlântida.
0: Eu vou.
1: Que eu acabei de publicar uma reportagem cruzando todos esses dados e dando a minha versão do que eu acho a respeito do OVNI do Paraná. Mas assim, tô pronto porque tem até vidente, Tully Machiello.
0: Ah, lá vem.
1: Falando que vai ter jogador abduzido durante a Copa do Mundo, tá? Mas isso é assunto
0: não,
1: pra depois, porque o cafezão tem uma pauta um pouco mais séria, né?
0: Tá, então lá no @às11 a gente fala sobre isso. Agora, olha a hora, 8:04 já. Minha nossa, estamos atrasados, mas tudo bem, né? 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
13: Atlântida tá de volta com o cafezão. Agora 8h10. 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
14: Muito bem, gente. Vamos lá, ainda falando a respeito. Vamos para os horários em Chapecó. Amanhã, no feriado de Corpus Christi, as agências bancárias e as escolas da rede municipal e estadual estarão totalmente fechadas, tá? Retornando ao atendimento normal na sexta-feira. Já o transporte coletivo urbano da Autoviação vai operar amanhã com horários reduzidos de domingo. Ju, não são todas, mas algumas escolas particulares terão aulas até amanhã ao meio-dia para folgar na sexta-feira. Então, tem esse modelo também amanhã de aula. Então, amanhã, o trânsito na cidade será menos intenso de manhã cedo, mas, de certa forma, ainda com características de um dia anormal. É aquele dia assim, meu Deus, parece um domingo, não? Parece um sábado? Mas é uma mistura do quê? A gente vai entender amanhã, tá?
13: Ok, gente, ok. Vamos acompanhar, então, o feriado na quinta-feira. Não sei vocês aí do outro lado. Vocês ganharam feriadão? Aqui nós ganhamos uma folga amanhã. Então amanhã nossa programação vai rolar direto de Floripa. Mas na sexta a gente volta, tá? Então nada de feriadão por aqui. Um feriado normal, né? Sexta-feira, programação normal aqui na Atlântida. E vamos nessa, né? 8h12, relembrando as promos do dia. Hoje temos um ingresso individual pro Encontro de Gigantes. E ainda hoje, o resultado da promo dos camarins, tá? Valendo acesso ao camarim. São muitas histórias, muitas mensagens de realmente fãs, né? Pelo que dá pra perceber aqui. Nós vamos selecionar aí 8 ouvintes pra entrar nos camarins, tá bom? Então, ao longo da manhã, a gente tá analisando tudo isso. Encontro de Gigantes acontece na sexta com show do Armandinho, e no sábado com shows do Detonautas e Anjos do Hangar, tá? 8h12, deixa eu mandar uns alôs rapidinho aqui pra nossa audiência. A Daiane tá participando com a gente, a Jana Oliveira, o Max, um super bom dia, né? Falando aí da Quarta Love, a gente tá bem inspirado hoje, né? Com bastante músicas românticas. Falando nisso, vamos voltar pra playlist, Matheus?
14: Bora, gente! Daqui a pouco voltamos com outras informações de Chapecó pra você.

0: de volta, agora 8h20, quarta-feira. Gente, falei antes na neblina, agora digo que aqui a gente tem um sol lindo marcando presença. Aí a Luana veio aqui no estúdio e falou assim, gente, mas no centro o tempo tá fechado ainda. Então, é isso, gente. Quarta com cara de sexta, com sol ou neblina, seja como for, estamos de volta. E qual a notícia agora, Matheus?
1: Vamos lá, gente. Seguindo por aqui, ainda temos um montão de informação, até porque fé e tradição é o que se encontram amanhã aqui em Chapecó com a confecção dos tapetes perto da Praça Coronel Bertazzo, que começa cedo, gente, das 6 da manhã às 11h30, tá? A missa solene na Catedral Santo Antônio será às 3 horas da tarde, seguida pela procissão na Avenida Getúlio Vargas, tá? Também aqui tem o registro que nos bairros Santa Maria e Presidente Médici as missas também acontecem às 3 horas da tarde. Então tá aí Tchuli Mattiello, que é a nossa misseira, ela vai muito na missa, então vai marcar presença, Ju?
0: Claro, com certeza, uma das missas importantes aí. Não consegui fazer o triênio esse ano, né, que são as 3 missas ali de Santo Antônio. Tem a quermesse chegando também nos próximos dias.
1: Amo festa junina.
0: Mas enfim, gente, muita coisa importante. Começando então com amanhã, a confecção dos tapetes das 6 às 11h30. Ano passado eu lembro que choveu bastante,
1: é,
0: né?
1: Eu acho que... Não, olha, como é que tá a previsão de chuva? Eu não olhei ainda.
0: Amanhã a previsão é de sol.
1: Ah, então vai dar boa, tá?
0: Amanhã,
1: dar boa.
0: Deixa eu olhar aqui e confirmar, que às vezes muda, né? Amanhã tá marcando sol aqui então pra Chapecó.
1: Vai dar boa.
0: Dia parecido com hoje, tá? Bastante nevoeiro aí. Mas nada que atrapalhe a confecção dos tapetes, tá? Belíssima tradição, inclusive, aí do Corpus Christi, pra quem conhece, né? Igreja Católica e tudo mais. Mas é isso, gente. Marcado, então, pras 15 horas, a missa de amanhã. Vamos nessa. 8h22, daqui a pouco a gente fala de Chapecoense. Hoje tem jogo importante. O primeiro jogo da grande final aí da Copa Sul-Sudeste. A gente vem acompanhando a situação, que na Série A não tá nada legal, mas, né? Em contrapartida, na Copa Sul-Sudeste, que estamos na final, vamos aí brigar pela taça contra o Avaí, que também tá numa situação terrível, só que na Série B,
1: ai,
0: né?
1: Ai, Jesus!
0: Só pra mencionar. Daqui a pouco tem cafezão duplo, muita coisa rolando. Alô pra Fabiane participando com a gente. Beijo, Fabi. Também o Jarbas escreveu, dia lindo, tô ouvindo vocês. E amanhã estarei na ativa, vai trabalhar amanhã normalmente, valeu. Quem mais? O Rodrigo mandou uma foto, gente, no Distrito Industrial. Segue a neblina, tapando tudo. Parece que é um dia de tempo fechado.
1: É, aos pouquinhos o tempo vai limpar.
0: Mas o sol tá aí atrás,
1: sim,
0: tá? Tá escondido.
1: Aqui, já tá dando a cara da gente, já tá aí dizendo o que veio, Ju.
0: 8h23, a gente volta pra música. Daqui a pouco tem mais.

0: E fechamos mais um bloco aqui no Cafezão de hoje. Bora fazer mais uma pausa. Na volta, nós temos o nosso último bloco com dois compromissos. Tem o Cafezão Duplo e também tem previsão, né, Matheus?
1: Com certeza, tem previsão do tempo, sim. A gente vai trazer aí as informações pra galera se organizar pro feriado, Ju.
0: Boa, Matheus. Olha a hora, 8h30. 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
3: Estamos de volta no Cafezão, 27 para as 9. Matheus, o que falamos agora, hein?
4: Vamos lá, gente. Seguindo o fluxo por aqui, informação é o que não falta. E hoje é dia de decisão. Verdão do Oeste entra em campo hoje às 8 horas da noite na Ressacada para encarar o Avaí no jogo de ida da grande final da Copa Sul-Sudeste, tá? Para o torcedor que vai acompanhar de casa, a partida terá a transmissão exclusiva ao vivo na TV fechada pelo canal Sportnet, tá? Então a gente também vai ter o Minuto a Minuto no Globoesporte.com e você vai acompanhar logo mais o Under Cola aqui no estúdio e também vai falar pra gente dos preparativos deste jogo e tal qual as expectativas, né? Porque a gente sabe, em uma competição Chapecoense tá muito bem, na outra, meu Deus do céu.
3: Socorro, né?
4: Socorro é o que a gente fala. Então vamos aguardar, daqui a pouquinho a gente fala muito mais de Chape, Ju.
3: Boa, Matheus, vamos nessa, 26 para as 9 horas do nosso cafezão em dose dupla.
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3: Mais música.
1: Mais um cafezão aí, por favor.
3: 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Nosso bloco especial traz os reis do pop rock nacional dos anos 90 e 2000, Skank. Vamos curtir duas pedradas inesquecíveis para começar a véspera de feriado, no máximo, tá? É uma partida de futebol, já em clima de Copa, e Garota Nacional. Dois sons icônicos, hits atemporais, Matheus.
4: 10-10. Vamos aumentar o volume.
3: 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Nosso bloco especial traz os reis do pop rock nacional dos anos 90 e 2000, Skank. Vamos curtir duas pedradas inesquecíveis para começar a véspera de feriado, no máximo, tá? É uma partida de futebol, já em clima de Copa, e Garota Nacional.

0: o cafezão duplo com Skank hoje, fechado com sucesso. 17 minutos nos separam das 9 horas da manhã. Vamos direto à previsão, Matheus?
1: Vamos lá, gente. Previsão do tempo tá no gatilho, hein?
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1: Boa, gente, vamos lá então. Agora a previsão do tempo para a nossa querida audiência. A tarde em Chapecó segue ensolarada e com céu azul, fazendo a temperatura subir um pouco e também a registrar a máxima agradável perto dos 22 graus, tá? Porém, assim que o sol se esconder, aquela história, né, gente? O frio volta com força total e a noite da véspera do feriado promete ser bem gelada. O casaco vai continuar sendo seu melhor companheiro de rolê hoje, Ju.
0: Muito bem, gente. Fica aí a dica, então. Agora é 16 para as 9. A gente volta daqui a pouquinho com Atlântida Hits. Mas para fechar o cafezão, separei agora alguns sons dos anos 2000 aqui para dar uma quebrada nessa vibe. Então vamos nessa!

0: gente. Queria ficar aqui tocando música assim no cafezão, nessa vibe até o fim da manhã. Mas não, né? A gente tem muita coisa pra fazer no off. E agora a gente vai pro show do intervalo, porque na volta tem Atlântida Hits, Matheus.
1: Tem sim, gente. Às 11, encontro marcado aqui no @TL pra gente falar de OVNI, de Steven Spielberg, também de tudo que vocês imaginarem que tá bombando na internet. Um programão muito especial pra você.
0: Ai. Vamos lá.
1: Isso, beijo.
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0: 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Agora tem muita música boa pra você, né? Pra entregar aí no Atlântida Hits. Sem intervalo comercial até 10 horas da manhã. 9 e 6 agora, pelo menos no vento minuano, o sol aparece, predomina, mesmo com o ventinho gelado lá fora, dá pra dar uma boa lagarteada, né? Inclusive, vou reforçar, hoje temos o último ingresso pro Encontro de Gigantes, ingresso individual, e paralelo a isso, ainda hoje, resultado da promo do Camarim, tá? Que vai levar 8 ouvintes pro Camarim dos Artistas do Encontro de Gigantes, sexta com Show do Armandinho, sábado com Anjos do Hangar e também Detonautas, tá bom? Então bora pra música, 9 e 7, bom dia!

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9: Um pedal legal, seguro e tranquilo começa antes mesmo de você subir na bike. Planejar o trajeto é um hábito bem simples, mas que faz tanta diferença. Hoje, existem vários aplicativos que ajudam a encontrar rotas com ciclovias, ruas menos movimentadas e caminhos mais seguros para pedalar. Alguns deles mostram até o nível de dificuldade do percurso, com informações sobre subidas e descidas. Isso permite escolher trajetos mais adequados ao seu preparo físico e evita aquela surpresa no meio do caminho. Além disso, sempre que possível, prefira rotas com estrutura para ciclistas. Quando você já sabe para onde está indo, o pedal fica mais leve, organizado e muito mais agradável. Agora conta pra gente, qual é a sua rota favorita da vida?
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14: Ai, ai, tô de volta na programação da Rádio da Sua Vida. Vamos nessa, galera. Tem muita coisa pra rolar nessa manhã de quarta com cara de sexta. Antes eu falei pra vocês do sol lindo, agora a neblina já toma de conta novamente. É o nevoeiro, né, que geralmente marca presença aí nessa estação. Falando em estação, esse mês a gente troca pra inverno, né? Que loucura, o tempo tá voando mesmo. Mas vamos lá, 28 pras 11, vamos falar do mundo do esporte. Hoje tem jogo importante e o Anderson conversa com a gente. Vamos lá.
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14: Anderson, bom dia, bem-vindo. Preparado pro jogo de hoje?
15: Fala, Ju, bom dia pra você, bom dia pra toda a galera da Atlântida. Olha, até estava conversando com alguns torcedores, tanto a Chapecoense quanto o Avaí, tem a missão de surpreender positivamente, porque a Chape é a lanterna da Série A, o Avaí tá na zona de rebaixamento da Série B. Então, se a gente analisar o contexto, vai ser um baita jogo, vai ser um jogaço.
14: Contém ironia.
15: Justo. Quem perde é o futebol, como disse um torcedor.
14: É.
15: Agora, além de tentar conquistar a taça da Copa Sul-Sudeste, As equipes precisam melhorar muito nas suas competições, a Chape na Série A e o Avaí na Série B. Mas como o que interessa para nós é ver a Chape vitoriosa, vencendo claro, e melhorando, claro. Então a Chapecoense hoje tem novidade, inclusive. Tem a estreia do técnico Rafael Lacerda, o novo treinador, e ele mudou a escalação, tá, gente? Lá no meio de campo vai colocar o Jean Carlos para começar o jogo, no ataque fez mudanças também, um time, claro, os jogadores são conhecidos. Mas para iniciar a partida, o time titular também vai ser uma novidade.
14: Ok, gente, vamos fazer a nossa parte, torcer como sempre, né? Que isso eu sei que você, torcedor, não deixa a desejar. Além disso, no Jatá, você destaca outros assuntos, Anderson?
15: Sim, tem alguns atletas aqui de Chapecó, do clube de atletismo da nossa cidade, que vão competir lá na Europa, em algumas nossa. Competições que são bem conceituadas. Por que eles vão para lá? Eles querem compor um índice, uma pontuação para que tenham chances de convocação para as Olimpíadas de 2028. Los Angeles 2028, é claro, os atletas que chegam lá, eles começam muito antes, muito antes. E esses atletas de Chapecó com potencial olímpico, que já figuraram em seleção, agora vão em busca desses índices para que possam, por que não, estar representando a gente uma Olimpíada em 2028. 11h45, na tela da NSC-TV, no Jornal do Almoço, a gente vai bater esse papo e trazer todos os detalhes.
14: Valeu, Anderson, muito obrigado, um bom trabalho, tá bom?
15: Valeu, Ju, tamo junto, um abraço e até mais.
14: Até mais, por aqui seguimos com o Top 15.
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2: 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Bora pros destaques de hoje. Quarta com cara de sexta, Leti. Bom dia.
3: Oi, Ju. Bom dia para você. Bom dia para todo mundo que está com a gente. Daqui a pouco chega o nosso Jornal do Almoço e hoje vamos falar sobre o seguinte. O Ministério Público ingressou na Justiça com uma representação contra o adolescente que teria matado o colega. O caso aconteceu em uma escola aqui de Chapecó no dia 22 de maio. Vamos atualizar todas as informações. E tem mudança prevista a partir da noite de hoje na região central aqui de Chapecó, principalmente envolvendo o Boulevard da Benjamin Constante. Vamos explicar direitinho como vai funcionar na prática. E, claro, trazer todas as informações e orientações sobre o feriado de Corpus Christi que vem aí. Ju, é daqui a pouquinho na tela da NSC. O convite está feito. Beijo grande e até a próxima.
2: Até a próxima, Leti. Muito obrigada. Show do intervalo e na volta tem @ATL.
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6: Alô, galera, estamos de volta, 11 horas 8 minutos. Eita, que quarta-feira com cara de sexta é uma coisa linda, especial e maravilhosa. Bom dia novamente, Marti Grabowski.
7: Oi, Ju, bom dia pra você, bom dia pra Sopi, bom dia pra todo mundo que tá aqui junto com a gente nesta quarta-feira ensolarada, dia lindão aqui em Chapecó, 18 graus agora, neste momento, e é claro, a gente já pronto pra falar dos assuntos importantes que estão bombando na web ou na internet. Então, super bom dia pra vocês.
6: Ah, bom dia pra ela também. Sophie, como é que você tá hoje?
8: Bom dia, Ju. Bom dia, Matheus. Tá tudo muito caos controlado, como a gente fala, né?
6: Caos controlado,
8: tá, isso aí. Tá indo, mas tá saindo.
6: Às vezes a gente fica alguns dias assim, mais de boa, e outros dias tudo acontece ao mesmo tempo, tá? Trabalhar na comunicação é realmente uma loucura. E eu sei que você tá empolgada porque tem viagem da turma chegando. Tá preparada pra essa viagem?
8: Não, a minha mala não está feita ainda e eu saio hoje à noite de madrugada.
6: Mas vai dar tudo certo.
7: Quando a gente ia nesses ônibus com festa da faculdade, tinha muito beijo de língua.
8: Ai,
7: até
8: sinto
7: chegar
8: muito.
7: Até lá.
6: Ah, Matheus.
7: O quê?
8: De madrugada.
6: Vozes da tua cabeça,
8: ônibus,
6: né?
8: Eu não vou ter paciência. Pra, se alguém quiser gritar no meu ouvido, eu vou falar, baixa a bolinha aí que eu quero dormir.
6: Quero só ver, gente.
7: Nossa,
6: mas sempre tem os bagunceiros.
7: É a chata do rolê.
8: Sim,
7: Deus me livre. Ai, aquela pessoa... Hoje eu sou essa pessoa, mas quando eu era adolescente, jovenzinho, eu era o que ia tocando terror no ônibus, fervendo e tal, sempre envolvido com a galera. E hoje em dia, não mais. Hoje em dia, eu sou a pessoa que fica no reservado, na parte de baixo.
8: Eu sempre fui chata.
7: É?
8: Quando a gente viajava com o meu grupo de dança, as meninas até me chamavam de velha senhora, porque eu queria dormir, tanto no alojamento, quanto no ônibus. Eu queria silêncio, minha paz, meu momento.
6: 20 anos e dando uma aula de como ser uma bela jovem senhora, tá? Mas enfim, hoje tem muitos assuntos pra gente trocar ideia aqui. Um deles me dá um pouco de medo, mas tudo bem. 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Hoje, o Matheus levantou a bola ainda no cafezão do que seria a principal pauta de hoje.
7: Na verdade, Ju, esse assunto, ele tá muito, mas muito bombado nas redes sociais. E eu e a Sophie, em off, a gente acabou não dando a importância que esse assunto merecia, porque a gente achou ele, num primeiro momento, muito nada a ver. Porém, todavia, circunstâncias, os ouvintes começaram a me mandar, começaram a pedir, Matheus, o que, que você acha, o que está acontecendo, né? Aí ontem eu parei tudo, parei as máquinas, analisei o caso, analisei os vídeos, e aí sim chegamos a uma conclusão. Ela quer passar?
8: Ela quer passar.
7: Então...
6: É, ao vivo, a Sammy precisa ser desbloqueada. Obrigada, Sammy. Pode mandar os vídeos, acho que já tá suficiente. Tá?
7: Então, assim, o que, que aconteceu? Desculpa, Ju, nos últimos meses, a gente tem ouvido falar muito sobre OVNI, sobre aparição, e existe ou não existe, alienígena, e disco voador, e governo americano... Enfim, a gente recebeu muitas informações, inclusive sempre que as notícias surgiram, eu atualizei por aqui, quando recentemente os Estados Unidos liberaram alguns arquivos falando que tinham confirmação de objetos não identificados e aquela coisa toda.
6: Sim.
7: Paralelo a isso, existe um filme do Steven Spielberg que será lançado na semana que vem, que se chama O Dia D, ou Disclosure Day, lá nos Estados Unidos. E esse filme, Ju, ele trata justamente dessa pauta, que é quando os alienígenas... Vou falar errado agora. Quando os alienígenas fazem contato com os humanos e utilizam das nossas tecnologias para dar os recados que eles precisam dar.
6: Pausa. É uma ficção.
7: Ao que tudo indica, existem teorias de que o filme marca a data limite para os grandes governos ocidentais falarem sim.
6: Existe vida.
7: É, exatamente. Fora da Terra. Existe. Ah. Então, essa é a grande teoria. O filme pode ser uma grande ficção, porque o Steven Spielberg já é conhecido por trazer essa pauta de extraterrestre há muito tempo. Vamos voltar no passado, lá na década de 70 e 80, quando ele lançou os filmes Contatos Imediatos de Terceiro Grau e também ET, o Extraterrestre. Esse último filme que entrou para a história da cultura pop e romantizou a vida fora do planeta Terra, né?
6: Sim,
7: que
6: sim.
7: O ET, coitadinho, né? Enfim, andava de bicicleta, voava, tinha um dedão comprido que acendia a luz.
6: Muito
7: aquela,
6: bom.
7: Aquela coisa toda,
6: aquela
7: né?
6: imagem icônica, né?
7: Só que, Ju, realmente nos últimos dias, todo esse auê do governo americano e toda essa promoção do Steven Spielberg pra divulgar esse filme que realmente tem muita coisa interessante, deu a casar com uma entrevista que foi dada no Fantástico pelo próprio Steven Spielberg. No domingo foi exibido, onde ele falou que tem conhecimento do caso do ET de Varginha, que o governo americano veio pro Brasil e levou o que eles acharam do ET de Varginha pros Estados Unidos. A gente recentemente teve o documentário e o caso, se eu não me engano, completou 30 anos recentemente. Então, mais uma vez, todas essas teorias entram em cena. O que, que aconteceu no início dessa semana? Um influencer rural lá da região metropolitana de Curitiba flagrou muitas coisas estranhas na propriedade rural, encerrando o dia com imagens de um suposto disco voador que estava numa altura lá do mato, e isso acendeu uma fogueira gigante na internet com muitas e muitas teorias, que foi aí que Tchuli Machiello foi atingida ontem à noite por esse conteúdo.
6: Exato, gente. Até então eu não tinha dado muita bola. Ontem a gente falou no arroba brevemente, né, que estava acontecendo essa pauta, mas eu não dei muita bola, porque, ai, gente, é tanta coisa, tanto assunto nada a ver na internet, e eu tenho tanta coisa para fazer, em outras, né, em outras palavras, que eu acabo não dando tanta bola. Porém, ontem, apareceu no meu feed, né, uma live desse cara falando. E aí, como ele tava muito visivelmente nervoso e abalado, eu parei pra assistir a live e fui pega de surpresa. Porque realmente a história é cabulosa.
7: Cabulosa.
6: Gente.
7: Ele escutou barulho no mato, cerca derrubada, bicharada.
6: Resumindo,
7: correndo pra cima e pra baixo.
6: Resumindo, ele mora na zona rural há 10 anos. Uhum. Ele escolheu viver na zona rural e ser protetor de animais. Então, nessa fazenda onde ele mora, ele cuida de aves, cavalos e vários outros animais que precisam de um abrigo, tá? Aves silvestres, assim, e tudo mais. E aí ele é acostumado a postar nos stories a rotina dele, ele acordando, cuidando dos bichos e tudo mais. E nesse dia, ele começou a ouvir barulhos estranhos, postar em tempo real.
7: Eu quase morri.
6: Tá, postar em tempo real, com a luz do dia, dia bonito assim, e ele visivelmente abalado, e ele mora sozinho, daí meu Deus, apareceu um cara de moto, daí esse cara saiu, ele não sabia se os animais estavam agitados por causa desse cara de moto, e o dia foi passando, a noite chegou e... Diz ele, com essas palavras, que viu uma nave espacial com luzes passar em cima da casa dele,
7: gente. Ah, meu Deus do céu, eu tô com medo, gente, eu tenho medo de ET.
6: Aí ele veio a público nessa live falar que ficou chateado porque recebeu ataques das pessoas falando que ele tava emaconhado, que ele tava drogado, que ele é isso, que ele é aquilo. E, gente, eu dei um voto de confiança, ele me parece uma pessoa realmente muito conhecida em Campo Largo, que é a cidade dele, por fazer o bem, por ser uma pessoa Sim. do bem, de caráter. Então, assim, cara, eu fiquei abalada.
7: E, Ju, vamos lá. Então, muitas coisas que ele registrou, que viu lá na propriedade dele, é exatamente o que o trailer do filme mostra também. Tem muita semelhança entre o conteúdo já disponibilizado, de divulgação do filme, com o que aconteceu lá na propriedade dele. Então, existem outros teóricos de internet que estão acreditando que tudo isso não passe de uma estratégia para o lançamento, exatamente, desse filme que vai ser lançado na semana que vem e que marca o grande X na história, afirmando que sim, existe vida alienígena.
6: Não duvido de nada. Se for uma estratégia de marketing, parabéns, que tá todo mundo falando disso. E o cara vai se queimar na cidade dele, tá? Porque ele tá comprando como se realmente fosse uma história real. Enfim, gente.
8: Temos
6: você,
8: um
6: se
8: problema
6: vocês...
8: nessa situação.
6: Tu já viu isso, Sophie?
8: Eu vi, e aí eu vi algumas sequências de stories dele falando que ele não tem conta reserva, porque tem gente usando o arroba dele, o nome dele, a imagem dele, pra divulgar tigrinho.
6: Ah,
8: então isso é Brasil. Ora.
7: Foi a Virgínia, só
6: Foi.
7: Pode.
6: Ai, gente, olha, o problema do Brasil é o brasileiro, não adianta, né? Aí surgem diversos golpes, diversas teorias, nada a ver, né? Enfim. A história é boa, mas aí tem gente que estraga,
7: e
6: né?
7: E tem ouvinte nosso, o Anderson Gotts, que possivelmente tá ouvindo aqui. Ele disse, Matheus, dá uma olhada nisso.
6: Minha
7: o pessoal
6: nossa.
7: Tá dele compartilhar coisa de ET e aparição aqui, nananã, lá, comigo nas redes sociais. Eu fico olhando tudo. Ju, eu fiz uma reportagem, tá lá no site da Atlântida. Eu não sei se você chegou a ler, ela ficou longa. Mas Sim. é uma reportagem que explica tudo isso que a gente falou aqui hoje, tá? Das teorias, Sim. do lançamento, dos documentos, do que pode e do que não pode ser verdade. Inclusive, os órgãos de inteligência brasileiros desmentindo o que foi visto e repercutido lá no Paraná. Então, assim, é muito da percepção de cada um,
6: Detalhe,
7: tá?
6: Detalhe, eles não desmentiram a história do rapaz.
7: Eles dizem que não tiveram registros de movimentação anormal ou coisa do tipo naquela região específica no dia em questão.
6: Isso, eles só falaram isso, que da parte deles eles não detectaram nada. E outra coisa que é bem louca, assim, ele mostra o céu e no céu tem um monte de riscos, como se fossem jatos passando. Sabe quando o avião passa e deixa um risco?
8: Ai,
6: tava
8: sim.
6: todo quadriculado o céu,
7: Eu tô com medo de ir até pra Caxambu, porque do jeito que eu sou é capaz do ET aparecer ali na Xalana e me carregar,
8: Gente,
7: entendeu?
8: Socorro, eu vi um vídeo que seria a nave, né, rasgando o céu, entrando num portal, assim, era a legenda, né, entrando num portal absurdo e saindo da nossa galáxia.
7: Então, gente, vamos registrar aqui que se algo acontecer, não com a gente,
6: eu
7: né? Mas acreditem num futuro próximo. Eu também acredito na vida alienígena. Não nesse caso, assim, vejo muita semelhança com o que está acontecendo de lançamento ao filme. Vejo que o Steven Spielberg é um baita marqueteiro. Então, assim, de certa forma, a gente pode ver algum reflexo disso na semana que vem, tá?
6: Dia 11, né? Vai
7: Isso,
6: ser lançamento.
7: Dia 11. Semana que vem, na quinta-feira, a gente vai pro cinema assistir. Vai torcer que na sequência, quando a gente sair do filme, não tenha um pronunciamento do Trump, tá?
6: E que a gente não seja abduzido, né?
7: Mas assim, Ju, coloca aí uma música tema de Copa do Mundo. Qualquer uma que você achar que deva ser Copa do Mundo.
8: Waka
7: que
8: waka.
7: Eu tenho, assim, waka ó, waka. Uma notícia agora que chegou o momento de nós destilarmos o nosso veneno. Ah, e a nossa audiência pode destilar o veneno junto com a gente, tá? Deixa ela colocar pra gente entrar no clima da Copa. Quer ver, ó?
6: É a terna música da Copa, né? Tá, conta.
7: O que é a Copa do Mundo pra vocês? O que vocês imaginam, tipo assim, que é essencial em época de Copa do Mundo? Qual é a vibes Copa do Mundo pra vocês, Ju?
6: Clima de Copa pra mim é turma reunida pra assistir jogo, pipoca, comida boa, torcida, é arrumar o lookinho com o que tem em casa ou comprar a camisa do Brasil. Enfim, eu gosto do clima.
7: Sope.
8: Ai, eu não vivo muito
7: Obrigado,
8: isso, sendo sincera.
7: Então, assim, ó, gente, hoje à noite estreia na Rede Globo uma série documental chamada Convocadas, que vai ao ar depois da novela Guerreiros do Sol. Com a apresentação de Luciele de Camargo, que é irmã do Zezé de Camargo e esposa do ex-jogador Denilson, que agora é contratado da Globo, a produção vai acompanhar a rotina de luxo e a pressão vividas pelas esposas dos jogadores da seleção brasileira. Tudo isso, gente, durante os bastidores da Copa do Mundo. Os episódios terão em breve, em aproximadamente 45 minutos de duração. Eis que eu dei uma busca para saber quem são as personagens. Recentemente, ou melhor, semana passada ou retrasada, caiu a notícia de que a Bruna Biancardi do Neymar tinha recusado o convite para participar de uma série. Então era dessa série que ela não quis participar, mas participam a esposa do Lucas Paquetá, Duda Fournier, a Carol Cabrino, que é a esposa do Marquinhos, a Natália, que é a esposa do Rafinha, a Ana Lídia, do Bruno Guimarães, a Tainá, do Éder Militão.
6: Mas o Militão nem tá.
7: Então, mas ela tá na... Ela tá na, na...
6: Ele tá?
7: Ela
6: não,
7: tá?
6: Né?
7: Não tá. Então, ela é que vai mostrar ela triste com ele não sendo convocado.
6: Ai, ai.
7: E daí, socorro. Aqui, pelos materiais de divulgação que eu vi, gente do céu.
8: Que problemão.
7: Gente, eu juro por Deus.
6: Mas assim, o pior é que vai dar bastante repercussão.
7: Não, vai dar audiência.
8: Tá, uma coisa que eu li, que eu fiquei felizinha de ter lido, foi que a esposa do Hendrick disse, ele disse, na verdade, que ela tá grávida, né, e que ele vai fazer de tudo pra que o Brasil consiga ser hexa com o bebê dele na barriga da esposa dele ainda.
6: Tomara, porque nasce um bebê hexa.
7: Vocês lembram que teve um bebê que, uma, sei lá, 180 mil Copas do Mundo atrás, uma foto de uma mulher grávida. Esse bebê hexa até hoje ela não ganhou
6: o bebê. Não nasceu ainda o bebê.
7: Tô esperando esse meme aparecer de volta. Mas enfim, gente, então hoje à noite vamos assistir a série pra tirar a nossa própria
6: conclusão
7: a respeito disso. Porque assim, ó, eu juro por Deus, a gente tá vivendo num mundo onde cada coisa absurda vira conteúdo.
6: Tudo vira conteúdo.
7: E eu
6: hoje,
7: juro,
6: né?
7: Por Deus, assim, eu tô pensando assim, meu Deus.
6: Sophie, você tem TikTok?
8: Tenho.
6: É, você consome muito TikTok?
8: Agora, gente, eu tô triste porque não tenho tempo pra assistir, mas agora não tô assistindo muito.
6: Mas faz parte do teu cotidiano, sim, dá uma olhadinha, sim, ali. Uhum. É uma rede social que eu e o Matheus, por exemplo, que somos millennials, nós não aderimos.
7: Não.
6: Justamente...
8: É o meu tempo de tela de luxo, assim, quando eu tenho mesmo? Tempo, eu assisto.
6: E que tipo de conteúdo você acaba vendo?
8: Cara, ali? Eu vejo desde vlog, de, ai, acompanha meu dia trabalhando, não sei o quê.
6: E uma aí, coisa aleatória, assim.
8: E aí, música, tem bastante videozinho de música, assim, que eu gosto, tipo, de letra. E...
6: É que, dia, sabe, assim, é memes. É, memes aleatórios, porque no Insta eu já acho uma, né, um monte, uma enxurrada de coisas inúteis, assim. Gosto de meme de bicho, de limpeza, esses videozinhos que prendem.
7: Eu gosto
6: prendem.
7: De receita.
6: Só que aí que acontece o quê? Eu perco muito tempo ali, né? Porque eu vou rolando e tudo mais. Então eu tenho me policiado muito pra não ser atingida
7: e,
6: por
7: Ju,
6: esse lixo
7: entre
6: todo.
7: Os destaques aqui do próprio G-Show, as esposas dos jogadores viralizaram na internet ao aparecerem com bolsas de grife que vão acima e ultrapassam aí os 100 mil reais. Então, assim, a gente vai poder ver elas escolhendo o look, vai poder ver elas se organizando pra ir
8: Get
7: pros
8: ready
7: estados...
8: with me.
7: O que que é isso?
6: Arrume-se comigo. Nunca em inglês. Viu?
7: Com certeza não. E elas personalizando as camisas da Copa pra irem pros estádios. Então, assim, vai ser um show de horrores.
8: E se personalizar é amarrar a camisa e fazer dela um cropped?
7: Isso, que você faz, tipo, a camisa da Copa vira um abadá na mão delas, entendeu? Ai, elas se amarram no
6: um abadá de luxo, né?
7: Penduram uma coisa aqui, fazem um negocinho ali. Então, assim, vai render. Eu vou assistir hoje pra poder falar sexta-feira.
6: Tá, resumindo, onde vai estar esse...
7: Na Globo.
6: Na Globo?
7: Isso, depois da novela.
6: Tá bom.
7: Às 11 horas, a princípio.
6: 11h25.
7: Convocadas é o nome.
6: Deu o time, a gente precisa chamar a música. Daqui a pouco voltamos com a nota aí, resultado das promos. Gente, que loucura. Tava tentando terminar de ler aqui as histórias de vocês pra os acessos ao camarim e também o resultado do... ingresso individual. Desculpem aí que a cabeça hoje não tá muito boa, né? Mas vamos lá.

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2: E olha só a dúvida da Lia. Doutor, meu irmão de 19 anos não fuma cigarro, mas ele tá usando narguilê, cigarro eletrônico, arrumou uns sachezinhos de nicotina e ele acha que tá tudo bem. Eu creio que tem problemas. Como que eu converso sobre isso com ele? Olha, Lia, muito boa a tua questão. Lembra que dia 31 de maio tá aí, Dia Mundial Sem Tabaco, e apesar dos avanços que o Brasil fez para diminuir a quantidade de fumantes nessas últimas duas décadas, principalmente os jovens começam a procurar nicotina em outros formatos que não o cigarro tradicional. Então, os cigarros eletrônicos, que a gente já sabe que tem muitos danos à saúde, o narguilé, que também pode fazer com que a pessoa rapidamente fique dependente de nicotina e possa até vir a fumar cigarro tradicional, convencional, e esses sachezinhos que você está contando. Na verdade, esses sachês ou nicotine pouches nada mais são do que saquinhos que têm nicotina, e apesar de não ter produtos da queima do tabaco, ele pode fazer com que a pessoa se torne rapidamente dependente e migre, inclusive, para outras formas de consumo de cigarro. Então é muito importante que você converse com seu irmão, conte as suas preocupações em relação ao fato dele estar consumindo nicotina e os riscos que ele pode enfrentar muito em breve. Tem dúvidas? Escreve pra gente no @JairoBauerOficial.
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2: Estamos de volta, agora 23 para o meio-dia, minutos finais recheados de informações. Tem a nota aí, resultado das promos, resultado do camarim. Então, realmente, temos muito o que falar em pouco tempo. Matheus, preparado, então?
3: Vamos lá, gente, com certeza, preparadíssimo. Roda a vinheta.
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2: É Sophie agora.
3: Ah, desculpe.
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2: Exato, daqui a pouco o resultado, hein? 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
3: Boa, gente, o frio chegou em Chapecó também, em todo lugar que a gente tem visto e falado nos últimos dias aqui no Oeste, né, no Sul. Mas a gente quer dar destaque para a campanha da NSC, o Termômetro Solidário, e ele precisa de você. Então doe agasalhos, cobertores e aqueça quem mais precisa. Pontos de arrecadação, Forte Atacadista e aqui na NSC TV, o Forte lá da Avenida São Pedro, tá bom?
2: Fechou.
3: Fica a dica, então. Estes são os nossos recados do Anota Aí, Ju!
2: Muito bem, agora vamos para o resultado dos sorteios. Vamos começar com os últimos ingressos individuais que temos. A gente vai liberar tudo hoje, tá? São dois. Por quê? Porque na sexta-feira vai ficar muito em cima para vocês virem retirar os ingressos, tá? Então a gente resolveu liberar os últimos hoje. Sophie, quem faturou então?
6: Os dois ingressos individuais foram pro Jefferson Moy e pra Jassanan Detofol.
2: Então, abraço pro Jefferson e também Jassanan, que faturaram aí um ingresso cada um, tá bom? E agora, vou até dar play aqui no meu vídeo, porque eu vou postar lá no Instagram o resultado. Temos o grande sorteio pro acesso ao camarim do Encontro de Gigantes. Atenção, essa promo não inclui ingressos. É um upgrade para quem já tem os ingressos, para quem já adquiriu e já vai estar no evento, tá? Para ter acesso ao camarim de todos os artistas, na sexta-feira o Armandinho e no sábado Detonautas e Anjos do Hangar. 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E os grandes contemplados são, atenção, Ana Rita, final 8768, Alessandra Machado, final 6554, Ana Paula Devens, final 0305, Davi Ganzer, final 8034, Tassiane, final 8904, Daiane Figueiredo, final 2214, Yasmin Linhares, final 9490 e ainda o Bernardo, final 5472. A nossa produção vai entrar em contato com todos vocês e vai organizar aí todo o trâmite para vocês terem esse acesso especial ao Camarim dos Artistas, tá? Então, aproveitem. Se vocês ainda não têm ingresso, adquiram, né? Para garantir aí a entrada no evento. E é isso, gente. Agora é só chegar sexta-feira e aproveitarmos, né, Matheus?
3: Com certeza, gente. Vai ser um showzaço. Inclusive, a gente vai marcar presença e já reforça pra você e pra toda a sua galera ficar de olho nas redes sociais aí, que sempre vai ter informação importante a respeito disso. A gente, claro, também lembra que amanhã é feriado. Nossa programação amanhã é direto de Floripa e a gente volta na sexta-feira.

0: ao vivo de Chapecó para toda a região, né, Ju?
1: Exato. A Sophie volta só na segunda, porque vai viajar, a nossa super estagiária. Sophie, um ótimo evento para você, uma ótima apresentação de trabalho. Tô torcendo muito para ti, tá bom?
2: Muito obrigada.
0: E eu coloquei pessoas para te cuidar enquanto você tá indo na viagem.
2: Quero nomes.
0: Que vão me contar se você beijou ou não na excursão, tá?
2: Tá bom, tá bom. Segunda eu conto.
0: E ó... Pra onde é que você vai?
2: Toledo.
1: É o congresso
0: no Paraná?
1: Do Intercom.
0: É o Intercom?
2: Sim. Vou apresentar o meu trabalho, que ele é um plano de assessoria de comunicação para uma empresa que a gente fez com o professor João, meu querido.
1: Ah, que bacana. Então, uma ótima apresentação.
0: Boa sorte.
1: Que renda muitos frutos para você e para a equipe, tá
2: Obrigada.
1: Bom? Obrigada. Gente, vamos nessa. Bom fim de semana, quer dizer, bom feriado.
2: Bom fim de
1: feriado. Amanhã, então, é feriado. É, quem vai lá pra missa, a gente vai estar lá, né? Vamos se encontrar na missa amanhã às 15 horas, lá na catedral. Um beijo, Matheus. Bom feriado pra você.
0: Pra vocês também. Um beijo, boa viagem pra Sophie. Claro, pra nossa queridíssima audiência. Pra quem trabalha, vamos na luta. E pra quem, obviamente, vai tirar uma folguinha, tamo junto, tá? Amanhã eu vou dormir horrores. Às 7 horas vou estar acordado. Nem tá sabendo como funciona.
1: É bem assim mesmo.
0: Tchau.
1: Beijo, galera. Tchau. No!

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1: Meio-dia e 5 minutos. Um bom início de tarde de quarta-feira pra todo mundo. Pra muita gente, um feriadão prolongado. Amanhã, sexta, sabadão e domingo. Tamo junto no Discorama na Atlântida pra todo mundo. Pedir aquele som no @rafinha.menegazzo. A gente começa com o Sting. English in New York.

Marley aqui no Discorama, e a primeira foi o Sting com Englishman in New York. Meio-dia e 13. Pede a tua ali no @rafinha.menegazzo.

Esse é o som da Daido com Thank You. Foi pedido da audiência aqui no arroba rafinha.menegazo. Aliás, todos os pedidos, com exceção do Sting com Englishman em New York, que eu particularmente escolhi para abrir o programa nesta quarta-feira, de tempo legal no sul do Brasil. Teve ainda o Bob Alanis, Daido, e mais um pedido de ouvinte do discão The Getaway. Primeiro som a bombar desse disco, Dark Necessities. 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Meio-dia e 21. Não pediu teu som ainda, não colou junto, tá na hora. Vamos junto, até a

Foo Fighters com Walk, do discão lá de 2011, Wasting Light. Para muitos, o último grande trabalho da banda. Mas aí é questão de gosto. Meio-dia e 29, dá tempo de tocar a saideira aqui no Discorama.

0: grande clássico da banda Hoodoo Gurus com Castles in the Air. Pra fechar essa primeira meia hora do Discorama aqui, a uma da tarde, já sabe, tem o Pretinho Básico. Ouvimos ainda Foo Fighters com Walk. Teve ainda Chili Peppers lá de 2016 do discão The Getaway, que tem o Dark Necessities. Foi que a gente tocou, tem a faixa que leva o nome do disco, né? The Getaway, tem Sick Love, tem Go Robots, tem muito som legal nesse disco aí do Chili Peppers. Ouvimos ainda Dido com Thank You, Alanis, Ironic, clássico absoluto da Alanis. Ainda o Bob Marley com War, e a primeira foi o The Police. E aí eu tava vendo nas datas importantes aqui, hoje o álbum Exodus completa 49 anos de lançamento. Né, lançamento nesta data aí do disco do Bob Marley, The Wailers. Mas essa faixa War não é desse disco. Tem ali do Exodus, tem Wait in Vain, tem Natural Mist, que tem outras faixas. Mas eu acho que vale, né? Nessa véspera de feriado, a gente no próximo bloco tocar mais um Bobzinho aí em função dessa data. Hoje também o vocalista do grupo Stereophonics, o Kelly Jones, tá completando 52 anos. Eu acho que vale também um Maybe Tomorrow no próximo bloco, enfim. E claro, agradecer os pedidos da galera. Mas deixa eu dar um recado aqui, 25 minutos para uma, para a galera que nos acompanha. As mudanças de temperatura, principalmente aqui no sul, né, estão aí. 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Os parceiros aqui do Discorama, show do intervalo, já tô voltando com mais som. Fica por aí, só não precisa trancar aqui neste momento.
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2: 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Ah, tocando aquele som, aquele pedido de ouvinte, o aniversariante do dia. Falei, né? O Kelly Jones é o vocal do Stereophonics e essa música aqui é muito legal, muito legal. Tá na trilha de um filme chamado Crash, se eu não me engano, que é um baita filme das antigas.

Esse é o Rapa com Boa Noite Xangô aqui no Discorama da Atlântida, TV and the Rolling Stones com Miss You, pedido de ouvinte, bem como Maybe Tomorrow da banda Stereophonics, o aniversariante do dia, vocal da banda. 8 minutos para 1 da tarde tem o Pretinho Básico. 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
15: Boa tarde, meu amigo Rafinha Beneghezzo.
2: Pô, muito boa tarde da pena, boa tarde, audiência do Pretinho Básico aqui na Rádio das Nossas Vidas, neste início de tarde de quarta-feira, para você que tá chegando agora, ou para quem já estava junto com a gente aqui no Discorama, nesse 3 de junho de 2026, o Pretinho tá no ar. Para muitos aí, um início de feriadão prolongado, para outros é vida normal, vida que segue, coisa boa. 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Boa tarde, Vini Moura.
20: Ô, Rafinha, tudo certo?
2: Tudo certo, Vini.
20: Boa tarde, boa quarta-feira, vambora.
2: Vambora, ó, a produção hoje é por conta de Léo Oliveira, boa tarde.
21: Tudo bem, Rafinha?
2: Como é que tá, Léo Oliveira?
21: Tô, produção aqui no estúdio, vou ser justo.
2: Ah,
21: hoje,
2: é verdade,
21: não. Todo o trabalho foi feito pelo Natan Nunes.
2: O nosso
21: eu só
2: crente.
21: Tô aqui pra trazer as notícias.
2: Maravilha, o nosso motoqueiro crente hoje definitivamente ele... Né?
21: Opa, focou, né? Tá focou. Bem demais,
22: bem demais. Me pediu algumas dicas, me deu algumas coisas, eu ajudei ele.
2: Coisa boa, Lelê.
22: É isso aí, tamo aí pra ajudar, né, Rafinha?
2: Tamo aí pra se ajudar. Boa tarde, Lelê.
22: E tamo aí pra ajudar, porque já tem muita gente pra atrapalhar.
2: É, pra atrapalhar é o que mais tem,
22: é.
2: Né?
22: É, boa tarde.
2: Tem aquele ditado, mas não dá pra dizer esse horário.
22: Eu gosto muito dessa frase, tô aí pra ajudar.
2: É. Porque já boa tem tarde, muita Rodrigo Adams.
23: Boa tarde, velho. Por menos tranca rua na vida do cara, né?
2: Total.
20: É verdade.
21: Life rock tranca rua.
22: É isso aí, cara. Isso aí tem que fazer hit,
23: mas tamo bem, tamo bem.
20: É verdade. Hoje eu tava na esquina ali da Ipiranga com a Érico, e aí tinha uns 5 carros na minha frente,
2: trancando.
20: Na Érico. Não, a sinaleira abriu e o cara de trás começou a buzinar enlouquecidamente. Daí eu pensei assim, cara,
2: muito, né?
20: Cara, não vai mudar muita coisa, não sei. O que tu espera, então é aquilo que o Adams falou, né? Bah, menos tranca-rua.
2: É, eu acho que o Adams também trouxe uma metáfora da vida, assim, os caras que empatam a vida do cara, não só verdade. No trânsito,
20: Não, mas eu só tô
2: assim, no dia a dia,
20: mas
2: né?
20: Eu tô trazendo...
2: Eu tô corroborando contigo.
22: Esses caras que o Vini fala é aquele cara que às vezes ele tá atrás de uma sinaleira, a sinaleira abre e ele passa buzinando, arrancando.
2: Isso.
22: Na próxima sinaleira tu encontra ele de novo.
2: Ele vai parar até atrás de ti.
22: Novo, isso, né? Ele vai parar antes, aí tu vai na fila do lado, tu passa na frente, baixa o vidro e passa olhando pra ele, assim.
2: Isso.
22: Tá? E levanta o vidro.
20: Isso,
22: novo.
20: Mas sem brigar, né, Lelê?
2: Não, sem brigar.
22: Só baixa o vidro e passa olhando.
2: Não, o que mais tem é meia roda no trânsito, cara.
21: Se mas, for brigar, Deus. É bom o cara ter do carro, meu irmão.
2: Boa tarde, da pena.
21: Boa tarde, Rafael.
2: Oi.
21: Aquela tranca antiga de prender na direção
2: que
21: e na...
2: Que tu botava ali na embreagem e no volante, né?
21: Todas as brigas de trânsito, elas começaram depois...
2: Ou o taco de beisebol, né?
23: Adidas também, né? Três listras.
2: Ah, o três listras, é verdade.
22: Ah, essa é a tranca com um cadeado embutido.
21: Isso. Todas as brigas de trânsito só começaram depois que os carros não precisaram mais disso.
2: É.
21: Quando tinha isso, ninguém brigava, meu irmão.
2: É verdade.
23: O famoso amansa louco.
2: Mas brigar não é legal. Eu, quando vejo alguém brigando assim, vai, eu me dá um ruim.
21: Então. Não, eu paro pra olhar.
23: Eu dou um ruim, mas eu fico vendo.
2: Não,
21: eu também.
2: É que depende, né? Depende se você
22: Daí vocês
2: ruim,
22: trancam
2: né?
22: O trânsito de quem quer andar normal.
21: Não, quando
2: aí isso é outra coisa. Dá um acidente os curiosos, cara. Porra, velho.
20: Ah, mas esses dias...
21: Jurubua.
20: O cara que tem história pra tudo, né? Esses dias...
2: Pô, como tu tem estado na rua, né, Vini?
21: Olha, na rádio não tem história.
2: Na rádio não tem nenhuma.
21: Na redação não tem uma.
22: Não tem assim, rapaz.
2: Para aí. E aqui, esse dia eu tava fazendo uma coluninha ali, não. Esse dia eu tava na night.
22: Eu não sabia. O Vini agora tá fazendo unidade móvel?
2: É, não, ele tá na rua direto, né?
21: Fez muito tempo, o Adas né? Encontrou ele esse dia. Onde é que tu encontrou ele? Tu contou no Bola?
22: O Vini?
20: No Iguatemi.
21: No Iguatemi.
23: Ah, no Iguatemi. Legal. Onde é que eu encontrei? Eu vi num story. Olha,
2: segue o velho.
21: Pra quem tá ouvindo,
2: o
21: nosso Tirulipa, o namorado, tira uma
2: ele
21: foto.
2: Ele me pediu uma entrega, cara.
21: E aí o Rafinha já mete um segue o velho.
2: Não, segue o velho aqui, não.
21: Qual é o arroba do velho?
2: Não, arroba pra negócios. Arroba Rafinha.negócios. Ponto Menegado.
22: Rafinha.negócios,
2: né?
21: Muda essa. Queria um outro, só pra público. Rafinha. Ponto Negócios.
2: Ah, mas até jogar as pintas pra lá já tá difícil. Mas e aí, Vinícius, tava ali.
20: Não, eu tava
2: tá pedindo iFood?
21: Eu tava ali.
20: Eu tava na... Cidade Baixa.
0: Eu quero sem fritas.
20: Tá, eu tava na Cidade Baixa. E aí, cara, sabe quando tu tá atrás de dois caras no trânsito estão brigando?
0: Sim.
20: E aí tu tá acompanhando aquela treta, né?
0: Sim, os caras se xingando.
20: E os caras se xingando e tu... E eu, bah, que treta, né? Eu aqui na minha. Vintinho por hora. E aí, meu, uma hora o cara do golzinho jogou para o carro. Cima. Não, ele para o carro e desce.
0: Ah,
20: ele,
0: é ruim,
20: ele era o mais revoltado.
0: Sim, deu pra ver, né?
20: Só que no outro, meu, assim, ó, na moral, saiu um negrão muito alto do carro.
0: Tá, ficou ruim pra ele.
23: Megazord, mas, assim, ó,
0: é aquela hora que o cara pensa, por que eu fiz isso,
23: o cara,
0: né?
23: Carro, ah, né? Esse é o pior.
20: A música que vem na vida dele, é o Márcio, né? E eu, meu, assim, não, eu não sou a favor da violência, mas me chamou a atenção o como ele apanhou, cara.
0: É mesmo?
20: Mas, assim,
0: pediu, né? Mas tu sabe qual é a deixa disso? Tu sempre vai achar um cara mais maluco que tu.
20: É.
0: E aí uma hora tu vai encontrar esse cara. É. E aí tu vai pagar um vale como esse.
23: Ele vai arriar o teu Wi-Fi.
0: É, exatamente. Mas enfim.
22: Na rua ainda, tu vai ser filmado, vai pagar um vale.
23: Eu tava aqui ali embaixo.
20: Só deixando claro que eu sou negrão, gente. Quem não tá me vendo.
23: Tá importante?
0: É só a voz é macia.
23: Isso. Apesar da voz.
0: Pois não.
23: Eu tava fumando...
0: também vai... Cada um vai contar uma coisa
23: isso,
0: da rua. Tá,
23: mas... Tava fumando cigarro aqui na frente. Não foi aqui, vou dizer a verdade. Foi aqui na redação, no vidrinho que o Fetter botou ali pra gente.
22: Não,
23: mas tem janela. Aqui
22: não,
23: é janela.
22: Tá errado.
23: Por que pode abrir a janela então?
22: Não.
0: Pra circular o ar, pra tu circular a tua fumaça.
23: Joguei, aí fechou a pauleira no... Acho que é um colégio que tem aqui.
0: Sim, o Protásio Alves ali.
23: Fechou a pauleira que nós ficamos tudo olhando aqui.
0: Ah,
23: parou,
0: mas pauleira de adolescente é legal. Guarda só na mão, né, cara?
20: Mas se foi a época que era umas brigas de colégio tranquilas.
0: Ah, né? Briga de colégio às vezes é legal. Não é legal brigar, óbvio que não.
23: Tava
0: não
23: quem
0: é.
23: Nunca no intervalo falou: bah, ô meu, tu nem sabe, os caras do colégio tal estão vindo aí na saída. Vão
0: não,
23: pegar
0: não,
23: o fulano.
0: Não. A pior coisa que acontecia na aula, assim, ó. Então tá, a gente se fala na saída.
23: Sim, que até
0: tu
23: um...
0: ficava todo o período esperando que merda que
23: e
0: vai
23: é
0: acontecer.
23: E é o clássico da sessão da tarde, tipo,
0: claro,
23: fora, né?
0: Claro.
23: O Magrão toca no Bud Revel e o cara disse: bate, pega as 3 da tarde, te arrumou, louco. Agora tu vai ter o que tu
0: quer. Gigante. Mas vamos nessa, né? Esse 3 de junho, dia da bicicleta, dia do administrador de pessoal e dia da conscientização contra a obesidade. Aí é foda, né?
23: O que foi, cara?
0: Que é algo que eu sempre falo, que é obesidade infantil.
23: Não, mas você é da obesidade em geral.
22: Pode repetir a data, qual é?
23: Vai lá.
0: Dia... É dia da bicicleta.
22: Tá.
0: Dia do administrador de pessoas.
22: Essas duas, né? Eu entendi, a terceira.
0: E dia da conscientização contra a obesidade infantil.
20: E a bicicleta é importante,
23: não é obesidade infantil.
0: Pra obesidade infantil,
20: a obesidade.
22: Se tu administrar...
23: É infantil ou geral?
0: Não, aqui tá infantil.
23: Se infantil,
0: o gordo come uma bicicleta. Aqui, tem... E aí, Léo, por que é dia da bicicleta hoje?
23: Porque em 1512...
0: Não, tu tá inventando.
20: Não,
0: ah, então tá, então fala, que eu já vou pesquisar aqui.
22: Mas, cara, tu já veio com a resposta. Você
23: cara,
22: não,
23: em 1799, o italiano...
0: Não, 1512.
23: Tu acabou de falar. 1512 veio o primeiro protótipo, mas não quebrou, não, foi madeira.
0: Era monarca. Agora é o Calói Cross.
23: Monarca não toca nada. 1792, o italiano... Ferreiro
0: Minuti. Não, não é isso, não é isso. A data foi oficializada pela Assembleia Geral da ONU em 2018 para reconhecer a bicicleta como um meio de transporte simples, acessível, sustentável e benéfico para a saúde e o meio ambiente.
23: Tá, mas viu? Foi inventado. Se tu sabe, não precisa perguntar.
22: É, perguntou por quê?
0: Não, porque eu pesquisei, eu tive proatividade. Tu trouxe a produção.
22: Não, então a próxima vez tu pesquisa, a gente pergunta para ele.
0: Exato. Não, é que já tinha que estar aqui.
23: Mas tu foi tri bem agora.
0: O combinado, o Gordão Gomes já sabia disso.
20: Mas ele
0: disso.
20: Fez propósito pra tu brilhar.
23: Isso tá. Aí, bom, meu, tem um momento, brilha.
0: não precisa.
22: Se a criança pedalar bastante numa bicicleta, ela provavelmente não vai ficar obesa.
23: Não, mas se ela pedalar até um Mac, não dá.
0: É. Aí,
22: é, depende.
0: Não, mas assim, aí é aquela balança, né?
23: Meu
0: tipo
23: Deus.
0: Assim, tu faz um exercício pra poder também isso. Comer algumas coisas que não são do teu dia a dia. Tu evita os processados, evita fast food.
23: Cara, eu era criança muito gorda, cara.
0: Sim, a gente sabe.
23: O meu avô nunca pegou no colo. Ele pegava os outros netinhos. Oh, que bonitinho aqui,
0: tristeza,
23: Mateus.
0: Né?
23: Oh, Atanise. Oh, Léo. E dava um tapinha na minha cabeça.
0: Bom,
23: a
0: mas
23: bicicleta,
0: enfim.
23: A bicicleta, ela foi criada em 1934 pelo Leônidas da Silva, que jogava naquele São Paulo histórico que tinha Tele Santana, Lele Bortolassi e um monte de jogadores que fizeram história na Copa de 50.
0: Obrigado, tem uma coisa muito importante agora falando sem ser piada e quando o assunto é... é mais sério, eu fico mais nervoso, mas é sério. A criança só vai comer aquilo que foi comprado pelos pais dentro de casa. Se o teu pai e tua mãe te mudar o tipo de alimentação, a criança vai se alimentar
21: como
0: melhor.
21: Como é que vocês dois, você Rafael Bach Menegazzo, você não. Leandro da Silva Bortolatti, vocês cuidam da alimentação, vocês dois que têm filhos difícil. Pequenos, né?
0: É, eu falando pela Lívia, primeiro ali, sabe o que é difícil? O mais difícil, às vezes, é o lanche da escola. É. Por mais que tu te dedique a fazer algo super... super não, mais saudável, menos trecheira, aí um coleguinha do lado e abre um pacote de bolacha. É uma concorrência desleal. É. O que tu tenta fazer no dia a dia em casa, quando ela come dentro de casa ali conosco, tu fazer uma comida mais saudável.
22: É, e tu bota num potinho assim uma fruta. O Rafa, por exemplo, ele gosta muito de melão potinho. E manga. Melão e manga, tá? Aí a gente preferencialmente compra essas frutas que ele já gosta, pera, ele gosta também. E aí tu corta.
21: Filho é um idoso.
22: Tu corta. Não, cara, eu
21: criança
22: não, cara,
21: gosta
0: isso
21: de
0: aí
21: pera.
0: É top, velho.
22: Mas eu faço.
21: Então, mas é bom, não falei que é ruim, que é curioso.
22: Mais, é que são frutas mais docinhas,
0: né? Ajuda no cocô, facilita, tipo melancia, né? Uma bananinha, papapá.
23: Ó, só queria dizer um adendo, Lelê. Eu não imito mais peninha nunca mais, tá?
0: O tum-tum, eu ia te falar assim, isso tá dando... Ar,
23: né? Assim...
1: Tá, mas tu não tá tendo um negócio, né?
23: Acho ao que vivo. Não, já tá voltando, mas a calibragem que subiu...
0: Sim. E aí, Lelê?
22: Mas é o que eu tava dizendo,
21: pra
22: cara.
21: Copa,
22: tu prepara, tu prepara um potinho com frutas pra criança, exatamente como o Rafinha disse. Daí chega na hora do lanche da escola, o teu filho tá ali comendo uma fruta, e os coleguinhas estão com umas bolachas...
0: Recheada,
22: do
0: né?
22: terror.
0: Aí é...
22: Não tem como.
0: Mas daí dentro de casa, tu trabalha com a melhor maneira que tem.
22: Eu, por exemplo, eu introduzi o meu filho pra comer ovo todo dia de manhã.
0: Ah, boa. Comigo,
22: sabe?
0: Boa.
22: Ele pede. Ovo. Hoje de manhã mesmo, papai, cadê meu ovinho? Cadê meu ovinho? Sabe?
21: Pô, que legal.
0: E a Lívia é fenômeno, cara. Ela ama arroz, feijão com alguma coisa, arroz com lentilha, é comida mesmo quando ela vai
1: mas
0: comer.
1: Mas isso, sabe? É desde pequeno, né? Senão depois não tem como voltar atrás.
0: Não tem, é difícil. Vamos lá.
21: É verdade.
0: O operador de live, o Thiago Stone, o Batistuta, tá com a gente. E o petinho básico desta edição é a Taura, uma Rottweiler de 8 meses, do Rogério Melo, de São Gabriel. É o Rogério Melo?
21: É o Rogério Melo, cara!
0: Grande
21: parceiro! Rogério Melo, da dupla César Oliveira. Explicado e Rogério Melo.
0: Pô, cara, ele é muito gente boa.
21: Pô, já teve aqui ano passado vendo o programa, trouxe presente pra todo mundo. Os caras estão sempre nos ouvindo,
0: olha,
21: cara.
0: A coincidência. Ontem ele me mandou uma mensagem, um áudio, dizendo, pô, tu viu que já tá liberado o The Marshals, que é meio um spin-off do Yellowstone. Eu disse, cara, eu só já não vi esse aí que eu tô vendo o Danton Ranch. E ele, bah, esse aí tá na minha lista.
1: Não, vocês não têm o mesmo gosto.
21: Ele é muito gente
0: ele
21: boa,
0: é muito
21: gente
0: boa.
21: E muito fã do Pretinho,
0: e
21: cara.
0: E talentoso na música tradicionalista.
1: Né? Vamos derrubar o mito que o Rottweiler é um cachorro agressivo.
0: Cara, é a maneira como tu trata o bicho.
1: Exatamente.
0: Né?
1: Deixa o bicho preso e tal, ficando nervoso
0: vai
1: daquele jeito.
0: O bicho,
1: ele vai ficar um bicho nervoso.
0: Ele só é mais forte
1: eu falo
0: que os normais.
1: Eu...
21: Me lembrou quando o Vini entrou no programa, uma das coisas que ele ensinou era se defender de um Rottweiler.
0: De um Pitbull.
1: Não, do Pitbull, mas
0: aí
1: Rottweiler
0: tu já não lembrou
1: também.
0: Bem, né?
21: Não foi do Pitbull.
0: Não, era Pitbull.
21: Aí, como é que, e do Rottweiler, como é que é?
1: Cara, o Rottweiler, num primeiro momento, se tu te deparar com um Rottweiler que tem maus tratos, assim, acaba ficando trancado e fica nervoso, a primeira coisa que tu tem que fazer é não correr. Eu sei que é difícil.
0: Isso,
1: mas
0: tu
1: não
0: fica parado
1: corre.
0: E deixa ele te morder.
1: Não corre. Ele vai te atacar.
0: Vai?
1: Só que. Só que se tu sair correndo, tu acha que é a melhor decisão, ele vai te buscar. Entendeu? Tu não tem saída. Então a melhor coisa que tem é tu ficar parado, porque ele vai te atacar da mesma forma.
0: Que nem um leão.
1: Só que ao ele te atacar, cara, tem um ossinho bem depois do pescoço aqui, que ao segurar ele pelo ossinho, não, ele se acalma.
0: Amarelo pro vídeo.
21: Snake,
0: tá fazendo um desserviço pra
1: ele. Não, isso não machuca o animal e te deixa livre de qualquer tipo de lesão, né?
0: Não, com certeza.
21: Tá, e se ele comer a tua mão antes de chegar no ossinho?
1: É isso. É um risco, né?
22: Se antes de chegar no ossinho, ele
0: chega. Ele não é veloz, o cachorro.
22: É o cara que tem os ossinhos na mão,
1: é um risco. É um risco, é o Rottweiler.
21: Mas é que tá, não é melhor correr o risco de correr?
0: É, eu, por mim, eu acho que eu correria, né? Pularia o muro, entraria dentro de um carro,
22: então,
0: sei lá.
22: Então tá. Ô, cara, nós tínhamos vocês tinham uma colega na época da Pop Rock, foi nossa colega na RBS também, a Flavinha Moura.
0: Claro.
22: A Flavinha tinha uma Rottweiler, e cara, uma vez eu não lembro o que eu fui fazer, cara, que eu fui na Pop House, que era aquela casa que tinha, e ela tava na frente da Pop House com o Rottweiler dela.
0: Rottweiler.
22: E eu cheguei, eu tava meio mamado. E eu cheguei, cara, e vai, eu tricachorreiro, assim, vai, esse bicho, coisa mais linda. Aí me abracei e cafunguei aqui, ai, me viva, e ela ficou olhando assim, ela falou assim, Pai, ninguém nunca faz isso nesse
19: cara,
22: bicho.
19: Cara, sempre tem a primeira vez.
22: Mas por quê? Porque o cara chega aqui... Ah,
19: tá meio cagado. Bebaço, é que diz que, né, o cachorro sente se tu já tá meio cagado, né?
1: Claro.
19: Ele tem a sensibilidade,
22: assim. Eu cheguei ali na amizade.
19: Ah, coisa boa, Lelê. Então, um abraço pro Rogério Melo aí de São Gabriel, nosso parceiro, e 8 meses da tal. Olha que cachorro lindo ali, cara, na tela,
23: aí,
19: mano.
23: Esse aí também é um cachorro que passeia com ele, não, chama atenção.
19: Não, esse cachorro apareceu no portão, tu não bota nem a mãozinha, não, ali, não,
22: né? Evita assalto, né?
19: O ouvinte Alexandre Urbano Hoffman. Ele é professor universitário de Selbach. É uma cidade do Rio Grande do Sul.
23: Selbach.
19: Que legal. 50 aninhos, diz aqui o garotão Alexandre Urbano Hoffman.
1: É a idade.
22: Urbano.
19: Urbano, é.
1: De Mas é do interior.
19: Selbach. Os aniversariantes famosos desta edição, Rafael Nadal, ex-tenista. Oh! 40 anos, de... só 40, né? Pô, se aposentou.
1: Craque do Saibro.
19: Craque do Saibro. É? Do Saibro, é bom.
1: Ele é...
19: Parabéns, é um monstro Rafael Nadal.
22: Na grama ele é muito bem.
1: Não, ele acabava perdendo várias pro Federer, por exemplo, na grama. Mas no Saibro ele tem uma vantagem, por exemplo, em relação ao Federer.
19: Mas é outro cara que sofreu bastante com lesão, né?
23: É. Hoje ele tá o muito. Saibro. Ele tem um dos maiores complexos de pádel do mundo.
19: Olha, cara. Aí, cara.
23: Ele focou
1: complexo
23: muito
1: de pádel, nisso. Parece que o cara tem um.
19: Não, mas... Uma doença, né?
23: Não consegue jogar.
21: Ele sempre vai estar raqueteando.
1: Ele sofre um complexo de pádel.
23: É o grito que eles dão ali.
19: O Cacau Protásio.
23: Cacau Protásio.
19: Pô, tá Cacau Protásio aqui, né?
23: Atriz, cara.
19: Desculpa, cara. Vendo a foto, agora eu sei quem é. 51 anos aqui. A Cacau Protásio, então. Cacau, parabéns, Protásio. Cacau. O Kelly Jones, vocalista da banda Stereophonics, completando 52 anos no dia de hoje.
23: Tem algum ritmo, meu irmão?
19: Ah, tem.
23: Músicas para transar, a playlist tem um ritmo.
19: Maybe dele. Tomorrow é uma sonzeira.
22: Dakota.
19: Tem uma regravação de Don't Let Me Down também, que é bem legal.
22: Sensacional.
19: O Mário Filho, jornalista, não faria 118 anos. Ele pereceu em 1966.
22: Vamos perguntar então, Rafinha. Mário Filho é homenageado num grande monumento do nosso...
1: Do mundo.
22: Qual é esse monumento?
19: Tá perguntando isso pra mim?
23: Isso. Sim. Do mundo.
19: Pergunta pro Vini.
23: Não, pera, vou te ajudar. Ele é o nome do monumento...
19: Estádio do... Maracanã.
23: Isso aí.
19: Achei que ele ia dizer Cristo Redentor. Eu sabia, mas podem perguntar pra outro, né, cara? Aí eu fudi vocês, né?
23: E ele é o jornalista que incentiva a construção do estádio para a Copa de 50 e ele só é irmão do Nelson Rodrigues.
19: Só
23: isso.
22: Mas a estátua aqui na frente do Maracanã não é dele.
23: Tá, mas já é o nome do estádio, tudo ele.
22: Não, mas só para informar.
23: E é legal.
19: Quem é a estátua?
22: Do Bellini.
1: Infelizmente nos deixou.
19: Nunca estive no Maracanã.
23: Sério?
19: Nunca fui.
23: Porra, é legal demais, cara.
22: É legal.
23: Já fiz o tour do Maracanã, que é legal.
1: Mas tu foi no antigo? Eu nunca fui no antigo.
23: Não, eu fui ver ano passado o Flamengo Cruzeiro.
19: Deve ser massa.
22: A primeira vez que eu fui no Maracanã foi ver os Rolling Stones em 95 e eu fui no orelhão aquele e liguei pro meu pai.
19: Bah, que afudeu.
22: Aquele orelhão que tinha atrás da goleira.
23: Os caras faziam
22: tinha
23: gol,
22: uma fila de gente que ficava ligando com as pessoas. Aquilo
19: era um clássico, né? Vamos abrir os destaques aqui da pena.
23: Vamos lá, Leburbo.
19: Opa!
23: Bateu.
19: Os destaques meio joia rara.
22: Orelhão da Telerge.
23: Bem na hora o joia rara passou a bola, Leburbo.
19: Ah, você entendeu? Ele deu.
23: Que louco, cara, Leburbo.
19: E aí, joia? Não, mas peraí.
23: Essa hora não.
19: Não, essa hora não.
23: Tá, mudou então. Não, é sexta-feira hoje.
19: Não, hoje é quarta.
23: Sexta-feira.
22: Mas é véspera de feriado.
23: Feriadinho, né, nego?
19: Pós-almoço, né?
23: Feriadinho,
19: então. É o Digas.
23: Então, nós estamos no clima Copa do Mundo. Em Nova York pode, é que pode.
19: Tá certo.
22: Tá falando em feriadinho.
19: Por sua conta, em risco, né?
22: Falando em feriadinho. Olha, irmão. E aí?
19: Querido, hoje eu tô num evento, acho que... Segunda eu tô aí com segunda? Vocês.
22: Pô, não vou te ver mais, então.
1: Segunda?
22: Eu,
23: não.
19: Querido, não me liga de vídeo, por favor. Tu, principalmente.
23: Mas tu me avisou hoje que tu vem sexta?
19: Cara, talvez eu venha, talvez.
22: 46 sexta,
1: ele tá cansado.
23: Se tiver chovendo, tu vem?
19: Aí dificulta um pouco.
23: E solzinho?
19: Solzinho talvez, né, querido? Foi só às 18. Mulher de 37 anos se passa por menina de 12... É adotada e acaba presa.
23: Não. Temos imagens da mulher na tela, olha aí. A gente, a nossa produção cobriu o rosto da menina.
19: Tá certo.
23: Mas aí colocamos a cara do Rafael Gomes.
22: Quantos anos ela tem de verdade?
23: A gente vai descobrir agora juntos, meu irmão, porque eu também não li. Ela confessou ter se passado por uma adolescente e vivido como filha adotiva de uma família... Aqui em Joinville.
0: Joinville, é?
21: Aonde temos uma antena da Atlântida. Ela, inclusive, chegou a ganhar uma festinha para celebrar os supostos 12 anos
0: não é possível,
21: de aniversário.
0: Cara, não é possível.
21: Ela foi presa nesta semana, o famoso ontem, suspeita de estelionato e falsa identidade. A família a acolheu em casa por 14 meses, acreditando que ela tinha fugido do Pará por sofrer maus tratos. E acabaram se envolvendo emocionalmente com, entre aspas, a menina. A mulher, não vou dar o nome dela, ela, além da festa, ela ganhou...
0: Uma carteira de cigarro.
22: Uma mamadeira.
21: E um monjarim. Eu queria que a criança emagrecesse. É. Obesidade infantil.
0: Contra
21: obesidade.
0: Hoje é dia, né, da conscientização.
1: Vocês conseguem identificar qual é o desenho animado que tá no boletom dela ali? É o Rei Leão.
21: Ah, é verdade.
1: É o Rei Leão.
22: É verdade.
1: É o Simba.
0: E o pijaminha na outra foto, tu consegue...
1: são as estrelinhas, a constelação.
21: A polícia, ela, inclusive, ela ganhou remedinho para emagrecer e um quarto decorado com vários personagens e muitos brinquedos. Ah, a família procurou a polícia após a denúncia de um parente levar a descoberta do crime. O que acontece é que essa golpista, ela é reincidente. Em São Paulo, Rio de Janeiro, Minas Gerais, aqui no Rio Grande do Sul e Goiás. Ah. Para sustentar o disfarce e justificar a aparência adulta, ela alegava falsamente ser portadora de autismo.
0: Ah, mas daí,
21: e de outras condições clínicas.
22: É, assim ela vai viajando no Brasil.
0: Não, mas pô, daí tu usa uma situação tão delicada aí que
1: não, muita e assim, gente
0: precisa de um cuidado.
22: É um tapa na cara.
21: Ela dizia que os traços adultos eram decorrentes. Ela alegava, não, eu tenho traços adultos porque uso forçado de hormônios. Ela também tinha comportamentos infantilizados, como usar mamadeiras, chupetas, e ela tinha um cheirinho para dormir.
0: E burger, né? Bastante, pelo visto.
22: Um cheirinho para dormir?
0: Ah, cheirinho. Tá me passando. Sim, que tem que ter aquela naninha, né? Que as crianças têm, né?
22: É, a fraldinha.
0: Sempre tem uma naninha, um bichinho,
21: sabe como,
0: coisa.
21: E sabe como... Mas ela é...
1: Me desculpa, cara.
21: Ela é perversa, mulher.
0: Sim. Cara, é perversa. Tu já viu a foto original dela?
21: Já vi,
0: é, já. Dá pra ver que ela tem exatamente. no mínimo mais de 20
1: anos. É que aí tá a indignação, Rafinha.
0: Exato,
1: tipo assim, meu, delegado, uma cara de... Tipo assim,
0: de vetera.
1: É isso aí, cara.
21: Mas a gente não quis colocar a cara original pra gente não...
0: Perto de uma criança, óbvio.
21: O pessoal achava que não colocaram a cara dela. Pá, não. Arranjar um enredo pra nós. Não, já colocamos o corpo. Já.
1: Problema com
0: a gente se enreda precisa... sozinho. Isso. Né? Não precisa botar a cara no.
21: Mas
0: outros.
21: Olha a safada do delegado, Leandro. Oi. A menina não ia pra escola porque ela convenceu a família, ela era bom de resenha, que se ela fosse pra escola, o pai abusador, que não existe, que é uma mentira dela, iria encontrar ela e saber onde ela estava. Puta. Então ela criou toda uma historinha que ela era abusada, né, de sofrer maus tratos lá no Pará. Apareceu em Joinville, a família adotou ela. Ela dizia ter 12 anos. A família acreditou, criou ela como uma criança, tem alguém desconfiou e descobriu. E a polícia foi lá e prendeu a golpista.
1: Essa história tá muito mal contada aí.
22: Não, algum parente chegou na casa e disse, não.
0: Não, isso aqui tá errado.
21: É. Mas é isso,
0: virou,
21: cara.
0: Ela saindo pra comprar cigarro. Normalmente é um tiozão ou vô que já é meio...
1: Mas peraí.
0: Vocês caíram num golpe.
22: Tem um aplique aqui.
1: Inacreditável, trouxeram uma criança.
0: Exato, negro.
21: Não é uma criança. Como ganhou um monjarinho, né, pra emagrecer.
1: E na foto tomando a dedeirinha, né.
21: Dedeirinha, tá forte.
0: Tá fortezinha, né.
21: 37 anos, aplicou que tinha 12 aqui em Joinville.
0: Ela usa um monte, faz um desse serviço aí para causas tão importantes, né? Ela como citou o autismo,
21: obesidade infantil,
0: o abuso. Pô, tá louco.
22: Ela gabaritou, né?
0: Gabaritou.
21: Não, e diz que sofreu abuso. O que mais me pega agora
0: é... O Gomes ficaria legal nesse corpo, né? Com essa caninha ali, né?
21: Tá mais magro que... O que eu ia comentar, meu irmão...
0: Pois não.
21: É o seguinte, como fica agora essa família? Que talvez possa alguém da família estar nos ouvindo. Como é que tu fica no bairro? Todo mundo no bairro sabia que não era criança.
0: E outra, se algum familiar se apegou de verdade, né?
21: E se apega, porque... né?
22: De repente vai num orfanato
0: e outra criança coisa, de verdade. E tu, então... puta, adotar não é tão fácil, né? É. Tem vários processos ali. Bom, mas enfim.
22: Bastante criança precisando ser adotada.
21: Sabe o que lembrou nisso aí? Aquele filme A Órfã.
23: Não, meu, e tem uma série na Netflix agora que é um caso bem parecido com isso, velho. Que é uma... E aí fica um drama, não sabe se a menina é mais velha ou não, se ela sofreu um abandono. Precisa ver o nome, cara.
21: Tipo o Pequenino.
23: É uma porrada essa série. Eu
21: acho Pequenino
1: essa
21: assim.
1: História aí tá que nem o Pequenino.
21: Aquele filme
1: na cara que o cara é um anão, né?
0: Não, isso aí é o golpe.
21: O velho que percebe. Isso não é uma criança, é um anão.
0: Que paga pro... Ah, paguei Brad Pitt, ele tá vindo me encontrar. É mais ou menos isso aí.
21: É que nem ontem é o Keanu
23: Reeves. Uma Família Perfeita é o nome dessa
0: uma
23: série.
0: Uma Família Perfeita.
22: Pequena Miss Sunshine.
0: Próximo destaque, Itapema, aqui em Santa Catarina, passa a ter o metro quadrado mais caro do Brasil.
21: Caríssimo.
0: Olha ali.
21: Caríssimo.
1: Parece Dubai.
21: E por que é o mais caro agora? Por que está em ascensão Itapema, por que, meu irmão? Pena? Porque ela é estratégica às margens da 101.
0: Certo.
21: Expansão da meia praia.
0: Sim.
21: Próximo a Camboriú, Itajaí, Porto Belo, os aeroportos da região.
0: Bem central, né?
21: O alargamento da orla.
1: Inacreditável.
21: A cidade, inclusive, planeja aumentar artificialmente um trecho de areia.
0: E o que tem de boleiro, que tem AP ali também, é sacanagem.
21: Além dos investimentos previstos em infraestrutura e turismo, como a nova marina, pier, tem um Hard Rock dentro da água, roda gigante,
0: sim, enfim. Pier, sim, aquele
22: pier, o pier que está aparecendo agora na live, se eu não me engano, é ali na ponta o Hard Rock.
0: É.
22: Na ponta daquele.
0: Eu acho que
22: ali.
0: É, né?
22: É, tenho quase certeza que
21: ela
22: é.
21: Ela conseguiu passar aquela campeã que era Balneário Camboriú.
22: Que é do lado ali.
21: E sabe por quantos reais a diferença? 11 reais.
0: 11
21: reais. É 11 reais mais caro. Sabe quanto é o metro quadrado de Itapema, meu irmão?
22: Quanto?
21: 15.226 reais.
22: Metro quadrado. 15 pau.
1: O Neymar tem uma cobertura das. Nessa cidade, em Itapema...
21: Eu acho que é Balneário Camboriú.
1: Não, ele tem Balneário Camboriú também, mas em Itapema ele tem num dos edifícios que é um dos mais modernos de Itapema.
21: Ou não é o do Sena Tower?
1: Bah, não
22: vou lembrar. Não, Sena Tower não.
0: Eu acho que é Camboriú.
23: Que é o mais alto que tem lá, velho.
1: É, o que eu tinha visto é que ele tinha Camboriú.
23: Não, tem uma boate.
22: Tem um par de torres ali, que é ali que ele tem. Até tem um vídeo de um cara que passou de... Passou do meio dos dois ali, de...
0: Ah, de... O Wetsuit, aqueles ali.
22: Wetsuit.
23: Ele comprou uma na Praia do Barco também, né?
1: Em Camboriú eu sei que o Cristiano Ronaldo tem também, né?
21: Família dele manda lá, né?
1: É.
0: Bom, é isso aí, né?
21: Mas aí o índice FipZap foi quem divulgou. Vou trazer só as cinco primeiras, porque tem uma curiosidade. Primeiro é Itapema, segundo Balneário Camboriú, 15.215 reais. Em terceiro...
1: Vamos comprar só um metro.
21: Vitória.
0: Vitória?
21: Vitória onde?
0: Na Bahia.
21: Espírito Santo.
0: É, pode dizer, né?
21: 14.965 reais.
0: Mas diz que Vitória é uma cidade muito legal de morar, cara.
21: Mas esse preço? Metro quadrado?
0: Tinha um parceirão lá que é uma cidade, uma pequena cidade grande, onde tudo funciona bem, assim.
21: É, esse preço
0: e
21: aqui...
0: Calor e tal.
1: É uma capital, enfim, né?
21: E quanto mais caro o metro quadrado, menos chinelagem tem. Em quarto.
1: É uma lógica.
21: É uma lógica. Qual é?
1: Só que isso não quer dizer nada, 15 né?
22: 15 mil e pouco metro quadrado. Um apartamento de 100 metros quadrados, que não é muita coisa pra quem tem esse dinheiro, é 1,5 milhão.
21: É, quando eu fui o Gordo Léo fazer show em Balneário Camboriú esse ano, 4 mendigos a gente viu apenas. Só 4.
1: Mas lá não dá pra ter.
0: Mas é que assim, ó, a chinelagem não é só o morador de rua. O cara pode ter uma bala violenta e o comportamento dele ser um chinelo.
1: Tem cara de Camaro que é chinelão.
0: Exato.
1: Ou o cara, qual foi a notícia que a gente trouxe em Balneário que o cara deixou o Porsche no meio da rua?
0: Hã?
1: O cara deixou o Porsche no meio da
0: rua. Ele pegou no sono,
1: isso.
0: Numa manguaça.
1: Isso aí é chinelagem.
0: Isso aí é chinelagem.
22: Ah, descobriram um milionário esses dias que deviam...
21: Em Balneário Camboriú esse ano, 4 mendigos a gente viu apenas, só 4.
1: Mas lá não dá pra ter.
0: Mas é que assim, ó, a chinelagem não é só o morador de rua. O cara pode ter uma bala violenta e o comportamento dele ser um chinelo.
1: Tem cara de Camaro que é chinelão.
0: Exato.
1: Ou o cara, qual foi a notícia que a gente trouxe em Balneário que o cara deixou o Porsche no meio da rua?
0: Hã?
1: O cara deixou o Porsche no meio da rua.
0: Ele pegou

0: Floripa. Floripa tá em quarto lugar, R$13.228.
1: Vai até o quinto, né?
0: Que é Itajaí.
1: Itajaí.
0: Itajaí, que é R$13.208. Das cinco cidades mais caras do metro quadrado.
1: Quatro são em Santa Catarina. E uma em Espírito Santo.
0: Nós, no Rio Grande do Sul, não figura nem nas 10 aqui.
1: É, não, não tá tem ruim. Como. O Rio Grande do Sul parece que ele tá afundando.
2: Assim. Não estamos no momento.
1: É. Não, não. Se tu vê Porto Alegre, assim, nada de buraco, nada de lixo, nada de nada na rua. Live fará um show em Porto Alegre após 25 anos.
3: Olha aí, ó.
1: É a banda Live?
3: Sim.
1: Ah, tá, porque pra mim live aqui é, não...
3: Qualquer um, né?
1: Ah, pode ser uma live, alguém vai fazer uma live, um show, a banda show legal, live. É do...
3: Live dos hits.
1: Slova? Não.
0: Tem na rádio, toca na rádio?
1: Não, tem, no Discorama sim, toca
3: Selling
1: bastante.
3: Selling the Drama.
1: Como é que é o nome do vocalista?
0: Ed...
1: Kowalski. Ed Kowalski, ele mesmo.
3: Ed Mamola.
0: Eles estarão no Brasil fazendo dois shows em setembro.
1: Pô, é legal.
0: Dois shows. Dia 9 no Palco Vibra em São Paulo. E dia 11 no Araújo Viana.
3: Então, eles já estiveram em Porto Alegre no Pepsi on Stage.
1: E o cara já teve fazendo um show solo dele no Opinião.
3: É?
1: Uh-huh. Isso aqui é um dos sons dele.
3: Ah, ó, é mega
1: mais
3: hit,
1: legais,
3: mega
1: cara.
3: Hit.
4: Isso me lembra um CD da Hollywood que tinha.
1: Puta, é muito legal, 94, mano.
0: Pô, isso é bom, hein?
1: Isso é bom pra cacete. Tem um monte de música boa, mano.
3: Selling the Drama, bota aí.
1: Selling the Drama, é Operation legal. Spirit Heaven.
3: Essa é legal também.
1: É, Dolphin's Cry, cara.
3: Dolphin's Cry, verdade.
0: Não, vai acabar tendo que fazer data extra,
1: ó. Aqui. É só sonzeira, mano. Run to the Water. Tem um monte de som legal, velho.
4: Ah, sair pra encarar o Pitbull dele. Pitbull não.
2: Ah, essa aí o Rottweiler.
0: E vem o Rottweiler.
1: Ó.
2: Ah, essa aí ele para pra te respeitar.
1: Ah, isso aqui é... Isso aqui é já... E o Sally the Drum que o Lele falou, ó.
4: Puta, isso é uma porrada, velho.
1: Olha, só sonzeira, velho. Só sonzeira. Pô, que legal isso aqui.
0: E o pessoal fica atento, então, a pré-venda pro assinante do Clube Opus começa na próxima sexta.
1: Boa.
0: Às 10 da manhã e pro público em geral, no dia 9 de julho também, às 10 da manhã, no Eventim.
1: Que dia é o show mesmo?
0: 9 em São Paulo, no Vibra.
3: 9 de?
0: Setembro. Bah. Dia 11 de setembro, bah, no Araújo, Viana. Live depois de 25 anos muito longe legal. De Porto Alegre.
4: Eles arranham o sambinha.
0: Showzaço,
1: não.
0: Meu irmão.
1: Não é samba. Não.
0: Era isso, meu irmão. Tu quer mais alguma coisa?
1: Não, era isso. 20 pras duas tá legal,
0: tá
1: né?
0: Tá bom, né?
1: Obrigado aí pelos destaques.
0: Sobra duas pra seis.
1: Exatamente. Vamos lá, Joia Rara, te apresenta. Ou o Vini, né?
2: Vini Moura.
1: Vini, obrigado.
2: Ô, meu, sabe o que... sabe o que a galinha foi fazer depois da festa?
3: Depois da festa?
2: É. Pra onde a galinha foi?
1: Tá, foi o quê? Pra onde ela foi? O que, que ela foi fazer?
2: Pra onde a galinha foi depois da festa?
1: Pra...
3: O galinheiro?
1: Pra... O galo!
2: Não.
1: Quase isso.
2: Quase isso.
3: Fazer uma galinhagem?
2: Não.
1: Não, ele foi... Ela foi...
4: Foi fazer cocó?
2: Não.
1: Não, ela...
2: Parece que ele pra criançada, né?
1: É, pra criançada.
3: Legal.
2: Pra onde a galinha foi depois da festa?
1: Pra onde?
2: Pro casa!
4: Ah, a gurizada gosta mesmo, ele tem
1: não,
4: razão.
1: É legal, é.
0: Mas é ruim quando já tem o um cartão amarelo mandar uma dessa. A live não botou.
1: Que, aliás, tem que botar ali o cartão
2: não,
1: amarelo.
2: O cara não pode tomar cartão amarelo pra piada ruim.
1: Não, tu tomou antes, né?
2: Ah, mas...
1: Não, a piada ruim não pode tomar cartão amarelo.
0: Não, não, não sai programa.
2: Ah, pois é.
1: É bom, é, daí ninguém vai fazer, né? Vamos ver, Adams.
4: Vamos lá, vou garantir que eu não vou
1: ganhar. Rodada de piada, então, vamos nessa.
4: Boa tarde, Peretinho, segue uma piada.
1: Peretinho.
4: É, verdade. Vini Moura. Desanimado, com problemas pessoais. Resolve desistir.
2: Bah, larguei, meu.
4: Vai até uma ponte, sobe no parapeito. E no momento em que vai dar fim a tudo, escuta uma voz debaixo da ponte. Olha só! O que tá passando? Ah, cara, eu não aguento mais. Cheguei no meu limite, vou acabar com tudo. Olha só! Já que tu vai fazer isso, me dá o dinheiro que tu tem. Tá bom, pega aqui. Não vou precisar mesmo. Olha só. E o relógio? Esse relógio, dá pra mim?
2: Isso poderia acontecer mesmo.
4: Tá, pega esse relógio aqui também. Olha só. Essa jaqueta aí, ó. Nunca tive uma jaqueta de manga curta. Dá pra mim? Ah, pega aqui essa jaqueta. Olha só. Já que tá acabando com tudo. Quem sabe me dá aquela coisinha também.
1: Que isso?
4: Tá louco, meu? Tá pensando o quê? Tá pensando que eu sou o quê, rapaz? Olha só,

0: Não vou contar pra ninguém. E pra ficar tranquilo, tu já abre as nádegas pra dar um peidinho aquele.
1: É o Natan que separou, né?
2: Claro, o nosso crente, né?
0: Isso. Depois de muita troca, o Vini diz: tá bom, Ivan. Eu sou teu fã mesmo. Vamos fazer isso logo.
3: Eu sou teu público.
0: O Ivan foi lá, atendeu ele. E o Vini começa a se ajeitar e olha no branco do olho do Ivan. E aqui que fica ruim a piada. A interpretação, até que eu honestamente senti que foi boa. Me dá minhas coisas de volta. Achei uma razão para viver. Era essa a piada.
1: É, hoje.
0: A piada tava boa, mas.
3: Cara, olha só, eu vou te dar um sentar, tu foi bem.
4: Cara, eu quero só trazer.
0: Olha só, tava bom, tava salvo.
4: Vou trazer um contexto. Bastidor maravilhoso.
1: Uh-huh.
4: O crente vendo a live rindo sozinho. E o mais constrangedor, tem um cliente visitando a gente.
1: Legal, é bom.
4: Ouvindo essa piada.
0: Não, mas tem alguém que constrangeu ainda mais. Ele vai ganhar um abraço agora.
1: Vai, quem?
0: O Juliano Pavani, de Novo Hamburgo.
1: Ah, aí,
0: com
1: Juliano.
0: Toda essa criatividade.
1: Tá, muito obrigado pela piada, Lelê. Tu tem uma piada não, Lelê?
2: Não é uma piada, mas. Ou tu quer uma piada? Tem uma bem curtinha.
1: Não,
2: aqui.
1: Uma piada.
2: Piada? Então tá. Charadinha para o palhaço ketchup e fazer para.
1: O que, quer? O que tu tá fazendo, Léo?
2: O que, que é, Léo?
4: Tô pra ele se defender, porque depois ele
1: reclama. Não, tem que se defender. Ele produz. Ele vai assumir o BO dele.
5: Cara, a audiência mandou um e-mail, selecionei a entrega ali.
2: Mas tu acha esse texto muito pesado pra 1 da tarde?
5: Cara, eu acho que é o programa. Tem muitos ouvintes no Japão, né? De lá é 1 da manhã.
3: Ah, ele tem um ponto.
4: É porque ele já
2: nem o cara aquele da Austrália que mandou e-mail.
4: Vai embora. Ele reclamou. Obrigado, um dia, né, que eu cornetei ele. Ah, não tem pra me defender, eu digo, deixa pra mim.
1: Tá bom. Mas o Lele vai, então.
2: Charadinha para o palhaço ketchup fazer pro mestre.
4: Opa. Então tem que fazer a voz do palhaço ketchup.
0: Não acredito, mestre. Depois tem uma piada do mestre aqui.
2: Não tem voz o palhaço ketchup.
4: Como não, cara? Claro que tem, cara. Como é que
1: você quer um beijinho?
2: Você quer um beijinho?
0: Não. Interpreta.
2: Você quer um beijinho?
0: Te entrega, Leandro. Isso pode render algumas publicidades.
4: Tu tá 3 anos reclamando que não tem um personagem.
0: Agora. Mestre, como o japonês chama a mãe dele? Tu pediu uma piada curtinha? Pode repetir? Mestre, como o japonês chama a mamãe dele?
4: 6-7, né?
0: De cara limpa do caralho.
4: Constrangimento é maior, né?
0: Você quer um carinho? Quer um beijinho? Ou quer que eu te chupe? Eu adoraria que tu me chupasse. Mestre, ele não sabe, Lele. Mestre, como o japonês chama a mãe dele? De... Sayonara! Mama aqui!
1: É, Natan, né?
4: Você quer um carinho?
2: Você quer um carinho?
0: Então mama aqui!
1: Que barbaridade!
4: Que barbaridade!
1: 14 minutos para as duas! Fala, rapaziada do Pretinho, tudo tranquilo? Vamos ver se mandar um e-mail perto do meio-dia funciona. Ah. Uma piada para ser interpretada pelo queridão Léo ou pelo grande brother Rafinha Scooby-Loo. Dia 5, na sexta-feira agora, depois de amanhã, eu completo 50 anos. Praticamente um terço destes 50 ouvindo vocês. Aí o mestre, querendo testar a inteligência da sua esposa, pergunta para ela...
0: Querida esposa maravilhosa, duvido que você consiga me dizer uma boa e uma má notícia ao mesmo tempo.
1: E a mulher retruca: Mestre, meu amor, acho melhor você não duvidar. Claro que eu consigo dizer ao mesmo tempo uma boa e uma má notícia.
0: Querida gafanhota, duvido que você consiga fazer isso. Vamos lá, me frave então, mestre ansioso.
1: Nisso a mulher diz: Bom, se você quer mesmo ouvir, meu amor, eu vou te dizer. O teu tico é maior do que o de todos os teus amigos.
2: Isso aí. Maruí.
0: Ah, ô, cara.
2: E Maruí mandou.
1: Valeu, Maruí. Obrigado, Natan, também, galera. Passou pelo
0: crivo, né? Eu acho que a produção vai mudar pra vocês.
1: É, acho que sim.
4: Eu tenho uma piada.
1: Pois não, palhaço maionese.
4: Sim, se você está feliz... Pegue o meu nariz, se você está mal, pega no meu palhaço maionese, dia 9 Jaguarão, confirmado.
1: Que bom.
4: Como é que era aquele nosso amiguinho que eu mandei um abraço ontem, que tu me mostrou?
3: Ah, é o...
4: Enquanto eu vou fazer uma piadinha.
3: Vai indo.
4: Posso?
3: Vai, contando o palhaço maionese.
4: Um homem com 3 mulheres
6: entrou em uma pizzaria.
1: Ah, não acredito que vai meter essa. Tá bom.
6: Ele entrou numa pizzaria.
1: Uhum.
6: E aí o garçom... E ele falou para o garçom, uma pizza. Uhum. E o garçom falou, família? E ele disse, sim, é minha esposa, minha filha e minha mãe. E eles comeram a pizza e foram embora.
0: Não, dá um soco na cara desse
2: palhaço.
1: Não,
2: tá difícil. Não, hoje tá difícil.
6: Eu tenho outra também.
1: Ah, tá.
6: Posso contar outra?
5: Quer contar outra?
6: O índio. Ele foi a um bordel.
1: Tá bem?
0: Tá.
1: Lembra que as crianças adoram palhaço maionese.
6: Mas eu não vou falar palavrão.
1: Tá certo. Bom, já entraram, né? 11 pras duas.
6: O índio foi ao bordel e falou, índio quer fazer nheco-nheco.
1: Tá.
6: Mas... Aí a dona do bordel perguntou, mas índio já fez nheco-nheco? E o índio falou, índio nunca fez nheco-nheco. Aí ela disse, então vá treinar e depois você volta. Índio foi treinar, deu duas semanas, índio voltou. E falou, índio fazer nheco-nheco, índio ter dinheiro, índio treinar. Aí ela disse para o índio, suba e vá para o quarto 18. Aí ela pegou uma experiente da casa para ajudar o índio, que era inexperiente.
1: Meu
6: mandou
1: Deus.
6: A experiente para casa.
1: Não,
6: para
1: redação,
6: o quarto. Calma, para o quarto.
1: Tá.
6: E daqui a uns minutos começou uma gritaria. Ai, ai, ai. Aí a mulher ficou assustada e foi até o quarto. Quando abriu a porta, viu o índio batendo na bunda da acompanhante. Aí ela perguntou, mas o que é isso, índio? Índio, tá vendo se não tem abelha no buraco?
1: Acho que tá trino.
6: Se você está feliz, pegue o meu nariz. Se você tá mal, pega no meu dia 6, eu estou no aniversário.
2: Ah, festinha particular?
6: Festinha particular. Ah,
2: é. Quem quiser contratar o palhaço maionese pra levar a festinha particular, por onde?
6: Arroba o Gordo Léo.
5: Eu deveria ter ido pro intervalo, Vitinho. Na verdade.
3: Vitinho, né? O nome do parceiro que te mandou um abraço.
6: Vitinho?
3: Isso.
6: Beijo no coraçãozinho do Vitinho. Coração.
5: Já voltamos, né?
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15: Estamos de volta com o Pretinho. Para finalizar esta edição, tem dois e-mails aqui. Elogio para uma amiga e tem ao senhor Rodrigo Adams, que é o garotão que mandou aquele sincericídio. O Adams não gostou muito ontem. Aí vocês decidem se a gente lê o da amiga ou do Adams nesse, aqui.
16: Vamos no
15: do
16: Adams. Porque é o meu último programa hoje com vocês aqui no estúdio. Vamos tomar uma...
15: Salve, pretinhos, Matheus de Brisbane. No último e-mail não pude deixar de notar que o senhor Adams Kikiki ficou mordidinho por eu ter chamado o nosso amigo Lelê Porto Suckers de velho putão. Nosso amigo alegou que vocês podem chamá-lo assim porque vocês são amigos, já que eu sou apenas um ouvinte e não deveria fazer. Bom, não pude deixar de notar que ontem o nosso amigo estava um pouco alterado. Xingou o Gordo Léo, o Rafa Gomes, até o Rafinha. E também ficou mais putinho por eu não ter expressado opinião sobre ele.
16: Ah, faltou isso aqui para ele não apanhar ontem depois do programa.
15: Bom, vamos esclarecer, senhor Adams. Nós, como ouvintes diários do PB, nos sentimos parte da bancada, pois estamos com vocês todos os dias, rindo das piadas e repetindo as pérolas de vocês ao longo do dia. É por isso, garotão, que quando mandamos um sincericídio para vocês, é apenas porque nos sentimos parte do grupo. E as palavras, muitas vezes, são as mesmas palavras usadas por vocês. E não, Adams, meu e-mail não foi para ofender o nosso repelista de ovos, Lelê. Foi apenas para causar exatamente a reação que vocês tiveram no momento.
17: Repelista de ovos, eu entendi.
15: Sou teu público, Kikiki. E lembre-se sempre de um dos bordões mais importantes desse programa.
18: Se ficar esputo,
15: é pior. Um abraço aqui da Austrália. Tá tudo certo.
18: Um abraço. É. Como é que é o nome dele mesmo?
15: É o Matheus.
18: Matheus, desejar pra ele um bom dia 4, né?
17: É. Já tá com tempo livre.
15: Tá, né? Certo, lá já é amanhã. Tá, né? Certo, tá certo. Vamos eleger o craque do programa. Antes, lembrando que tem mais uma sessão do Sextou do Pretinho. Sexta-feira, Canoas Boteco Comedy. É, a primeira já esgotou e a segunda foi aberta.
17: Showdopretinho.com.
15: Essa semana
17: ainda. Estão lá as informações, horários e afins.
15: Maravilha.
17: E se você não conseguir comprar para o dia 5.
15: Se você estiver feliz.
17: Dia 12 a gente vai estar também. Dia dos Namorados, hein?
18: Ah, que
17: a
18: legal.
17: A gente conseguiu.
15: Marcar nessa data, legal.
17: Isso aí,
15: né?
17: Eu avisei a minha mina ontem, ela falou: pô, que legal.
15: Que legal, é. Isso aí é legal.
17: Eu só vi essa frase dela: pô, que legal.
15: Então vai no Show do Pretinho ali.
18: Vocês não vão pegar fila no Dia dos Namorados, pelo menos, no restaurante.
15: É, acho que não, né? Não sei quem vai, né, Lelê? Mas é elenco rotativo.
17: Não,
15: né?
17: Mas o show...
18: Eu não vou, com certeza.
17: Eu vou te contar um segredo.
15: Uhum.
17: Pensa que do elenco nós somos 6.
15: Certo.
17: 6 ou 7? 6.
15: Uhum.
17: 2 vão estar na Copa, aí tu faz as contas.
15: Tá, beleza.
17: Pensa comigo, 2 vão estar na Copa, eles não vão estar no Brasil.
15: Tá,
18: o elenco
15: ótimo.
18: É rotativo, mano. Tem um período que a galera já vai saber quem é que vai.
15: 2 da tarde, bateu o sinal da Atlântida. Esperamos vocês na sexta-feira no Boteco Comedy. Teu voto, Vini Moura.
19: Ah, eu vou votar no Rodrigo Adams.
15: Rodrigo Adams.
19: É, a piada ali foi... Teve um obstáculo, mas ele interpretou legal. E arrancou boas risadas durante a piada.
15: E tu, Adams?
16: Eu vou votar no gordão que leu bem as notícias. Gosto do Dapena.
15: Dapena abrindo
16: como,
15: os destaques,
16: como o cara,
15: né?
16: Abrindo, é.
17: Obrigado,
15: Bourbon. Tudo, Dapena. Ele vai comentar agora, né?
19: É,
15: não
19: é
15: basta
19: político, votar. Né?
17: Obrigado, Bourbon.
19: É de eleição, né?
17: De eleição, né? Meu irmão, senador, hein? O Faginaldo Soturno. Beijo pra minha Faginaldo Soturno, querido,
15: tá
17: no
15: ótimo.
17: Coração do Rio Grande, na grande Santa Maria. Bourbon, eu vou votar você, Bourbon.
15: Vai votar em mim, obrigado.
17: Você, por quê? Quando você tá aí, eu tô aqui.
15: Tá certo.
17: Se tu não tá aí, sabe quem é que tá aqui? É o mendigo chinelo.
15: Isso.
17: É o palhaço ruim. Eu odeio o palhaço.
18: Cadê o Ivan, hein, que não veio hoje?
17: O olho tá com o Fetter, né?
15: Tá com o Fetter, né? Tá agarrado.
18: Feriadão.
15: É. E tu, Lelê?
19: Palestra,
18: Ah, cara, pô, era 20 pras duas, nós estávamos nos destaques ainda, então, né? Vai engordar, ó.
17: Obrigado, Bourbon.
15: Embora quem tenha feito os destaques tenha sido o Natan.
18: Não, mas não tem como botar no Natan com as piadas que ele botou depois.
17: Tá, errado tu não tá.
15: É, errado tu não tá.
17: O destaque, o destaque eu vou falar, o destaque eu dei uma ajudada.
15: É. Tá, eu vou dar meu voto também, da pena. Eu gosto dele lendo as notícias ali. O
17: dia
15: Adas 20, tem razão,
17: hein?
15: Né, hein?
17: Vou pro Daz.
15: Dia 20 tem Daz Aranha em Porto Alegre, Bar Opinião. Pá, coisa linda. Vários sons legais.
17: Eu já decorei 5 músicas.
15: Coisa boa. Dia 20 no Bar Opinião, tá ali no @rafinha.menegazzo nos stories. O link do ingresso, eu vou estar fazendo um som e vai ter o show do Daz Aranha.
17: Pô, tô acabando o amuleto pra mim.
15: Não, vou tocar. Viva o reggae!
17: Viva o reggae.
15: Voltamos logo mais às 18. Grande abraço.
17: Saudade.
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0: 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Boa tarde pra você. Programa das Minas no ar nessa quarta-feira, dia 3 de junho. 2h07, eu, arroba marina.soares, estou chegando diretamente de Floripa, que tá meio frio, meio quente, meio... Ai, sei lá, gente, tá meio estranho o tempo, né? Mas a gente tá aqui e estamos para falar de uma clássica frase. Cara, mas é que comigo vai ser diferente. Quem nunca ouviu isso, né? Sei lá, tu achou que tu ia ser diferente com aquela pessoa tu ia ser o milagre da vida dela, que tu ia fazer aquela pessoa curar todas as red flags dela. Quando a gente tá apaixonada, a gente não vê problema, a gente vê o potencial. Aí a gente não vê a falta de esforço, né? A gente vê... É só uma fase. Que momento, Andri Teló? Quem nunca passou por isso? Ai, amiga, memórias de guerra, né? Memórias de guerra.
4: Ai, meu Deus do céu, gente, Marina, boa tarde,
0: boa tarde,
4: Santa Catarina, porque tem gente que ignora atitude estranha,
0: tem gente, não sei quem,
4: não sou eu,
0: tem
4: sou
0: gente.
4: Eu sim, gente, sou eu sim, a gente vai falar sobre isso, sumiço, chama de normal, né, gente, é difícil perceber que tá se esforçando sozinha, né, aí você continua porque acredita que uma hora o outro vai corresponder, o outro vai mudar, entendeu? Olha aqui, não é falta de noção, é apego, é dependência emocional, é expectativa, medo de admitir que talvez aquilo não seja o que precise, que você precisa demais, né? Hoje o tema é: qual red flag você ignorou porque estava apaixonada? Edna Ferretti, vamos descobrir até onde vai o limite do amor, amiga? Boa tarde.
1: Boa tarde, migas. Eu amei essa memória de guerra, porque assim, ó, a gente, se tem uma coisa que a gente sabe, é até onde vai o limite, e vai ser uma conversa edificante pra toda Santa Catarina. Você já pode ir mandando a sua participação aí no WhatsApp de Floripa, que é o 489-9188-1009, também pra Blumenau no 479-9249-7153 e em Joinville pelo 479-9249-6532. E quarta-feira é dia de coisas boas, de olhar pra frente, de tirar dúvidas. Hoje é dia de tarô da Chay no Programa das Minas. Chay, seja bem-vinda. Hoje você vai ter muito trabalho nesse programa, tá?
5: Gente, o meu tarô tá preparado pra criticar todo mundo.
0: Red flags todas. A gente vai começar falando no YouTube, Atlântida SC. Eu acho que a pergunta de hoje, Chay, pras minas pode ser: qual red flag é mais provável que elas aceitem e vão se ferrar com isso? É uma pergunta
1: boa. Que babado!
0: Boa. Quer saber essa fofoca? Vamos pro YouTube. Atlântida SC. Por aqui, legado, Marcelo Falcão e Chorão. A gente já volta.

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1: Atlântida, melhor vibe do FM, todo mundo tá ouvindo. De volta com o programa das minas, com Tarô da Chay. E a gente tá conversando de Red Flags. Lá no YouTube Atlântida SC, claro que a gente falou um pouquinho mais do caso do OVNI, porque a nossa mente só passa isso, principalmente a minha. Mas tudo bem, hoje a gente tá com o Tarô da Chay pra falar de Red Flags, que sim, a gente acaba ignorando muitas vezes por estar apaixonado. Vou começar com aquela pergunta que eu sempre faço pra Chay. Chay, quais signos são mais trouxinhas e que podem cair em Red Flags porque estão apaixonadas?
2: Olha, tem um que é campeão, tá? Em cair nisso, que é Virgem.
1: Ah, é?
2: Virgem, ele às vezes opta tanto por uma estabilidade, uma estrutura, que ele pode deixar passar batido um monte de coisa errada, tá? Nossa. Um monte de sinais, assim. Eu conheço uma pessoa de Virgem que a pessoa chegou a falar na cara dela: ah, eu não sei se eu gosto muito assim de ti. E tá lá ainda no relacionamento, entendeu? Nossa. Só pra não largar o osso. Signo de terra costuma não abandonar tanto assim, porque não quer ficar solteiro, não quer ficar sozinho. Então, ali tá um páreo entre Touro, Virgem e Capricórnio.
1: E tem algum que tem, assim, uma intuição de... tem uma coisinha estranha nessa pessoa. Aquele que é mais ligado a se tocar de primeira, que tem uma red flag.
2: Olha, eu vou falar, tá? Signo de água, normalmente, já intui que tem alguma coisa errada. Às vezes perdoa, muitas vezes perdoa, mas é o que mais...
1: Mas sabe.
2: Saca que, poxa, essa pessoa não tá me trazendo reciprocidade. Às vezes vai se continuar ali. E os mais espertos que já fogem logo são os de ar, né? Libra, Aquário e Gêmeos já viu que tá dando o rolo, já começa a se afastar.
1: Já mete o pé, mete o pé. Odri Teló, o que você acha sobre esse assunto, amiga? Eu gostaria de saber a sua opinião.
3: Ah, cara, eu já fui trouxa de carteirinha, tá, gente? Eu já ignorei todas as red flags que podem ser ignoradas e que não podem ser ignoradas, entendeu? Eu já ignorei todas, já passei por cima de todos os meus limites. Mas um que eu passei por cima, mas agora eu fiz terapia, tá, gente? Deixei 3 pins na terapia.
1: Passou, tá?
3: Eu recebi alta desse assunto, eu posso falar sem doer mais, entendeu? Um ponto que dói muito, que eu passei por cima e que eu não passo nunca mais, de nenhum, né? Mas de um específico, é... Desde o início, eu sempre falo que eu não gosto, não suporto e não me permito ir dormir chorando.
1: Tu acha uma red flag quando a pessoa faz isso, sim?
3: Cara, tipo assim...
1: Ah, vamos resolver outra hora.
3: Não, mas é que, tipo assim, se você consegue dormir tranquilo, sabendo que a pessoa que tu ama, que tá contigo, tá dormindo chorando, alguma coisa errada, entendeu?
1: Ah, também
3: não,
1: acho.
3: Não bate.
1: Acho que é meio... Pra mim, a maior red flag, na real, é aquela pessoa que faz um tratamento de silêncio. Isso pra mim me pega muito. Aquela pessoa que, cara, quando tu olha pra ela, tu sabe que ela tá machucada com alguma coisa, mas ela não fala... E ela fica nesse...
4: Mas ela fala com olhar, né?
1: É.
4: Aí não quer abrir a boquinha pra proferir uma palavra, mas fica te olhando ruim, fica fugindo de você. Aí é ridículo.
3: Exato.
4: Uma coisa é, beleza, às vezes a pessoa precisa de um espaço, né? Ela precisa de um momento mais quietinho e tal. Mas a outra é, tipo, já faz 3 dias, entendeu? Uhum. Já não tá mais legal. Não fala nem por WhatsApp, não precisa estar nem vendo minha cara. Mas, cara, eu acho que pessoas que não estão dispostas a resolver uma relação já é uma red flag gigante. Tem gente que quer viver nas nuvens, assim, só em momentos bons. E aí, quando tu traz momento, eu acho que é uma das piores frases, é tipo, ah, você é dramática demais. Você é dramático demais. Independente se você seja ariano, mais bem resolvido, um outro signo. Cara, o dramático de quem você ama não deve ser tratado dessa forma. Às vezes a pessoa precisa de uma manutenção maior. E aí tu entrou nessa sabendo. E agora por que que tu fica pintando isso como um grande problema?
1: Mas ó, vamos ser honestos. Todo mundo tem alguma red flag. Não dá pra dizer que não.
4: Ah,
1: Todo mundo tem alguma parte meio tóxica, alguma coisa. E eu já vou falar que no intervalo eu quero que a Chay tire carta pra ver a red flag das minas, tá? Eu quero red flag
4: saber... Ai, que bacana! Adorei!
2: Ela quer só humilhar vocês hoje.
1: E a minha também.
4: Eu gosto. Esse autoflagelar hoje.
1: Eu tô pensando nisso, gente. E temos participações aqui que o pessoal tem red flags na vida, tá precisando de um conselho, tá bom? Boa tarde, minas. Não me identifiquem. Na real, não ignorei. Eu estou ignorando. Red flags. Comecei a namorar a melhor amiga da minha irmã. Estamos juntos há pouco mais de 6 meses. É um relacionamento bem estranho. Não me sinto apaixonado por ela. Borboletas no estômago, etc. Mas eu gosto muito dela. Tenho um carinho gigante.
2: O problema é que eu ainda sinto falta de conexão. Já conversei, já briguei, já pedi pra minha irmã conversar e nada resolve. Parece que não somos um casal, não temos uma troca de mensagem frequente, não falamos um pro outro o que estamos fazendo durante o dia, nem nada do que estive acostumado em outros relacionamentos. Sinto que ela não se esforça muito para estarmos juntos, mas quando estamos juntos, tudo flui legal. Chá, isso tem futuro? Sou de Áries e ela de Peixes.
3: Ah, olha, complicada essa relação de vocês, tá? O que, que a gente tem aqui? Uma relação passageira, não é a pessoa que vai ficar na sua jornada. A partir do momento que você tá ali recorrendo à sua irmã pra ajudar a melhorar a relação, já tá tudo errado. Não conversa, não tem uma troca de diálogo certeira, também tá errado. E aqui a gente tem uma carta que fala sobre o encerramento de ciclos. Então, assim, isso não tende a durar muito. Quanto antes você conseguir sair disso, melhor. Mas sabe que essa carta fala muito sobre a amizade? Vocês são muito melhores como amigos do que como namorados.
2: Ai, fofo, tá? Eu achei bonitinho. Porque quando o problema do relacionamento é esse, assim, ah, não tem muito faísca. Ah, eu acho que tá tudo bem, só termina e segue,
3: mas eu acho,
2: sabe,
3: que a questão ali é esse não dialogar, fingir que, ai, tá certo, vai dormir. Isso não acho interessante pra um relacionamento.
2: Pois é, a gente fica falando aqui no vai dormir que amanhã é outro dia, mas a gente fala brincando,
3: não,
2: gente.
3: É.
2: A gente fala na brincadeira.
3: Relacionamentos saudáveis resolvem na hora, no mesmo dia, demora um tempinho pra pensar, mas já resolve, não vai dormir.
4: Exato.
3: Amanhã outro dia, na hora.
2: E não dá pra gente também pensar que tudo... Não, deixa. Ah, isso aqui, deixa. Porque daí a gente começa a deixar tudo, a relevar tudo. E aí, no fim, a gente não sabe mais nem o que a gente é, o que a gente gosta, o que a gente tem de princípio. Porque tu vai deixando tudo, tu vai aceitando tudo. É horrível isso, horrível.
4: E a explosão pode ser perigosa, viu, depois.
2: Claro, porque a pessoa, uma hora, ela vai falar, peraí, onde é que eu tô?
4: E eu tenho aqui alguns dados que podem elucidar isso, né? Porque existe uma grande pergunta de... Ai, mas como é que você sabe que tá assim? E por que que você não sai? Tem vários pontos, mas eu vou trazer pra vocês um bem específico, tá? Quando a gente se apaixona, não se conecta só com a pessoa. Acaba se conectando com o que imaginava viver com ela. E aí acontece aquela troca super perigosa, tá? Você passa a se relacionar mais com o potencial do que com a realidade. E alguns estudos mostram que a gente mantém ilusões positivas. Olha só que fofinho! Sobre o parceiro, justamente pra sustentar o vínculo e não ficar sem ele. Então, muitas vezes, é bem coisinha da sua cabeça que você tá criando que esse negócio tá legal.
3: É, só que aí, tipo assim, você tá tão envolvida com a pessoa, você tá tão junto com aquela pessoa que você começa a mentalizar, é só uma fase, logo vai passar, essa pessoa tá comigo, então eu fui a escolhida, essa pessoa me ama, é só dar mais espaço, é só falar um pouco menos que ela quer mais espaço, entendeu? Ela vai mudar, é só um tempinho. E aí que começa um loop, entendeu? De você imaginar tudo que vocês vão construir, só na imaginação, não tá sendo realidade, e você ficar naquela, ele vai mudar, é só uma fase, comigo vai ser...
2: Bichinho carente o ser humano, né?
4: Esse lance se chama viés de confirmação, tipo, você tá analisando, você não tá analisando a pessoa inteira, tá defendendo a ideia do que ela poderia ser, entendeu?
3: Exato, exatamente. Só que daí tem um ponto muito importante, o que ela pode ser que, tipo assim, que da boca pra fora ela concorde com você, só que as atitudes e ações que vão mostrar realmente se ela tá junto ou não tá. E aí, a mudança é só ela que consegue fazer.
2: Claro.
3: Você, a outra não consegue, entendeu?
2: A
3: não consegue mudar.
2: Gente.
3: A gente não muda ninguém, exatamente.
2: Ó, temos uma participação aqui. Boa tarde, Minas. Então, o que eu achei que comigo seria diferente era a infidelidade que ele teve com todas as outras. Pensei, comigo vai ser diferente. Inclusive, ele afirmava isso. No fim, um término traumático com infidelidade. Ainda estou me recompondo. Chay, tira a carta pra mim em relação ao
3: amor.
2: Tava
3: namorando com quem? Com o Neymar?
2: Pois é, pelo amor de Deus, que tristeza.
4: Não
2: ele
4: é dele,
2: todas.
4: Não?
3: Ai, mas eu tenho boa notícia aí pra essa pessoa, porque saiu um 4 de paus, que é uma carta que traz pra gente uma reestruturação. Não com essa pessoa aí que você se relacionou, mas com uma nova pessoa que vem pra te complementar e pra te trazer amor. É como se agora você estivesse concluindo essa situação, que ainda vai doer, que ainda vai ferir, mas que agora você se direciona pra um caminho de felicidade, de afeto e de reciprocidade.
2: Ai, graças a Deus, como é bom.
4: Chegou uma fofoca aqui sobre você, e aí eu quero saber se é verdade mesmo, tá? Podemos ir?
2: Fala,
4: boa tarde,
2: né?
4: Minas. Não era sobre você. Eu achei que a Chay tinha ido de transporte com ele, mas é outra pessoa. Vamos lá. Tá. Boa tarde, meninas. Chay, transportei uma passageira ontem no desembarque e ela falou que tem um encosto em mim e pediu pra ler alguns versículos bíblicos. As cartas dizem que foi algo mesmo ou é só propaganda?
2: Meu Deus.
3: Muito bom.
2: Gente, olha, eu não sei que onda é essa que todo mundo fica querendo evangelizar todo mundo, sabe? Nem todo mundo quer ouvir que tem um encosto do lado.
3: É.
2: Mas aqui você tirou uma carta que a gente tem que ficar com uma pulguinha atrás da orelha. Que é um 5 de copas. Vixe. É uma pessoa que olha sempre pro lado negativo. Não necessariamente você tá com encosto, mas às vezes você tá com dificuldade de ter esperança, de olhar pra uma coisa boa que quer acontecer na sua jornada. Então até que serviu de alerta pra você vir aqui hoje pra confirmar que você tem que olhar pra um outro caminho que você tá negligenciando, que vai te trazer felicidade. Mas eu vou te salvar dessa. Você não tá com encosto nenhum, pelo
3: amor
2: de Deus.
3: Ai, que coisa boa.
4: Aê, garoto!
3: Graças a Deus. Por aqui também tem participações, tá? Boa tarde, meninas. Não me identifiquem. Queria um conselho do tarô da Chay. Meu marido terminou um relacionamento de 16 anos comigo, depois de virar Uber e se envolver com as garotas da noite. Me traiu e agora que eu tô tentando me reconstruir e seguir a minha vida, ele quer voltar. Eu ainda amo ele. O que o tarô tem pra mim? Amiga, antes do tarô, deixa eu falar pra você uma coisa. Não volta. Porque ele só tá querendo ali porque você cumpre exatamente o conforto que ele precisa. Ele não encontrou ninguém melhor nessas noitadas da vida, entendeu?
2: Se o tarô discordar, é sacanagem. Não, eu quero agradecer porque ela já falou por mim. Ela tirou uma carta de individualidade, de uma mulher que se reconstruiu, que está se reconstruindo, que está muito bem, que está muito mais poderosa e muito melhor, claro, do que quando estava com ele. E se ele vier, vai ser só para te afundar, para te colocar assim, ó, a última pá de terra e te enterrar de vez. Então não volta, tá? Tu gosta dele? Vai fazer terapia. Bora aconselhar
3: o signo,
2: está na hora.
3: Exato, vamos correr comigo.
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3: Vamos com o nosso Minuto Astral, aqui um resumão do que a gente tem para cada signo nessa semana. Chay, o que a gente tem para Áries? 21 de março a 19 de abril.
2: Semana excelente para resolver pendências e colocar planos em prática. No amor, menos impulso e mais maturidade nas conversas.
3: Touro, 20 de abril a 20 de maio.
2: Uma oportunidade pode surgir através dos estudos, viagens ou novos contatos. Confie mais na sua capacidade de crescer.
3: Gêmeos, 21 de maio a 20 de junho.
2: Você está em destaque e tende a atrair atenção por onde passa. Boa semana para se promover, lançar projetos e investir nos flertes.
3: Câncer, 21 de junho a 22 de julho.
2: Nem tudo precisa ser resolvido imediatamente. A semana favorece descanso, planejamento e observação dos próximos passos.
3: Entendi. Leão, 23 de julho a 22 de agosto.
2: Amizades e conexões podem abrir portas importantes. Aceite convites e participe mais de ambientes coletivos.
3: Virgem, 23 de agosto a 22 de setembro.
2: O trabalho ganha força e pode trazer reconhecimento. Foque no que gera resultado e evite distrações.
4: Agora para a segunda parte com Libra, 23 de setembro a 22 de outubro.
2: A rotina pede novos horizontes e menos repetição. Semana favorável para cursos, viagens e mudanças de perspectiva.
4: Escorpião, de 23 de outubro a 21 de novembro.
2: Assuntos emocionais e financeiros pedem atenção. Algo que estava parado tende a se transformar.
4: Sagitário, de 23 de novembro a 21 de dezembro.
2: Relacionamentos ficam no centro das atenções. É uma boa semana para fortalecer vínculos ou conhecer alguém interessante.
4: Capricórnio, de 22 de dezembro a 19 de janeiro.
2: A lua está no seu signo e aumenta sua presença e determinação. Aproveite para assumir o controle daquilo que depende de você.
4: Aquário, de 20 de janeiro a 18 de fevereiro.
2: A sorte sopra a favor dos romances, da criatividade e dos prazeres. Faça mais espaço para aquilo que te diverte.
4: E para fechar, vem aí Peixes, de 19 de fevereiro a 20 de março.
2: Questões familiares e domésticas ganham destaque. Organizar a casa ou resolver algo do passado trará mais tranquilidade.
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0: hoje eu vou compartilhar com vocês como aprendi sobre a disciplina. Afinal, me dedicando aos esportes desde cedo, fui obrigado a aprender que tudo começa nos pequenos detalhes. Arrumar a cama, lavar a louça, varrer a sala, estudar para desafios maiores, se preparar física e mentalmente para o que der e vier. Isso exige muita entrega. A preguiça é muito engraçado porque some a partir do momento em que você se joga numa missão. Ou seja, ela só age para impedir o início, pois o processo, depois que começa, não dá mais espaço para pensamentos negativos e a sua energia prontamente volta à tona. Conclusão? Inicie o processo, depois pense no assunto. Aloha!
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3: 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Todo mundo tá ouvindo o dia de Tarô da Chay. E a gente te pergunta, já perdoasse, já aceitasse uma bandeira vermelha porque tava apaixonado? Manda tua participação pra gente, 489-9188-1009. Ô, Driteló, o que que tu ia falar pra gente? Que tu ia contar uma história pra gente? Hã?
4: Eu mandei áudios aí também, não tem problema. Eu vou contar, passou já hoje, é engraçado, mas foram red flags, que pra mim é uma red flag, e eu aceitei que em algum momento dos programas do ano passado, comentamos aqui, eu super concordei e xinguei horrores caras que erravam os nomes das namoradas. Uhum. Tipo assim, eu detonei os caras e falei que, tipo, que impossível, não tem como. E eu chamava de idiota a guria que continuava com o cara.
2: Tá.
4: Adivinha quem virou a idiota?
2: Ai, mentira.
4: É essa que vos fala, entendeu?
2: Mentira, que te chamaram de outro nome.
4: Sim, já, não, já, e eu...
5: De Patrícia!
4: Não, meu Deus, não! Não,
6: foi tipo uma assim, pessoa que você tinha, tipo, algum
4: não,
6: pé atrás?
4: Não, porque se... Nossa Senhora, não, senão... Não, não, é, foi tipo assim, o meu nome é Adriane, e a pessoa comentou, tipo... A Adriele, um negócio assim, sabe?
2: Ai, mas foi, pra mim foi pior ainda, que ela mostra
4: não,
2: tipo,
4: horrível.
2: Não sei o teu nome direito.
4: Horrível.
2: Ai, eu ia lá no Instagram ver se segue alguma Adriele.
4: É verdade? Será que não, exatamente, algum... exatamente. E eu aceitei. Então, assim, nós já fomos bem trouxas. Eu sou uma trouxa recuperada, gente.
2: Ai, eu ficaria bem Entendeu? Chateada. Mas chamar de nome errado de pessoas que a gente conhece, ai, eu chamo toda hora, tá? Não, não vou negar, não. Às vezes eu chamo meu pai de Carol, minha irmã de Gustavo. Ah, vai qualquer coisa.
4: Não, aí tudo bem. Mas era outro contexto, entendeu? Eu... Dando o nome pra entrar num determinado local que estávamos indo.
2: É,
4: entendeu?
2: Não. Ah, eu ficaria bem chateada.
4: Não tem como.
2: A Duda quer falar alguma coisa, diga, Duda.
5: Quero contar uma historinha. Que aconteceu isso comigo recentemente, mas não foi de me chamar de outro nome. Mas que eu ia dar um conselho pra Adri, que é olha no Instagram da pessoa, entendeu? Olha no Instagram, no Facebook, no WhatsApp. A gente tava na mesa com a minha família. Ó, vou expor meu namorado aqui. E a gente tava falando de tatuagem. E daí a minha avó não gosta de tatuagem, e eu falei, nossa, eu acho lindo tatuagem e tal. Minha avó disse, ai, pro meu namorado, né, o que que tu acha disso? Daí ele disse assim, ah, eu acho que eu vou fazer uma tatuagem bem grande no meu peito, assim. Daí minha avó falou, ai, o que que tu vai escrever? Daí ele disse assim, eu vou botar um A, um L, um I, um N e um E.
2: Aline?
5: Aline. Cara... Quem é a Aline?
2: Quê?
5: Quem é a Aline? Exatamente.
6: Não é o nome de uma mãe, uma tia,
5: não,
6: sei lá.
5: Não é o nome
6: lá.
5: De ninguém, entendeu? Daí, todo mundo começou a gargalhar na mesa pra tentar entender quem é a Aline. Na hora, gente, mas na hora, assim, eu peguei o celular, entrei no Instagram, entrei no WhatsApp, entrei no Facebook, tudo, não existe Aline. Daí, diz ele que, tipo, ele foi fazer uma brincadeira e foi o primeiro nome que ele pensou, que era pra me estressar. Mas fica aquela dúvida, fica na cabeça.
2: Por que ele pensou nesse
5: Por que
2: nome?
5: Por que ele pensou em Aline? Exatamente.
4: Não, cara.
5: Então, Adriana, o que ele pensou naquele nome ali na
4: Adriele.
5: Hora de entrar no
4: Exato, não, mas olha só, amiga, olha o lado bom. Você ainda pode pegar o celular do seu namorado, achar, e sabe muito bem, se eu pegasse lá atrás, ele nem deixava, entendeu? Tipo assim,
5: tá aí a red flag, né?
4: Porque é meu, ponto. E individualidade, entendeu? Não tem essa de misturar.
6: Ô, gente, mas assim, ó, eu quero alugar um triplex na cabeça de muita gente a partir de agora, porque, assim, eu descobri uma coisa no dia de ontem.
2: Ah, não.
6: Normalmente, a gente fala, o WhatsApp, fiquem de olho lá nas conversas arquivadas, não sei o que lá.

0: Mas vocês sabiam que existe agora uma espécie de conversa que são as conversas trancadas? E elas ficam em um lugar diferente. Então, não adianta você só entrar
1: aonde?
0: Nas arquivadas. Você tem que descer um pouquinho nas arquivadas. Tipo, na verdade, lá do topo desce pra baixo, que fica lá em cima.
1: Uhum.
0: E aí, eu tava vendo a história de uma mulher que descobriu a traição. Porque ela falou assim, gente, eu descobri a traição do meu marido. E assim, pra mim foi uma grande surpresa. Porque eu tinha acesso a Instagram, eu tinha acesso ao WhatsApp. Ele não dava nenhum sinal. Então, assim, tava tudo muito de boa. Só que ele começou a ser grosseiro comigo. E aí, eu comecei a achar muito estranho essa grosseria do nada. Porque eram 16 anos de muito amor e carinho. Aí, do nada, começou a me tratar mal. E ela foi e descobriu que existe conversas trancadas no WhatsApp.
1: Hoje a Edna causou muitas brigas em casa.
2: Não, agora
1: vai ter muita gente chegando em casa querendo celular.
2: Aí vai ter lá um estudo, vai passar no NSC Notícias. No dia 3 de junho, houve um aumento de divórcios em Santa Catarina. Devido.
3: Ai, gente, nós apoiamos sim, porque se tá traindo, não é pra você, eu, hein?
2: Eu,
3: se tá traindo, tá errado, entendeu?
2: Pelo
3: amor de Deus, se livra desse traste.
2: Deixa eu ler uma aqui. Boa tarde, meninas. Preciso de um conselho do tarô. Fui casado 8 anos. Temos um filho de 7. Separamos há 1 ano. Ela não se envolveu com ninguém que eu saiba e eu também não. Eu não consigo nem tentar olhar outra pessoa. A separação ainda me machuca muito. Eu queria saber se o tempo pode ainda fazer nossos caminhos se cruzarem ou se eu devo seguir outro caminho. Minha família foi tudo que idealizei. Perder ela não me deixa seguir a vida. Parei no tempo. Sinto muita vontade de desistir, mas não posso. Tem uma criança que depende de mim.
1: É, então, o que que acontece aqui? Você tirou um 5 de paus. Mesmo que seja uma família que você quer muito, que você quer um retorno, quer que tudo fique bem, aqui a gente vê que só vai ter mais conflito. Que às vezes o que mais vai te trazer paz é olhar para uma nova perspectiva, encontrar uma pessoa maravilhosa que se alinhe com o que você quer, uma nova construção familiar. E não tem problema, não precisa, para ter uma boa família, não precisa voltar para a antiga, né? Você pode ter uma nova família que vai te fazer feliz e que vai ser recíproco. Aqui mostra que o máximo que vai acontecer, se você tentar algo a mais de novo com a pessoa que você já vivia, é começar a ter caos novamente. Isso vai despertar mais uma parada no tempo. Você já está atrasando muito seu processo de vida. O ideal é você seguir o rumo.
2: Vai viver, amigo. Deu disso. Mais uma aqui. Boa tarde, não me identifiquem. Tira uma carta pra mim, tô conversando com uma pessoa muito indecisa. Uma hora diz que quer se encontrar, outra diz que tem medo. Áries e gêmeos. Assim, a pessoa não se decide o que ela quer da vida.
1: Olha, já tá começando com conflito, sabe? Já não tá havendo uma vontade de fazer acontecer. Porque mesmo que a pessoa tenha medo, ela vai pensar, poxa, eu gostei dessa pessoa, eu quero conhecer, eu vou fazer questão. E aqui não tá tendo questão nenhuma. Então é mais uma coisinha de flerte, de fogo. Vai ser uma pessoa que vai fazer você perder seu tempo, né? Se fosse você, já manteria mais 10 contatos aí na agenda pra garantir.
2: Ah. O conselho sendo, vai aproveitar, bicha, ficar com um monte de gente. Ai, que delícia. Edna, o que que o pessoal tá falando por aí? Ai, que loucura.
0: Gente, loucuras, tá? Boa tarde, Minas. Estamos rachando o bico com a frase da Marina, agora há pouco, do vai dormir que amanhã é outro dia. Na minha família, essa frase é piada. Em 2014, família toda na praia, casa cheia. A minha prima estava na praia e tinha brigado com o namorado. E na manhã do dia 27, ele mandou assim, até a noite eu aguardo a sua mensagem pra conversar. Se não, vou resolver a minha vida. Eis que veio à tona a frase dita pelos familiares, em coral. Vai dormir que amanhã é outro dia. Pois bem, ela não respondeu até a noite. No outro dia de manhã, ela acordou, tomou seu belo banho, café da manhã e resolveu ligar pra ele. Ele resolveu a vida, tava no aeroporto embarcando pra um intercâmbio na Nova Zelândia. Valeu, Minas, boa semana. Assim, sem conselhos, tá uma belíssima de uma fofoca.
2: Eu gostei dessa fofoca, adorei, muito obrigada, você edificou a nossa tarde, adorei. Dri, o que que o pessoal tá falando aí?
3: Sensacional, Minas, Marina, te mandei um áudio aí,
2: tá
3: tu
2: bom.
3: Quer rodar esse áudio?
2: A Duda falou assim, não vou rodar,
3: então
2: rodar.
3: Então a gente não vai rodar, olha só, tem mais aqui no YouTube. O Rodrigo mandou, quando a relação começa muito intensa, dá pra considerar a red flag? Normalmente ela esfria rápido, né? Cara,
2: ai, não sei.
3: Normalmente as pessoas falam que quando começa muito intensa é red flag, eu posso falar porque eu sou desse time que começa com intensidade. Só que eu acho que quando é pra dar certo, as intensidades elas vão se complementar pra fazer dar certo, sabe? Eu acho a vida tão curta pra começar de maneira fria, eu não gosto.
2: O que tu acha? Porque assim, tu que é aquariana,
1: Eu acho que depende desse grau de intensidade. É aquela intensidade, tipo, love bombing, que a pessoa fica fazendo tudo pra ti, como se fosse um cavaleiro. E já aconteceu comigo, da pessoa me dar a chave do apartamento e vai morar lá, me conheceu em uma semana, vai morar. E eu já sabia que era BO ali, mas também existe
0: podia
1: a intensidade.
0: Podia ter furtado o carro dele, né?
1: Quando a gente se conheceu, a cada dois dias a gente já queria se ver rápido. Muito e em menos de um mês eu já tava namorando. Uhum. Então eu acho que depende aí do grau de intensidade, né?
2: É, depende. Eu acho que tem que estar muito conectadinho. E, assim, se ver toda hora, querer se ver toda hora, é uma intensidade que faz sentido no início, porque tu tá apaixonado. Agora, uma intensidade de pedir em casamento, falar eu te amo.
1: Isso é perigoso.
2: Aí eu acho que a gente tem que tomar um cuidadinho. Fiquei sabendo uma história de um cara, primeira vez, falando eu te amo, tu tá de sacanagem, né? Assim, pelo amor de Deus,
1: falar,
2: né, amigo?
1: Valeu, querido.
2: Vai dormir, né? Agora, bora julgar.
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2: Então, gente, chegou agora um babado fortíssimo, gigante, e eu lerei para vocês. Minas e Chay, não me identifiquem. Ano passado, eu tava ficando com o Capricorniano há 5 meses e tudo fluía muito bem, leve como nunca tive, mesmo a gente morando longe. Mas no dia 12/6, o pedido de namoro não veio. E eu brochei, famoso dia dos namorados. Ah, e eu também sou capricorniana. Na mesma época, conheci um virginiano muito intenso, entregando tudo, agindo logo como namorado. E eu mergulhei de cabeça porque tava muito tempo sozinha e finalmente querendo muito namorar. Ficamos juntos até dezembro, quando acordei pra várias red flags dele e brochei de novo. Era difícil de me elogiar, dificuldade de me ver, me divertindo com os meus, dificuldade de se organizar financeiramente. Não dizia pra algumas mulheres que tava namorando, mas a princípio eu não peguei traição. Tivemos uma conversa difícil e ele disse que eu tenho razão em tudo, prometeu mudança e diz que sou a mulher da vida dele e que é capaz de fazer qualquer coisa para me manter ao lado deste homem. Porém, eu reencontrei lá o Capricorniano em fevereiro e ele disse que ficaria feliz demais em ter uma segunda chance, pois lá atrás eu fui muito impetuosa no término. Ele confessa que não se via pronto para um relacionamento, mas que esse tempo afastado fez ver que prefere sim estar num relacionamento comigo. Então é isso, minas. Desde fevereiro que meu coração e minha cabeça estão uma bela bagunça. O que vocês e as cartas me dizem? É um dos dois ou parto para um terceiro, Chay?
1: Ai, meu Deus. Ela leu a minha mente porque eu tirei 3 cartas. Gente, o que que acontece? A carta dessa pessoa, desse virginiano aí, assim, é muita enrolação. Ele é bom de te enganar, porque ele vai falar muito bem, ele vai dizer que agora notou que tá tudo ótimo, que ele vai tomar um jeito, mas não vai tomar um jeito não, tá? Vai ser só uma dor de cabeça pra você. Então, assim, já pula fora desse virginiano. O retorno do Capricorniano. De fato, se vocês quiserem tocar nessa questão de, a gente não deu certo no começo, não tinha maturidade, vamos curtir, vamos aproveitar. Mas ainda assim, tiramos uma carta que fala de alertas, de coisas que não foram 100% curadas. Então, será que esse Capricorniano realmente está preparado para entrar num relacionamento? Eu sairia, eu ia curtir, mas eu ia pensar assim, tô de boas, eu não quero nada sério. Porque daí você já mostra um desapego também e você vê se vai ter sincronia. E quando a gente tira uma terceira via, a presença de uma nova pessoa, você tira justamente a carta dos enamorados, que é a carta do romance, que é a carta do casamento, da união. Então, assim, não vai se amarrar nesses dois terrosos, porque pode vir aí um leonino, pode vir aí um ariano, pode vir aí um libriano, e você tá aí se aprisionando a signo de terra.
2: Ai, que delícia. Antes de eu chamar as minas, eu já vou dar a minha opinião aqui de largada, que eu acho que, assim, ela foi muito incisiva com o Capricorniano, que acho que não merecia tanto, porque só não pediu em namoro, mas ele não fez nada. E aí, com o virginiano, que merecia um soco na cara, ela não fez nada. Então, assim, não entendi muito bem. Dri, o que, que tu acha?
3: Eu acho que ela foi muito bem com o capricorniano também, porque a falta de ação também é um problema gigantesco.
2: Mas ele então, só não assim, pediu em namoro na hora que ela queria.
3: Cara, mas também o homem, ele precisa, às vezes, de uma bombinha pra se espichar, né? Pra se espertar, vamos lá. É dia dos namorados. Cara, qualquer pessoa em sua consciência vai fazer, tipo assim, sabe que a mulher tá esperando. Vamos
1: ai,
3: então odiaria. Organizar dia dos namorados.
1: Eu ia chamico, porque daí eu ia ter que falar pra todo mundo que o meu... Ai, não sei quantos anos de namoro no dia 12 de junho.
2: É,
1: todo
2: gosto.
1: Mundo comemorando assim,
3: essa.
1: Pavor.
3: Só que assim, ó, pra vocês, ok, o de vocês não ia fazer isso. Mas o dela, ela gostaria, entendeu? Então assim, vai da pessoa ter tato de entender pra agradar a pessoa que tá com ela. Não é ele. Passa pro próximo. O virginiano também cheio de red flag. Vai pro terceiro, amiga. Esquece esses dois.
1: Terceiro,
3: passado.
1: Terceiro.
3: Tá no passado, vai pra frente.
2: Edna, o que tu acha?
0: A gente tem a tendência de sempre voltar para aquilo que é seguro, né? Porque, apesar dos defeitos, é bem mais gostoso você já estar num terreno que você conhece. Então, de verdade, o tarô não mente. Ele já falou que precisa ser feito, segue para a terceira, quarta, quinta, sexta possibilidade. Enquanto, né, já dizia o latino, enquanto você não acha a pessoa certa, se diverte com as erradas. Então é isso, um beijinho, tá bom?
2: Realmente, vai se divertir. Assim, ó, virginiano, bicha, não, tá? Se tu ainda tá com ele, não, não. Essa red flag que tu mandou aqui, nenhuma delas é perdoável, tá? Se liga, hein, pelo amor de Deus, gente. Para com essa palhaçada.
3: Se liga, hein.
2: Tá bom? Não, se tu quer dar uns pega no capricorniano, tudo bem. Agora, ficar com esse virginiano, tu tá de sacanagem, bicha. Não, não, não pode. Ouvinte do programa das minas não pode ser trouxa. A gente não aceita trouxa.
1: A gente já foi trouxa por vocês lá atrás, pra vocês não serem agora.
2: Exato. A gente tá te falando pra tu não ser.
0: Vocês lembram daquele meme que é do menininho que ele fala assim, olha como Deus é bom na vida da gente. Antes eu só era irmão da igreja e agora eu sou baterista. A gente já passou as coisas, agora a gente tá aqui, deu tudo certo, acordamos pra vida e tá todo mundo feliz.
2: Eu amei, Edna, eu amei esse meme. Tchau, amiga. Obrigada por isso.
0: Tchau.
2: Você alegrou nossa tarde.
0: Ai, vocês que alegraram a nossa tarde toda, do mundo inteiro. Gente, maravilhoso. Sigo agora com o Vibe Atlântida pro Vale do Itajaí e lá no Instagram, @ednaferret. Tem 500 mil stories, me perdoem, tá? Beijo, beijo, beijo.
3: Beijo, gata. Sou lá no @dritelon, @atlântida joinha. Agora com o Vibe pra Joinville em região. Até amanhã, Santa Catarina. Mentira, até sexta. Beijo.
2: Tchau, Chay. Obrigada.
1: Tchau, gente. Até semana que vem. Me segue lá no @tarodachay.
2: E aí, em homenagem, assim, a Red Flags, eu vou tocar uma coisa que não tem nada a ver, Anitta e Marina Sena, porque eu queria, Mandinga. Vamos curtir, gente. Ela vai estar aqui, é isso. Tchau.

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1: Fala galera, muito boa tarde, você tá na Atlântida, a rádio das nossas vidas, e começa agora o Vibe Atlântida com o melhor da música pra te acompanhar nessa tarde aqui, direto de Chapecó, pra toda a região oeste de Santa Catarina, pro noroeste do Rio Grande do Sul, sempre no oferecimento do Pátio Shopping, mais pátio pra viver tudo de novo. Boa tarde, Matheus.
4: Oi Ju, boa tarde pra você e claro pra todo mundo que tá na audiência junto com a gente aqui na Atlântida. Boa tarde musical aqui da rádio da sua vida, começou com tudo e é justamente isso que a gente vai fazer agora. Então aumenta o volume, que a playlist é por nossa conta.

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0: Atlântida, a melhor vibe do FM, vai para a primeira pausa do Vibe, mas é rapidinho, já já estamos de volta.
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10: Pedalar é uma atividade que exige bastante do corpo, então cuidar da hidratação é fundamental em qualquer trajeto. O ideal é começar a se hidratar antes mesmo de você sair de casa, tá? Durante o pedal também, leva sempre uma garrafinha de água, viu? Vai bebendo aos poucos, mesmo que não esteja com sede. Isso ajuda a manter o rendimento e evita cansaço precoce. Outro ponto muito importante é respeitar o seu ritmo. Não adianta querer acelerar demais ou tentar acompanhar ciclistas mais experientes logo de início. O ideal é manter uma velocidade confortável, tá? Que permita controlar bem a respiração e aproveitar o percurso. Com o tempo, o seu condicionamento melhora naturalmente. O segredo tá na constância mesmo, sem exageros. Assim o ciclismo se torna um hábito fácil de manter.
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0: 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De volta ao Vibe Atlântida na 99.3, acompanhando a galera no corre-corre desta tarde, né, Matheus?
12: Com toda certeza, Ju, e lembrando que lá no atlantidasc.com.br você confere todas as informações sobre cinema, mundo da música e as dicas e críticas do que está rolando nas telonas. Então fica aí a dica para você aproveitar, enquanto tá curtindo uma música, também acessar aí um conteúdo de qualidade. Mas Ju, o assunto aqui é música e a gente quer agora a próxima playlist, não é?
0: Já tá preparada, Matheus, então vamos nessa!

0: as nossas vidas, agora indo pra mais uma pausa na nossa programação musical, mas logo logo a gente volta na melhor vibe do FM. Não saia daí, hein?
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12: Salve para você que já é corredor, tem sua rotina de treinos, planilhas e que tem o objetivo de elevar o seu nível na corrida de rua. Segue mais uma dica então para quem busca diminuir o seu pace no 5K, ou seja, diminuir o tempo de execução dessa corrida na distância dos 5 km. Você conhece ou já ouviu falar de treinamentos de tiros? É quando o atleta ele precisa sair da zona de conforto. Aquele famoso trote ritmado, ele já não basta. A dica é iniciar com tiros curtos de 200 a 400 metros e aí, com o passar dos dias, você passa a ir aumentando essas distâncias conforme o seu corpo vai pedindo. Sendo assim, quando chegar a hora da prova, você vai ter mais chance de acelerar naquele sprint final ou aumentar o seu ritmo e aguentar com ele mais rápido e por mais tempo.
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0: Estamos de volta no Vibe Atlântida, aqui na Rádio da Sua Vida, tarde cheia de compromissos e a gente acompanhando tudo, Matheus.
13: Acompanhando tudo e, claro, produzindo conteúdo pra você lá no Instagram, @atlchapecó, sempre com dicas especiais dos nossos parceiros, o que tá rolando nos bastidores aqui da Rádio da Sua Vida e, claro, sempre com dica especial de música boa e de tudo que tá bombando nas redes sociais. Eu mesmo, Ju, tô toda hora mandando um biscoitinho lá no Insta da Atlântida, hein?
0: E é o que a gente espera galera da nossa audiência também. Fica aí o convite, se você ainda não segue a gente, @atlchapecó, é só seguir, tá bom? E é claro que a gente dá sequência agora ao Vibe com mais música boa.
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1: 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Bora pra mais um show do intervalo. Fique na sintonia porque já já a gente volta com o nosso último bloquinho cheio de música boa pra você.
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1: O Vibe Atlântida tá de volta, já na reta final do programa de hoje, né, Matheus?
9: Falta pouco, Ju. Falta pouco pro fim do expediente, mas enquanto isso, a gente, claro, ainda tem música boa pra você curtir e aproveitar aqui nas ondas da Atlântida 99.3 de Chapecó para o Grande Oeste. E agora não será diferente. Vem música boa por aí. 1, 2, 3, 4.
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0: Vibe Atlântida de hoje fica por aqui. Daqui a pouco você acompanha Desprogramados para todo o estado, né, Matheus?
1: Com toda certeza. Fica aí a dica para você continuar na audiência junto com a gente. E a gente sempre, claro, se encontra no Cafezão a partir das 7 horas da manhã. Super beijo e...

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5: 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É a melhor vibe do FM na rádio das nossas vidas.
6: Alô, alô, Marciano.
5: Aqui quem fala é da terra. Pra variar. Estamos em guerra, você não imagina a loucura. O ser humano tá na maior fissura, porque tá cada vez mais down the high society. Down the high society.
6: Aí fica numa ginga legal,
5: coisa,
6: né?
5: Coisa boa isso, né?
6: Não, vem de uma... De um questionamento pra uma ginga.
5: Não, é bom demais. É legal. E essa música é da Rita Lee gravada pela Elis, né? Ou vice-versa.
6: Na interpretação da Elis.
5: Da Elis
6: Regina,
5: é fantástico, né? Que é essa, que é esse, né? Que é essa. E aí ela termina no final, ela fala, ui, gente fina.
6: Sim, ela tinha um deboche.
5: Ela tinha, ela era muito boa.
6: Uma ironia.
5: Era boa demais.
6: Um lado cênico, assim, uma coisa, uma expressão facial, meio que uma soberba, a Elis era...
5: Não, ela era...
6: Osso duro de ruê, meu velho.
5: Divina, maravilhosa.
6: Divina.
5: Agora 5 e 7, chegamos com Desprogramados, claro. 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
5: 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Um trabalho magnífico que vem sendo feito há 3 anos aqui e que é líder geral de audiência. Contra números, não há argumentos, me desculpe, né? Contra números, não há argumentos. Pelo menos foi isso que eu aprendi ao longo da minha trajetória aqui na comunicação.
6: Olha, mas
5: boa tarde, Mr. P.
6: Boa tarde, com muita alegria.
5: Que bom, estamos de volta à casa, de volta ao lar.
6: Sim, tava bom demais.
5: Mas nos sentimos em casa também, em Blumenau. Fomos muito bem recebidos em Blumenau. Vamos mandar um beijo pra Patrícia Rodrigues, né? A Patrícia, que era dona do evento na noite de ontem, nosso time de mercado todo de Blumenau. O Rafa Steinbach, a Edna Ferretti, o Caio, que nos ajudou na transmissão, o Sargento Junques, o Irineu Nicoletti, mesmo não estando lá, né?
6: Sim, ele está viajando.
5: Está viajando, mas o nosso abraço vai chegar a Irineu.
6: Vai.
5: E eu tenho certeza que tu tem uma lista infindável.
6: Eu tenho uma lista, não sei se agora ou pro fim do programa.
5: Não, já aproveita e agora. Taca agora.
6: Não, então eu vou aproveitar
5: a
6: porque
5: Gisele,
6: inclusive...
5: A Gisele Bar, né?
6: Isso, então vamos...
5: Tá, pode
6: não,
5: seguir.
6: Não, vai lá, vamos lembrando em conjunto. Tá, eu vou começar então pela
5: aquela
6: Angela.
5: Aquela nossa colega Angela, não era pra dizer que ela era anjinha de
6: mas
5: pijama.
6: É, atenção pessoal, Angela, beijo, anjinha do pijama,
5: isso,
6: lá nos primórdios
5: lá do
6: pijama.
5: Do Mirk,
6: ela usava esse nickname, Angela,
5: isso
6: beijo.
5: Aí.
6: Junto com as colegas também, a Jennifer, muito querida Jennifer. A turma da rádio, o Rafa, tudo tu já falou, então eu vou lembrar
5: isso,
6: de mais pessoas. O Eduardo, um grande abraço pro Eduardo também. O Cadu.
5: Boa. Cadu, grande Cadu,
6: gente,
5: conduziu brilhantemente
6: sincera.
5: O evento ontem.
6: Foi. No evento, né, que é o Happy Hour da NSC, ali também encontrei vários fãs, etc. Prefeito Gaspar, assessora Malu,
5: sim.
6: Assessora, a corte.
5: A corte da October.
6: Da October tava
5: eu quero
6: presente.
5: Mandar um beijo também pra Maria Eugênia, que estava lá com a corte da October e já me convidou
6: para
5: ir pra October desse ano. Já,
6: aí,
5: já estou convidado.
6: Não, e automaticamente eu tô junto. Porque
5: ela me convidou,
6: vai,
5: não sei se te convidou.
6: Não, eu sei que sim, vai mandar mensagem.
5: Não, eu quero te perguntar uma coisa, eu posso ir em alguns eventos sem a tua presença?
6: Não, inclusive eu vou contar hoje aqui vou contar a segunda parte que eu não contei ontem.
5: Tá, conta.
6: Mas eu vou primeiro encerrar minha lista de beijos e abraços para a Ana, que trabalhou na recepção, a colega dela. Também um beijo para nossa colega Ana e a Natasha, dupla. de Itajaí.
5: Isso.
6: E a Ana também é ouvinte dos primórdios do Pijama. Tem um playlist maravilhoso no Spotify que ela mesmo criou. Tudo
5: as
6: que toca no Pijama.
5: Quando
6: é difícil, pura debocha. Quando ela me mostrou ontem.
5: Mais
6: um gol brasileiro, meu povo. Quando ela
5: tu
6: me
5: tá virando o Silvio Luiz no Pijama Show. Tu tá virando.
6: Não, a é tua imitação isso. Tá virando, é a isso. Imitação do Silvio Luiz querendo me imitar. Tá aí bom. A Ana, quando me mostrou ontem a playlist dela, e ela disse, olha, vê se não comprova que eu realmente era muito fanática, ouvi o Pijama
5: tem
6: desde menininha.
5: Tem More Than Words?
6: Tudo que tu possa imaginar, Soundgarden, Pearl Jam, Semisonic, tudo, Semisonic. Eu disse pra ela, pelo amor de Deus, mas é muito. Não tinha uma música que
5: tocava. É a melhor playlist do rádio.
6: Ela foi muito bem, ela inclusive printou e depois eu vou dar uma olhada lá, vou botar pra
5: printa
6: ouvir.
5: Printa como eu printo.
6: Isto, então eu já mandei beijo pra essas três,
5: mais
6: quatro,
5: alguém
6: cinco.
5: Queira mandar beijo?
6: Sim, na medida que o tempo for passando eu vou acabar lembrando. Ah, claro! Claro, onde almocei hoje, que tu sabe muito bem, os periquitinhos,
5: sim,
6: os passarinhos.
5: Tiffany's. Lá na churrascaria tradicionalíssima.
6: Exatamente.
5: A Marina me corrigiu aqui o nome, eu sempre falo o nome errado, mas é a Tiffany's.
6: Eu, inclusive, brinquei com a Jennifer, dizendo, eu vou ter que conversar com eles, porque eu preciso fazer um curso
5: para
6: pronunciar o tempo todo o nome. Agora, é maravilhoso. Hoje o almoço, aquele tradicional com polentinha.
5: Uma pena que eu não consegui ir ontem lá.
6: Polentinha, salada de maionese, um filé num ponto, num sabor. O que eu comi de...
5: E quando os filezinhos tá no ponto, com aquele sabor, né? Isso. Bom demais. Eu quero mandar
6: tu
5: também
6: sabe
5: um abraço.
6: Que eu não dou, o Gabriel Rio, tu sabe que eu... Não, mas o Porã me conhece. Eu, aliás, o Porã me levou no...
5: Eu te levei no Café Colonial do Hotel Glória. Não é qualquer café. Tu imagina o que eu faço pras pessoas que eu amo.
6: Não,
5: se
6: tu
5: eu
6: faz.
5: Te levo tu no faz. Hotel Glória.
6: Não, eu me senti...
5: Tu imagina, a pessoa que eu amo, para quem eu dedico o meu amor, é a pessoa mais feliz do mundo.
6: Entendeu? Eu me preocupei, eu entendi por que as pessoas se iludem contigo.
5: Claro.
6: Porque no primeiro momento tu faz tudo
5: proporciono.
6: Isso, depois tu...
5: Eu proporciono.
6: Aí depois tu... A gente já sabe. sabe o que aconteceu? Agora eu vou fazer fofoca. Vou fazer fofoca, teu respeito.
5: Faça fofoca.
6: Que ontem o Porã sumiu de tarde, né? Quando
5: verdade,
6: eu quis encontrar ele, eu não sabia, troquei mensagens com ele.
5: A gente falou
6: ele,
5: no programa de
6: e ontem. E aí a gente contou no programa, mas eu vou repetir que entre 2h30 e 3h30 eu não achava ele respondia, mas não me dizia onde estava.
5: Tu precisava de mim para acessar o quarto do hotel.
6: Mas não precisa. Eu deixo eu contar a história.
5: Ah, tá irritado já.
6: E aí, eu percebi que ele não queria me dizer onde ele tava. E eu desconfiei. É óbvio, ou ele tá comprando disco, ou ele tá com mulheres. Mas como ele tá casado e é fiel...
5: Ele deve estar comprando disco.
6: Ele tá comprando disco. O que aconteceu quando eu saí do hotel? Ele tava do outro lado da calçada com uma sacolinha de discos. Eu pensei,
5: isso.
6: Perfeito. Aí, qual foi a minha frase quando eu encontrei ele? Disse, Porã, por que tu não me disse que estava comprando discos? Eu teria ido lá, porque eu também fiquei interessado. Eu gostaria. Ele disse, pelo amor de Deus, me deixa um pouco sozinho.
5: Eu falei bem
6: isso.
5: Eu preciso do meu tempo só pra mim.
6: Eu não tenho mais tempo
5: não,
6: só pra mim. Aí eu
5: não,
6: pensei,
5: mas é que assim,
6: mas
5: que
6: ele tá me tratando como marido.
5: Não, mas é que eu tenho. Eu tenho traumas de levar as pessoas pra olhar disco comigo, porque quando eu viajo, eu sempre dou um jeito de olhar um disquinho aqui e ali, né?
6: Claro.
5: E aí, velho, eu tenho trauma assim, já levei meus filhos aí, começo a ficar entediado, com cara de... Ah, o pai não para com isso aí. Aí minha mulher, no começo do relacionamento, ela ia pras feiras, demonstrava interesse.
6: Agora
5: depois,
6: é o contrário.
5: Depois é o contrário, ela não quer saber.
6: Claro.
5: Mais disco, amor.
6: Sim, e tu tá envolvido.
5: É o meu barato, velho.
6: É onde tu consegue.
5: É o meu barato, eu me concentro, fico lá catando as coisinhas.
6: Tu tem razão.
5: Eu conheço coisas que muitas pessoas não conhecem. Então, assim, geralmente é esse disco que tá mais barato.
6: Então, eu ia curtir
5: porque
6: que eu ouvi. Me deixa sozinho, eu preciso do meu tempo, do meu
5: não,
6: espaço.
5: Não, tu ia te entediar também, tu ia te entediar.
6: Claro,
5: e aí tu ia começar a reclamar dos preços.
6: Ah, isso aí.
5: Tu ia dizer... Não, porque o preço do vinil tá um absurdo.
6: Não, esse aqui tá arranhado.
5: Não, tá absurdo,
6: esse aqui,
5: não
6: esse
5: dá.
6: Essa capa não tá legal.
5: É, mas aí eu pensei, não vou falar, Pica. Até porque eu pensei que tu ia chegar mais tarde. né? É. Tu não me deu o espaço suficiente, que eu tava precisando de mais espaço na nossa relação. Agora, 5h15, o Desprogramados está no ar para toda a Rede Atlântida Santa Catarina e para o mundo no nosso canal Desprogramados no YouTube. E ele está entre nós hoje, Gabriel, o diretor. Então teremos a piada do diretor no final do programa. Boa tarde, meu diretor.
3: Meu, muito boa tarde a todos os ouvintes Desprogramados. Estava em turnê na Europa, fazendo alguns shows, né, de humor, então estou retornando agora.
5: Voltou treinado.
6: Só um pouquinho.
3: Peço um pouco de desculpa se tiver um pouco de...
5: Tá muito mascarado.
6: Eu tinha achado legal o meu boa tarde dele. Eu tinha achado legal hoje, ele estava empolgado. E aí ele veio com uma bobagem.
5: Coisa da Europa.
6: Bobagem.
5: Coisa da Europa.
6: Entendeu?
5: Né? Sim, menor sentido. A Europa agora é ali em São José.
6: Não, e ele já tá nesse ponto. Ele já tá achando tão engraçado.
5: É que assim, nós temos aqui. Nós temos aqui o maior caso de ascensão na empresa recente, né? Chegou aqui, não sabia se muito bem o que ia fazer, o que
6: é. É verdade, virou diretor, no sofá e ficava olhando pra
5: virou
6: gente.
5: Virou diretor
6: meio
5: em três meses. Em três meses ele virou diretor do programa. Então, assim, alguma coisa tá errada, mas tem tanta coisa errada que eu não vou ficar pensando no Gabriel, diretor. Eu só quero que ele esteja.
6: Ele é o errado de menos.
5: Eu só quero que ele esteja aqui no programa e conte a piada do diretor no final.
3: Eu sou o menor do problema de vocês.
5: Ah, isso é verdade.
6: Oh,
5: isso
6: bonito,
5: é verdade.
6: Hein? Que bonito.
5: Isso é verdade. Na verdade, tu não é um problema. É um prazer trabalhar contigo, meu diretor. Sim, se tornou muito prazerosa a sua presença aqui no programa e eu tenho certeza que a audiência também acha isso. 5h17, hoje a mesa tá completa.
6: Porque
5: Yuri Land, Yuri, o ditador, está entre nós.
6: Sim.
5: Seja bem-vindo, Yuri Land, ao programa.
4: Você viu que antes eram uns apelidos carinhosos, né?
5: É, Yuri o estiloso.
4: Yuri estiloso, Yuri Bunny, Yuri o ditador.
6: Isso é o Porã. Isso é o Porã. Por isso, ninguém aguenta muito tempo ao lado dele, porque ele começa... Te mostra uma faceta que tu acredita e ele tá te iludindo, porque na verdade
5: ele é outro. Na hora que tu vê a faceta, tu te apaixona.
6: Aí a prova, o que aconteceu em Blumenau ontem, quando eu, empolgado, descobri que ele tinha ido olhar discos, que eu gostaria muito de estar junto ao lado dele, o que ele diz? Eu preciso do meu espaço.
5: Mas eu preciso então, mesmo.
6: Se eu soubesse, eu não teria acasalado com ele.
5: Não acasalou. Mas ontem dividimos o quarto, assim como era no princípio.
6: E quem foi que te fez tomar banho?
5: Tu me fez tomar banho, então eu queria ir direto pro evento.
6: Eu
5: tava cheiroso.
6: Banho, eu não falei pra ti, tá uma delícia aqui.
5: É porque tu queria que eu entrasse no banho. Agora eu vim de Blumenau pensando, ele queria que eu tivesse entrado no banho. Ele vem, tá uma delícia. Ele só não falou vem. Ele
6: então
5: disse,
6: quer dizer que tu...
5: Ah, esse banho tá uma delícia. Então... E eu lá no quarto, lá, e ele... Ah,
6: então
5: que água
6: dizer
5: boa.
6: Que tu foi embora pensando...
5: Pensando que tu
6: que
5: queria
6: eu falei,
5: que eu tivesse entrado no chuveiro
6: tu
5: contigo.
6: Mas tá pensando muito em mim. Hein? Até na viagem, não, tô pensando sobre o banho.
5: Cara, eu não penso tanto em ti
6: e
5: assim
6: aí,
5: como tu imagina.
6: E aí, o que aconteceu? Ele foi pro banho, tô eu lá, já de roupa, esperando, e ele lá do banheiro disse... Ah, mas bem que tu falou que tá bom aqui embaixo, essa água, esse
5: Não,
6: chuveiro.
5: Eu falei mesmo, esse banho tá valendo mesmo, hein, Pi?
6: Ele tá dando
5: vinheta
6: pra eu voltar.
5: E aí eu pensei, será que ele vem agora? Não veio. Não veio, não teve coragem.
3: Eu pensando aqui comigo que dados os pelos do Porã, ele seria um bom esponjão humano, né?
5: Eu preciso de secador pra secar os pelos do corpo.
6: Aqui ó, nós tava lá no casal, porque ele... Não, só um pouquinho. Ele disse que eu sou a mulher da relação. E aí, no entanto, depois dos banhos tomados, o que ele pergunta pra mim? Onde é que tá o secador de cabelo?
5: É verdade.
6: Eu disse, tá
5: é verdade.
6: Frente.
5: Tinha um secador aí, cadê o secador?
6: Cadê o secador? Eu pensei, essa mulher, esse homem não enxerga as coisas na frente dele. Tá aí.
5: Tá ali, amor.
6: Tá na tua frente, amor. Tá aqui. É mesmo, tá aqui.
5: Mas voltamos então assim
6: e
5: como
6: quem
5: era.
6: Esperou
5: assim...
6: quem?
5: Hã?
6: Quem teve que esperar quem?
5: Tu me esperou.
6: Ah, ou me seja, esperou. Tu tá virando a mulher da relação.
5: Mas é que tu te adiantou no banho.
6: É, como, bom, queria, como bom companheiro
5: tu queria
6: e marido.
5: Que eu tivesse entrado contigo e tu proporcionou esse momento do banho. Mas enfim, voltamos como era no princípio, a nossa amizade surge num quarto de hotel e que bom que ela não terminou naquele quarto de hotel em Blumenau ontem. É, até porque, né, me pediram assim, quer um quarto exclusivo pro Pia? Eu disse, não, a gestão econômica, eu disse, não, a gente vai dividir.
6: É, no fundo, tu usou a economia pra ficar
5: não,
6: comigo.
5: Depois falam que eu não sou gestor, que eu sou artista.
6: Tu tava querendo.
5: Eu tô olhando os números.
6: A tua intenção eu entendi.
5: Tá tudo bem, então. 5h20. Mas Yuri, o ditador, é uma brincadeirinha.
6: Isso, voltou.
5: É uma brincadeirinha, ele está entre nós, estiloso, como sempre.
6: E longe, né? De ditador.
5: Longe de ditador.
6: Mas
5: é que
6: ele
5: muitas
6: é impositivo.
5: Vezes ele é impositivo, ele quer que a sua vontade prevaleça no grupo do programa.
3: Minha vontade.
5: Porque nós temos um grupo do programa agora.
6: Que eu acho bem ruim. Eu me irrito todos os dias com esse grupo de vocês.
5: Por quê? Porque tu tem que trabalhar.
6: Exato. E
5: porque
6: eu não
5: tu
6: quero
5: tem que
6: trabalhar.
5: Opinar.
6: Não,
5: eu
6: não
5: sabia
6: quero
5: que seria ruim te ter no grupo. Não, eu sabia. A decisão não foi minha.
6: Sim,
5: eu sabia, porque é ruim estar em grupos contigo.
6: Ótimo, que bom.
5: Por quê?
6: Que tu sabe.
5: Primeiro, eu vou te dizer por que é ruim estar em grupos contigo. Porque quando tu tá solitário, sozinho, tu fica mandando coisas. Aí as pessoas não respondem, né? Eu disse, puta que pariu, ninguém respondeu, Pio, eu vou lá responder pra ele não se sentir tão sozinho. Aí eu vou lá e dou uma curtidinha, papapá, respondo. Esse é o primeiro motivo de estar no grupo, é ruim. Segundo, quando tu tá afim de esculhambar, daí tu esculhamba.
6: Aí eu vomito.
5: Daí tu esculhamba, daí tu fala tudo, tu fala contra tudo e contra todos, inclusive em nome de Jesus.
6: Exatamente.
5: Tudo, contra tudo, contra tudo. Então, assim, são dois motivos muito diferentes. Um, a tua solidão e depressão. E o outro, a tua eloquência e a tua empolgação.
6: E
5: né?
6: Tu
5: Porque
6: sabe,
5: tu flutua entre a loucura e a lucidez.
6: E tu sabe que isso é de família?
5: Ah,
6: porque
5: é?
6: Porque nós temos um grupo de família. O grupo da família é formado...
5: Não, só deixa eu terminar. Terceiro é que a gente trabalha naquele grupo. E
6: eu
5: tu não trabalha.
6: Não, me irrita.
5: Tu não trabalha.
6: Tu
5: não trabalha. A gente tá preocupado com o que vão fazer.
6: É insuportável. Entendeu? Olha aqui. Vocês três se encontram pessoalmente todos os dias durante a manhã e a tarde. Todos os dias, de segunda a sexta. Por quê? Que enquanto vocês estão juntos fisicamente, vocês ficam enchendo a paciência do grupo. Eu tô em casa. E o grupo, e vocês estão do lado do outro.
5: Não, eu não tô do lado deles.
6: Então, tá na outra sala, do
5: não,
6: lado.
5: Não, mas às vezes eu tô em casa, não,
6: não
5: tô na empresa.
6: Não, quando tu tá em casa é sábado e domingo.
5: Não,
6: aí
5: mas...
6: não é hora de trabalhar.
5: Não, mas
6: não,
5: muitas
6: é
5: vezes eu não...
6: saco.
3: Que dia
6: mas...
3: era ontem?
5: Por favor, exclui ele do grupo.
6: É.
5: Exclui ele do grupo do programa.
4: Ele vai esquecer o convidado de novo.
5: Não, mas... e aí a justificativa de por que tu está no grupo. Porque
6: eu não fui
5: tem
6: avisado.
5: Entrevistas marcadas.
6: Não fui
5: e
6: avisado.
5: E aí a gente tá ali no grupo, o Pi tá sabendo. Ninguém
6: não,
5: falou com...
6: não,
5: aí,
6: ninguém falou pra mim.
5: Mas exatamente isso. Aí quando chegamos aqui...
6: Não, eu vou
5: o
6: brigar
5: Pi sabe
6: no
5: da,
6: ar.
5: O Pi sabe da entrevista? Não, não sabe.
6: Mas só um pouquinho,
5: ninguém
6: deixa eu
5: avisou,
6: desabafar pra
5: porque
6: audiência.
5: A gente achou que tu tava no grupo.
6: Ah, muito bom, porque todos os dias aqui encontrando vocês três. Vocês três, todos os dias. E eu não fazia parte do grupo. De repente, um dia, meia hora pra entrevista da convidada, chega uma mensagem no direto pra mim. Lembrou que hoje, daqui a pouco, tem entrevista. Eu digo, não. Eu tava até ontem junto com vocês, faz 8 anos que a gente se encontra, né? Todos os dias vocês não me falaram nada. Aí me botaram no grupo.
4: Agora, mas foi enviado um convite no e-mail.
5: Mas ele não leu os
6: e-mails.
5: Ele não lê os e-mails. Aí é que tá. E aí eu falo, minha tarefa mais difícil na vida é ser o quê? Chefe do Mr. P. Porque tu manda as coisas no e-mail, tu manda o convite da reunião, tu manda tudo e ele não olha, cara. E aí quando ele entra na reunião online, ele entra sem camisa. Porra, velho, me ajuda a te ajudar, cara. Ai, mas não, tudo bem.
6: Mas
5: é isso
6: aí
5: que...
6: o grupo da família é a minha mãe, os três filhos.
5: Saudade da mãe.
6: As mulheres dos meus irmãos, né? Os filhos do. Os nossos
5: meus
6: todos
5: irmãos
6: filhos.
5: Também se separaram?
6: Um se separa.
5: Casa separa, casa
6: não, mas
5: separa.
6: Ele tá firme já faz
5: tá
6: um bom tempo.
5: Tá firmezinho, já.
6: E o outro já tá casado há quase 50 anos.
5: Um exemplo.
6: Exatamente, né?
5: Tarado aí, também, né?
6: Tarado?
5: Sim, faz amor com a mesma pessoa há 50 anos. Olha, esse aí tem que respeitar.
6: Não, isso é bom.
5: Tem que respeitar.
6: E aí são quantos filhos? São dois, sete, cinco, oito. Desses oito tem os netos. E aí tem duas tias que fazem... Resumindo, aí tem genro, tem... Resumindo, de toda essa turma que dá em torno de 15 a 20 pessoas, a gente só se fala pra dizer feliz aniversário quando é aniversário de alguém. E é só isso.
5: É isso aí.
6: Então, por exemplo, dia 20 de maio foi o aniversário da minha filha. Então, dia 20 de maio, começaram a pipocar as mensagens de todos. Feliz aniversário, pipocar, parabéns. Né?
5: Que é a família Pi.
6: Isso, parabéns, feliz aniversário, feliz aniversário, feliz aniversário, parabéns. Obrigado, amo todos
5: e
6: vocês.
5: E aí o grupo
6: obrigado.
5: Fica parado até parado, o próximo
6: até
5: aniversário.
6: Até o próximo aniversário.
5: Isso é importante,
6: é, assim,
5: é interessante.
6: Então é de família.
5: Não,
6: o,
5: mas
6: o
5: isso é bom, porque o pior de tudo é aquele grupo de família em que tem sempre alguém que dá bom dia.
6: Não, não tem.
5: E aí tu não responde, a pessoa, meu irmão é assim, o Carlinhos. O meu irmão, ele, bom dia, todo dia ele dá bom dia. Aí eu fico entre responder e não responder. Aí eu respondo. Aí esses dias aí rolou um papinho ali no grupo. Aí ele falou: tu é que nem a mãe, tem que dar sempre a última palavra. Daí eu disse: só um pouquinho, cara. Se eu não respondo, tu sai do grupo. Se eu respondo, tu diz que eu quero dar a última palavra, tu vai me enlouquecer, cara. Mas o que tem, geralmente, é essa pessoa que dá bom dia e fica carente que os outros não respondem. Isso tem muito em grupos de WhatsApp.
6: Tem.
5: Como é que é o grupo de WhatsApp da sua família?
6: Boa pergunta.
5: Como é que é o grupo de WhatsApp da sua família? Manda pra nós aqui no 489-9188-1009 ou então participe ali no canal Desprogramados, na nossa live, no chat da nossa live, no canal Desprogramados.
6: E tem uma outra coisa no grupo da família que ajuda a não ter briga. Que 99% são gremistas. No grupo, na minha família inteira, de todos esses que eu falei, que estão em torno de 20 pessoas, só tem dois colorados, que são a tia e a cunhada. O resto, tudo gremista.
5: Tudo gremista então, e patriota. Então não
6: Larissa,
5: tem.
6: Três. Não. A política, não vou entrar no mérito aqui. Mas o futebol, não. E os três, porque a Larissa é colorada também. Mas essas três já entenderam, entendeu?
5: Sim.
6: As duas cunhadas.
5: A predominância do tricolor no grupo.
6: Já entenderam. E a tia foi uma exceção à regra. Então, tá tudo certo. Não,
5: tá
6: não
5: bem.
6: Tem problema.
5: Como é que é o grupo aí na sua família? 489-9188-1009 ou então aqui no nosso canal Desprogramados no YouTube.
3: Eu só queria fazer um comentário, até como forma de desabafo, que desde 2020 eu não recebo nem uma mensagem da minha avó.
6: Ela morreu.
3: Morreu em 2019.
6: Mas assim,
5: engraçadinho,
6: como tu, né?
5: Né? É,
6: não, ele...
5: Engraçadinho.
6: Claro.
5: É, tá andando muito contigo.
6: Mas tu
5: teu
6: sabe,
5: amiguinho, né? Amiguinho, né?
6: Sim, mas tu sabe, né, Gabriel? Tu pode mandar fotos tuas que vão pra nuvem.
5: Isso.
6: E a
5: avó vê lá.
3: Ah, eu não sei se ela tá na nuvem.
5: Será?
6: Ah, mas era como ruim é que a avó, hein?
5: Como é que era, aquela era ruim. Como é que era aquela piada da família, aquela que morria todo mundo de repente?
6: Ah, não. É que eu, o menininho se aproximou da vovó que estava sentada na cadeira de balanço e disse, vó, é verdade que na nossa família as pessoas morrem de repente? Vó... Vó.
5: 5h28, esse é o Desprogramados na Atlântida. Vamos para os assuntos que estão por aí, estão por aqui?
6: Ah, vamos. Tá na hora.
5: Tá na hora. As boas do programa.
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5: Na batida de Santa Catarina, os assuntos que estão por aí, estão por aqui no Desprogramados. Vamos lá na versão Quem Sou Eu de hoje. Quem Sou Eu versão cortes de carne.
6: Ah.
5: Bom, né?
6: Bom, primeiro que eu teria que ter um domínio de cortes.
5: A produção foi bem.
6: Eu
5: escolhe um corte popular.
6: Não, eu só conheço o filé.
5: Filé? Ai, filézinho. Que filézinho.
6: Mas é que eu não...
5: eu gosto de filé.
6: Posso... O corte é pedaço, tu quer dizer?
5: É o corte da carne.
6: Isso. Parte? Que parte do boi?
5: Isso, é o corte da carne,
6: não,
5: amor.
6: Então eu quero ser o pi de picanha.
5: Porque pi de pepino já tentaram fazer,
6: não,
5: né?
6: Não, foi um fracasso.
5: Talvez esse tenha sido o projeto fracassado da carreira de Alexandre Fetter, o pi de pepino. Tá. Um beijo pro Fetter. Agora 5h30. Tu quer ser um pedacinho de carne, Yuri Lente?
11: Pode ser a maminha.
5: A maminha. É um bom pedaço. Tá. É um bom pedaço.
6: A maminha às vezes tem um gosto estranho, né?
5: Eu não acho.
6: Tá.
10: Eu não sei que maminha tu tá comendo. Eu acho que a maminha é mais gostosa até que a própria picanha.
6: Pois então é o meu paladar. Eu às vezes acho estranho o gosto da maminha. Não é um...
10: Então talvez tu não esteja comendo maminha.
6: Não, eu como da outra.
10: Foi bem! Foi bem, ganhou!
6: Voltou!
10: Eu sabia que eu disse ia acontecer, cara. Essa cadeira aqui é perigosa.
6: Tu viu o que eu disse quando eu caí? Eu caí um dia, cara. Eu
10: quase caí agora. Claro. Ainda bem que deu tempo de segurar. Deixa eu te dar o teu troféu. Foi muito bem, ganhou o Supa Peladinho nessa véspera de feriado.
6: Que saudade que eu tava dessa bundinha.
10: Para de falar isso. Depois as pessoas dizem que o programa é bagaceiro.
6: Vamos lá, o maminha para, e o Gabriel é.
10: Tá, picanha, maminha, tu quer o quê? Quer ser o quê, meu querido?
3: Costela.
10: Sobrou pouco corte pra mim.
6: Ele quer virar a Eva.
10: Sobrou. Eu sou ele o cupim, então. Eu sou o cupim, não, gordinho.
6: Tu tem cara de saboroso. Tu tem cara de alcatra.
10: Eu posso ser o cupim?
6: Pode, cu de cupim. Pi de picanha.
10: Ai, ai, ai, eu vou largar, velho. Eu vou largar, pra mim chega.
6: Claro, entendi a tua brincadeira.
10: Pra mim chega.
6: Eu sou o pi de picanha, tu é o cu de cupim.
10: E cupim é uma carnezinha boa, né?
6: Eu também acho um gosto estranho, cupim.
10: Ah, cupim é bem feitinho, bem gordurosinho, macinho.
6: Maciozinho. Gordura, tu gosta.
10: É, que é uma carne mais gordinha, né? Bem uma macio. Carne mais gordinha. E é uma carne que lá no Rio Grande... Porque lá no Rio Grande, né, tá uma onda agora que tudo virou assado, né?
6: Tudo.
10: O gaúcho, ele gosta assim... Eu, como gaúcho, posso falar. O que, que o gaúcho queria? Qual é o sonho de boa parte dos gaúchos? É ser uruguaio e morar em Floripa. Ser uruguaio e morar em Floripa, é isso que o gaúcho queria ser. É, porque aí começa aquela coisa, não se espeta mais carne, agora tudo é assado, tudo é que nem os uruguaios fazem, papapá, que fica maravilhoso, é ótimo, né? Mas o churrasco raiz, aquele, por exemplo, cupim, tu ia em tudo quanto era CTG, tinha cupim.
6: Cupim,
10: né?
6: Cupim.
10: E aí parou de se comer tanto o cupim, pelo menos em Porto Alegre, né? E aqui em Florianópolis, na Grande Floripa, a galera come e é gostoso, cara. É gostoso.
6: É, não, é bom, sim.
10: Mandar um abraço pra galera da churrascaria Tropilha, aqui em São José. Os caras nos ouvem,
6: é clássica,
10: são nossos fãs aqui, nossos ouvintes. Tem um cupim maravilhoso ali. Um abraço pra galera da Tropilha. É 27 para 6. Definimos, então, os cortes.
6: Gabriel ia falar o quê?
3: Não, eu ia perguntar, vocês frequentavam CTGs, assim?
10: Eu frequentei.
3: Quilchado?
10: Não piochado, é que quando eu me mudei pro bairro, até os 13 anos eu morei numa parte da cidade, depois eu fui morar no Jardim Botânico, onde só tinha o CTG, o CTG 35, que ainda existe lá em Porto Alegre, e aí no CTG, todos os domingos tinha a domingueira do CTG, e eu ia lá pra tentar a sorte.
6: Com uma prenda.
10: Tentar a sorte com uma prenda.
6: Mas tu nunca conseguiu usar chapéu, né? Nunca coube na tua cabeça.
10: Nunca.
6: Sempre um
10: gaúcho. Talvez por
6: sem
10: isso
6: chapéu.
10: Eu não fazia tanto sucesso no CTG.
6: Claro, tem que ter chapéu.
10: Né? Eu não ia de chapéu, realmente.
6: É difícil pra ti, né? Mas tu ia então no CTG.
10: Eu ia pra
6: tentar. Usava bombacha?
10: Não, eu não ia pilchado, eu ia normal.
6: Então é por isso, como é que tu te mete no CTG e não vai pilchado e quer pegar gente?
10: E daí?
6: Gente? Ridículo.
10: E daí? Eu
6: não
10: ia
6: pode.
10: Pra curtir
6: tu
10: o baile.
6: Tu tá mentindo, CTG tradicionalista.
10: Mas tinha os que iam, tinha a domingueira pros jovens, cara.
6: Ah, tu era jovem.
10: Claro, eu já fui jovem um dia. Hoje sou um velho caquético.
6: Mas, não, caquético sim, jovem não.
10: Velho não. Não.
6: Mas
10: o que a gente tinha falado ontem dos jovens?
6: Jovem rebelde.
10: Jovem rebelde. Nós já fomos jovens rebeldes.
6: Rebeldes, sim, jovens não.
10: 26 tá. Para 6.
6: Mas o CTG 35 que tá falando é uma churrascaria.
10: Mas é uma churrascaria, é um CTG, cara.
6: Mas é que...
10: Ele surge... A churrascaria é a roda de carreta dentro do CTG 35.
6: Exatamente. Então tu ia lá para almoçar.
10: Eu também ia para almoçar. Mas eu tô falando da domingueira, cara. Que eu ia para tentar namorar.
6: É... Que desespero, hein, cara?
10: Continua.
6: Mas atirando em tudo,
10: continua. Continua atirando,
6: boliche,
10: mas com pouca munição.
6: Ia no jogo de dominó.
3: Na igreja.
6: Na igreja.
10: No boliche eu ia botar som no boliche lá em Novo Hamburgo.
6: Claro, até em bordel tu devia ir.
10: Fui. Viu? Fui também.
6: É, muito.
10: Mas aí eu só ia pra dançar uma lenta. Ah, o legal de ir no bordel não é pra É pra dançar uma lenta.
6: E tu achava que elas dançavam porque queriam.
10: Ela pedia pra eu pagar um drink pra ela.
6: Pois é, e aí dançava.
10: Aí quando eu ia ver, cada garrafinha de Keep Cooler era 70
6: sim,
10: pila.
6: Sim.
10: Era um horror. Eu não tinha dinheiro pra tudo mas aquilo, tu eu só queria dançar.
6: Mas tu era um pateta,
10: e
6: né?
10: Eu continuo sendo! Continuo sendo um patetão. É. Um bananão.
6: É. Sim, a única coisa que mudou em ti foi a idade, porque o pateta é o mesmo.
10: É verdade, tem toda a razão. 24 pra 6, aniversariantes de amanhã. Tu ri porque não é contigo, né?
6: Não, porque não sou eu.
10: É,
6: pelo menos eu não ia.
10: Tudo bem, tu ganhou essa de mim, ganhou essa. Essa tu ganhou, vou admitir a derrota. 24 para 6. Aniversariantes de amanhã. Amanhã é feriado, não tem programa.
6: Não, que bom, cara. Que alívio.
10: Tô precisando de uma folga de
6: tempo para ti.
10: Amanhã não. Amanhã vou ficar com os filhos. Então, os filhos estão aí, tudo aí.
6: Não,
10: o Francisco não veio dessa vez.
6: Não, é legal.
10: É, e apitou um fone aí.
6: Tá.
10: É, aniversariante de amanhã, Angelina Jolie.
6: Pô, 51
10: anos. Mostra a fotinho pra nós da Angelina, ver como é que ela tá. Como é? A Angelina é maravilhosa.
6: Ela não tem como ficar ruim.
10: Não tem
6: não
10: como,
6: tem,
10: cara.
6: Não tem. Ai, Angelina Jolie. Tinha uma vizinha da minha avó que tinha uma cachorra.
10: Que era Jolie. A Jolie.
6: Jolie. Antes da Angelina Jolie.
10: Tá bem.
6: Gabriel tá aqui, bem. Por quê?
10: Ele Jolie. Achou engraçado.
6: Ah, mas é um baita nome de cadela.
10: Não, é um nome bom.
6: Ou de cachorro, não sei.
3: Eu só queria dizer que essa informação mudou a minha vida.
10: Não, e é em homenagem a Angelina Jolie
6: sem ela ter nascido. Vai ver, a Angelina pode ter a mãe dela, o nome artístico. É. Em homenagem ao cachorrinho que era da vizinha da avó do Mr. P.
10: É isso. Entendeu? Aí, pode ser.
6: A avó Sofia, já morreu
10: também. Tu sempre te botando em evidência, né?
6: Sim, porque sou eu.
10: Conseguiu ligar a tua existência à da Angelina Jolie. Eu acho isso muito tranquilo e natural pra ti. Que interessante essa perspectiva de vida.
3: É de uma criatividade.
10: Não, foi maravilhoso. A Angelina Jolie é filha de um ator famoso, né, Yuri?
6: Tão famoso que tu não sabe o nome.
10: Eu não lembro, mas Angelina Jolie é
6: esquecido.
10: Esquecido sim, velho, não.
3: John Voight.
10: O John Voight, claro. Mostra o John Voight aí pro Pi. Mostra o John Voight aí pro Pi. O John Voight, claro, tu conhece o John Voight.
6: Não.
10: Claro que conhece.
6: Conheço. Sim. Óbvio. Ele é o pai.
10: Pai da Angelina.
6: Tá vivo?
10: Tá vivo o John Voight?
6: Ah, mas não tem meu sobrenome, não é pai.
10: É que esses artistas, eles têm nomes artísticos, tipo tu, Mr. P. Teu nome não é Mr. P.
6: Não.
10: O meu também não é Porã.
6: Exatamente. Aliás, é difícil ter o teu nome.
10: É difícil. Viver na minha pele é pior ainda. Olha aqui, ó.
6: E com os teus pelos, então?
10: Ah, o pelo a gente tira, né?
6: A gente...
10: Um catsu.
6: Tu tira.
10: Um catsu, que nem falava quando eu era guri.
6: Ah, pelegama que ficou naquele quarto e não parava de espiar.
10: Olha aqui, amanhã tá de aniversário também o Djonga, 32 anos. Não, é o Djonga, não, é o Xonga. É o Djonga.
6: Eu não. É o Djonga. Eu não sabia que tinha 32. Um sozinho.
10: Mostra o Djonga, mostra o Djonga pro Pi. Não. Mostra o Djonga.
6: Que jongão, né? Jongão e bronzeado. Né?
10: Não.
6: Pele bonita.
10: É.
6: Pele lustrosa.
10: O Jonga tá bem demais. 32
6: jongão,
10: anos.
6: Cara.
10: Skip Marley. 30
6: anos. Filho do Bob Marley.
10: Não, ele é neto. O Bob teve muitos filhos, mas o Skip é neto. Neto de Bob Marley.
6: Certo.
10: O Skip Marley. E ainda, Fernanda Paes Leme. Por favor.
6: Fernanda Paes Leme,
10: legal, bacana.
6: Tá bem.
10: A Fernanda Paes Leme, 43 anos.
6: Ela não perde a direção nunca, né?
10: Não, porque ela
6: tem um leme.
10: Foi legal demais essa. Parabéns.
6: Obrigado.
10: Parabéns, eu adoro tuas piadas de situação, assim. De não. Ocasião, piadas de ocasião.
6: Hoje, por exemplo, participou do programa o
10: Mais Baita.
6: Estávamos eu, o Rafa, o Sargento, tava o Ramonzinho, tava quem mais estava...
10: Tá.
6: E aí tava lá o Pedro Lemos, e eu disse, o Pedro Lemos vem de uma família inteligentíssima.
10: que eu faço com ele?
6: Entendeu?
10: O que eu faço? Diretor, me ajuda.
6: Pepô do programa o
10: Mais Baita.
6: Estávamos eu, o Rafa, o Sargento, tava o Ramonzinho, tava quem mais tava?
10: Tá.
6: E aí tava lá o Pedro Lemos, e eu disse, o Pedro Lemos vem de uma família inteligentíssima.
10: O que eu faço com ele?

0: Pra vir,
1: não, não, é que não. Pra tu tem um QI diferenciado. Um QI
0: obrigado.
1: Diferenciado, as pessoas não alcançam tuas piadas. É. Eu sei que é engraçado,
0: então, um abraço.
1: Que é legal, eventualmente eu alcanço tuas piadas, mas é que tu é diferenciado.
0: Então um abraço pro Pedro Lemos, pro Ramonzinho, e também tava o Betinho lá. É. E também fiquei de mandar abraço na turma do almoço, que eu não tinha mandado.
1: Mas desculpa. Que barbaridade, cara.
0: Mas são nossos colegas.
1: A gente já falou sobre isso. Não. Tu teve o momento do abraço no início do programa.
0: São nossos colegas. A Ashley tava lá também
1: Ashley.
0: No almoço.
1: Ashley
0: Simpson. E o Pedro que tá se despedindo hoje da gente. Um abraço, boa sorte,
1: já mandou
0: Pedro.
1: No primeiro bloco pro Pedro, cara, que tá se despedindo
0: não,
1: da gente.
0: Não, mandei.
1: Tu
0: o
1: mandou,
0: primeiro bloco
1: cara,
0: continua, não
1: pega
0: falei.
1: O corte aí, diretor,
0: não,
1: que ele mandou
0: assim.
1: Não
0: mandei, desculpa.
1: Agora, vai ouvir depois de novo no Spotify pra ver que tu mandou um abraço, sim. 19:06, falando nisso, né, você pode se inscrever lá no Spotify também, né, Yuri? Como é que é essa parada aí?
2: Pode seguir no Spotify.
1: Seguir no Spotify
2: o
1: programa.
2: E também deixar a estrelinha, né, avaliar com 5 estrelas lá no Spotify, que é bem legal.
1: Avalie o nosso programa, o podcast está lá também, o Papo Desprogramado.
2: Papo Desprogramado.
1: Tá tudo lá, inclusive a segunda temporada do Papo Desprogramado vai estrear sábado, é isso, meu diretor?
3: Neste sábado,
1: quem que é o primeiro?
3: Antônio Tabet,
1: Porta dos Fundos e outras criações, é, desde o...
2: Kibiloco.
1: Do Kibiloco, né? Desde o Kibiloco, o cara é um pioneiro da internet brasileira.
0: Sobre o que foi solicitado.
1: Papo Desprogramado, sábado, exclusivamente no canal Desprogramados, com o Antônio Tabet, a partir das 5 da tarde?
3: 5:30 da tarde.
1: 5:30 da tarde de sábado, estrearemos a segunda temporada do Papo Desprogramado. Fala aí, Pi.
0: Não, é porque as 5 estrelinhas, aí o Yuri pediu, né, vai lá, aí avalia e tal, me preocupa. Culpa um pouco, porque se avalia, não vale mais.
1: Se avalia, já avaliou. 18:06. Olha, vale. Na sexta-feira a gente vai trabalhar. Amanhã a gente não vai trabalhar.
0: Por quê?
1: Mas na sexta a gente vai, porque tem Desprogramados especial Atlântida Celebration com o Das Aranha.
0: Aí vale a pena. Aí é
1: e
0: legal.
1: Aí a gente vai estar recebendo aqui alguns ouvintes que foram contemplados, alguns ouvintes que já compraram seus ingressos. E aí eles entraram numa promoção que o ouvinte com o ingresso comprado viria ao nosso estúdio e vão assistir o Das Aranha aqui junto com alguns outros convidados na sexta-feira agora, a partir das 5 da tarde, aqui no Desprogramados Especial Atlântida Celebration. 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
0: Sim. Tá muito boa a tua divulgação, a tua postura.
1: Eu tô precisando de água.
0: Ah.
1: Vou ali molhar o bico. 16:06, show do intervalo.
0: E a pergunta
1: e a gente
0: é?
1: Já volta. A pergunta é, mande como é que é o grupo de WhatsApp que da sua família. Manda aí como é que é.
0: Já terminaram o grupo? Um já saiu por posicionamento? Quem é que manda?
1: Ou por falta de posicionamento? Tu é neutrão, então.
0: A oração.
1: A oração. Inclusive, acabou, né? Acabou o grupo de orações do Porã.
0: Não.
1: Eu tenho sentido que não estou recebendo as vibrações
0: não,
1: da galera.
0: Estão muito intensas.
1: Vamos fazer o show do intervalo e na sequência tem mais Desprogramados na Atlântida. Opa, não foi o break. Cadê o meu breakzinho?
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4: Uou, um beijo do gordo, tamo de volta. Desprogramados na Atlântida. Vai acabar o beijo do gordo. São os últimos dias.
5: Os últimos dias.
4: Depois da Copa acaba o beijo do gordo.
5: Não mexe.
4: Deu, acabou. Tá bom. Acabou, eu cansei. Cansei de esperar.
5: Cansei. Nem sei porque eu cantei.
4: Calbi?
5: É, na realidade era cantei,
4: Calbi.
5: Né? Calbi. Isto, Calbi PJ.
4: Não, o Calbi PJ, o cantor que não é CLT. Calbi PJ, ele dá nota. Calbi PJ, agora poliglota. Ai, 8 para 6, eu
1: e
4: também.
1: E o cantor que gosta de beijar?
4: Quem é esse?
1: É o Calbi Beijoca.
4: Aí, ó, grande diretor.
5: Eu ia responder.
4: Foi muito bem.
5: Eu ia responder, porque eu já sabia que era
4: Mas
5: Calbi Beijoca.
4: Mas tu não precisa responder, tu tem que te acostumar a não responder, porque é o timing da piada do diretor.
5: A minha mãe sempre disse isso, desde pequeno, tu não responde.
4: 8 para 6, chegou a hora do ouvinte desprogramado, mas antes disso, vamos passar pela pauta do programa aqui rapidamente. Rapidamente, porque a galera tá enlouquecida aqui com os OVNIs.
5: É
4: com
5: mesmo.
4: Um objeto voador não identificado. Tu acredita, Mr. P, em objetos voadores não identificados, em ETs, essas coisas todas?
5: Não, só quando eu bebo.
4: Que baita resposta, cara. Que baita. Tem bebido muito, né? Tem visto coisa, né?
5: É.
4: Ai, ai, ai. Pois é, ontem a internet foi invadida, né?
5: Completamente.
4: Por um influencer que afirma ter visto luzes estranhas na
5: o
4: varanda
5: leão.
4: De casa. Luzes estranhas na varanda de casa. O Mike Leão.
5: Isto.
4: É o Mike Leão. Ele filmou, eu vi o vídeo. O que tu achou do vídeo? Chegou a ver o vídeo?
5: Vi o vídeo. Eu achei várias coisas curiosas. Primeiro, ele mora no meio do mato, numa fazenda.
4: Isso.
5: Solitário.
4: Isso.
5: Ele e os bichos.
4: É, que ele resgata animais, né?
5: Sim, eu fiquei pensando, o que ele trabalha?
4: Ele resgata animais, ele é influenciador.
5: Não, mas ele não tinha essa quantidade de seguidores.
4: Ele é influenciador.
5: Ele tinha 30 mil, 20 mil seguidores.
4: E mas como ele é influenciador.
5: Mas como é que ele sustentava? Desculpa, eu tô mudando, né? Tu me perguntou, foram várias coisas que eu pensei.
4: Tá.
5: Porque eu tentei, né, entender tudo o que estava acontecendo. Entre elas, quem é ele? Porque faz parte daquilo que tu toma conhecimento, de onde vem, quem
4: Sim.
5: diz, o que faz... Pra, no contexto da coisa, aí eu não sei muito bem qual é o trabalho dele, como é que ele sustenta.
4: Ele resgata animais. Todo,
5: mas como é que ele dá comida para os animais que ele resgata? Agora, por exemplo.
4: Ele deve ter muitos colaboradores.
5: Tem uma... Tá, daí ele não trabalha, então. E ele tem um arco.
4: Tem muitos influencers que não trabalham.
5: Ele aparece no vídeo sem camisa, com arco, um arco e flecha.
4: É mesmo?
5: Sim.
4: No vídeo sem camisa, com arco e flecha, isso eu não vi. Tá, o negócio
5: tá,
4: é o seguinte.
5: Aí aparece aquele troço lá.
4: Mas tu viu o vídeo?
5: Vi.
4: Viu as luzes? Eu não sei, cara.
5: É, eu não acredito.
4: Eu acredito que a gente não esteja sozinho. Sim. Ponto. Acredito que existam outros tipos de seres.
5: Certo.
4: Tá? Mas eu acho que aquilo ali foi. Estão falando que pode ter sido um drone agrícola, né?
5: Pode.
4: É, que tem uns drones agrícolas agora que são gigantes e tal. Enfim. É, mas a galera tá enlouquecida, o pessoal tá participando aí na live.
6: A audiência, inclusive, tá respondendo a enquete que eu fiz. Pra esquentar, é fato ou fake o OVNI do Paraná? E aqui, ó, 57%, fato, quem não acredita é maluco. Uhum. 43% fake, que é mentirada, né?
4: Aham.
5: Uhum. É, talvez até não seja uma mentira proposital. É, pode ser um impressionismo.
4: Eu acho que não é uma mentirada. Eu acho que ele se impressionou, o cara mora lá no, né, isolado. E daqui a pouco aquele monte de luzes, acho que inventar ele não inventou.
5: E o barulho que ele ouviu,
4: é.
5: Que parecia diferente do tradicional.
4: Mas tem indícios ali de que não seja um disco voador.
5: Mas é que, pra mim, volta a mesma pergunta de sempre. É. Eu quero que sente do meu lado uma pessoa em sã consciência e diga pra mim, eu já encontrei, eu conversei, eu tenho fotos, deixa eu te mostrar.
4: Eu posso te provar.
5: Eu vou te provar.
4: A partir do momento que a pessoa provar, tá provado. Porque agora também tem, né, uns relatórios, algumas coisas que foram liberadas pelo governo Trump sobre extraterrestres, que a gente sabe muito mais que tem o intuito de desviar o olhar para um assunto OVNI e não olhar o assunto no planeta Terra, né, velho?
5: É,
4: só um pouquinho. Aí, agora os Estados Unidos liberaram, vocês viram? Não, enquanto isso, tá lá um monte de absurdo acontecendo.
5: Porque, por exemplo, a fé, tu pode questionar, tu pode duvidar, tu pode debater, mas tu não pode questionar a existência de Jesus Cristo.
4: Ponto. Porque ele existiu.
5: Ele existiu.
4: O Jesus histórico, ele existiu.
5: Ele existiu. Então, isso é uma coisa. Isso é comprovado.
4: Exato.
5: Agora, se tu acredita nos milagres, que ele é o Salvador...
4: Aí é outra coisa. Outra coisa.
5: Então é isso que eu tô dizendo.
4: Completamente diferente.
5: É, pra mim o OVNI é isso.
4: Mas entendeu? O nosso tempo tá acabando agora. 4 para 6 e tem a participação do ouvinte desprogramado. Fala, Piporã. Aqui é o Felipe de Blumenau. Sabe que as luzes do OVNI nem chamou tanta atenção. Luzes, já tô acostumado. O que mais chamou atenção foi o barulho, que parecia uma dentadura batendo.
5: É, sim.
4: E aí dá o cara que é especialista em fazer sons, né?
5: Não, e a gente fica impressionado. A gente estando sozinho, barulho é uma coisa que mexe com a imaginação, cara. A gente leva um
4: susto. Teve uma vez na época que eu bebi e ficava loucão, que eu achei que estavam entrando pela minha casa, pelo telhado, ouvindo barulhos. Mas eu tava sob efeito de álcool.
5: Tu já... Não, mas tudo bem. Acontece, mas tu já foi acordado no meio da madrugada com os gatos no telhado, que parece pessoa brigando.
4: Isso.
5: Cara. É horrível.
4: É o gato,
5: cara.
4: O gato transando.
5: Isso, aí tu pensa que tem
4: alguém
5: lá em
4: cima. Sabe fazer o barulho,
5: cara,
4: do gato transando?
5: Não, eu sei fazer transando só.
4: Só transando.
5: Transando
4: tu consegue chegar lá naquele barulho. Sim. Isso é importante. Um dia filma pra mim.
5: Não, eu vou só gravar o áudio.
4: Tá, boa.
5: Eu te mando, eu boto no grupo.
4: Bota no grupo. Olha aqui, eu amo ouvir vocês. Vocês têm o dom de me tirar do baixo astral. Só pra constar, me identifico super com o Mr. P. Olha só. Tá vou vendo? Te dizer que esse programa também tem o dom de nos tirar do baixo astral. Salve, Mr. P e Sr. Iglenho. São Iglenho, eu aprendi com o grupo da família que lá é o único lugar onde uma receita de bolo, um aviso de fim do mundo e um bom dia com flores tem exatamente a mesma credibilidade, diz o Paulinho de Curitiba. Tá fazendo 43 anos hoje.
5: Parabéns, Paulinho.
4: Adoro aqui a programação, a nossa desprogramação. Skip Marley não é filho do Bob, ele é neto. Sim, foi o que eu disse.
5: Sim, eu perguntei, eu disse. É o filho.
4: Porque o Bob pulou... Ele tá sendo engraçadinho. Porque o Bob, o Lucélio aqui tá sendo... Lucélio tá sendo engraçadinho. Não nasce mais Lucélio, né? Porque o Bob pulou Skip uma geração. Esse é da tua turma. Esse é da tua turma, Mr.
5: Sim.
4: P. Acabou o programa, vem aí o Pretinho Básico. 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O Mr. P na rede é às 7. Pretinho Básico tá chegando, mais um campeão de audiência por aqui, desprogramados. Volta sexta, 5 da tarde. Tchau!

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1: Boa tarde, meu amigo Rafinha Beneghezzo.
5: Opa, muito boa tarde, da Pena. Obrigado pela, pela introdução aí, pela apresentação, da Pena. São 6 horas e... Mas aí, essas brincadeiras aí, são 6 horas e 7 minutos.
6: Vai dar merda uma hora, já falei.
5: Ai, cara, estamos chegando com o Pretinho Básico na programação da Atlântida, na Rádio das Nossas Vidas, para dar o pontapé, ao menos para boa parte da audiência, para um grande feriadão. Galera, vai curtir quinta e sexta-feira, que não é o nosso caso. Nós estaremos de volta na sexta-feira, amanhã, programas em modo reprise, até porque na sexta-feira temos mais uma edição do Sextou do Pretinho no Boteco Comedy em Canoas. 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Boa tarde, Vini Moura.
7: Pô, boa
5: Ou
7: tarde.
5: Era, né? Eu não sei se ainda é.
7: Tamo aí.
5: Tá, tamo aí. Coisa
7: firme,
5: boa.
7: Firme forte com a Vero.
5: Muito bom, Vini. Uma ótima tarde pra ti. Boa tarde, Rafael Gomes, a produção deste programa.
8: Fala, Rafael. Boa tarde. É muito estranho ficar sem fazer um programa.
5: É, mas a gente tá aí pra suprir espaços, né?
8: Obrigado pela cobertura.
7: E os caras nem folgaram em ti, Uma.
5: Não
7: é o feitio da gente.
8: Não, Uma eu não sei, mas no Bola eu percebi.
5: Não, a Uma não tem... A Uma foi pouca coisa, na verdade. Léo Oliveira, boa tarde.
6: Ah, cara, minha tarde tava boa, né? Aí o garotão se passou...
5: E aí já dá um ruim, né?
6: Já dá um ruim. Pra quem não sabe, é uma bola de papel, não é uma bolinha tranquila.
5: É um foguete,
6: né? Um foguetaço no rosto, mas
8: eu
6: beleza.
8: Eu pedi desculpa.
6: Mas não adianta. O bom acabar assim, ó, aprendi uma frase pro meu falecido pai. Sabe qual que é?
5: O cabrito não berra.
6: Depois,
5: saiu os nego velho, né?
6: Uma hora vem.
8: Tá berrando agora.
6: Não é isso. Uma hora vai vir a volta.
7: Tu tá parecendo um detetive com essa jaqueta aí.
6: O Jack!
8: O inspetor Bugipança.
5: O Danny DeVito fazendo propaganda de detetive, né? Tá legal, tá ali, tá enquadrado.
6: O Kojak, né? Que era um grande detetive.
5: É verdade. Não, é o Danny DeVito. É verdade.
7: Boa tarde, Rafinha.
6: Pô, de noite, Deus, vou primeiro,
7: velho. De novo?
5: Ah, não. A não ser que tu queira te dirigir somente a mim, assim, que ninguém te perguntou se tá tudo
7: pois
5: bem.
7: Pois é, aí, Rafinha, tu tá bem?
5: Ah, tô bem, obrigado, Vini.
7: Boa tarde, reuniões tranquilas.
8: Boa tarde, Rafinha.
5: Tranquilas, boa tarde, Sandrinho.
8: Tu ficou muito bem sentado na mesa do Fete.
5: Obrigado, foi o único espaço que tinha naquele momento ali, mas não, aquela véio. Mesa não...
6: A gente não tem
8: já, ordem. Já pegou a caneta, já deu umas ordens.
6: A Atlântica não tem umas ordens.
5: Não, não dou ordem pra ninguém, cara.
8: É, eu vi.
5: A gente só
8: tem cara de que gosta de mandar.
6: Ah, porra, nego, tu é chefe, nego.
8: Tu tem cara de que gosta de dar tapa na cara.
6: Não, mas tu assim, ó, tu pode ser chefe e não gostar de dar ordem, tá tudo bem. Mas dentro do teu escopo, tu tem esse livre-arbítrio de dar mijada.
8: Tu é ativo.
6: Tu pode dar mijada em nós três.
5: Sou teu fã, nego. Obrigado, gente. Vamos trazer aqui os destaques do Pretinho.
6: E aí, meu irmão?
5: Desculpa.
6: Destaques.
5: Ah, vamos numa vibe mais
8: low profile. Não,
6: eu tô. Eu, o problema foi que o dedo de gorila que eu. Aliás, perdão. O anelar.
5: Tu comeu.
6: Não.
5: Também não.
8: O chocolatinho?
7: O anelar ou o anelar é do quê?
5: Ah, entendi.
6: O anelar do capiroto bateu forte.
5: Bateu.
6: E aí o que aconteceu? A gente foi na tarde ouvir o quê? As músicas novas do.
5: De quem? Do Mato Seco?
8: Kennedy.
6: Mato Seco.
5: Mato Seco.
6: Kennedy eu não gosto. Mato não, Seco, meu irmão. E aí também do Stick Figure.
5: Ah, o Stick Fingers. Também. Ah, não. Stick Figure.
6: Isso.
5: Porque tem Stick Fingers, né?
6: Eu, que é bom, né? Bem assadinho.
8: É, sério? Tem os dois?
5: Não, isso aí é uma banda, cara. Banda.
6: Stick Fingers é um franguinho daquele...
8: Delicioso, delicioso.
6: Hooters.
8: Frango do Potier.
5: Hooters é uma outra banda legal. The Hooters.
8: KFC.
6: Então... Reuters, a Bud? É,
5: mas enfim.
6: Ninguém tocou nada.
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6: E aí, não?
5: Opa, e aí, beleza, Ivan?
7: Esqueceu o nome?
5: Não vem, não vem, né? É que a Uma ele não apareceu.
6: Não, eu não vi.
5: O que houve? Tá com o Fetter?
6: Não, tava contra o esquema aí. Eu tomei uma polícia aí.
7: Ah, para.
5: Tu também?
6: Fui descontar um chequezinho no banco. Fiquei na fila, o cara disse, ah, não é aqui. Aí eu fui na outra fila, não é aqui. Aí falei, não, eles vão descontar o meu cheque. Aí eu descobri que quando tu entra num banco, tu não pode chutar a lixeira. Dei um bico na lixeira, fiz um bolo, Vinícius.
7: Por que tu deu um bico na lixeira?
6: Eu não queria descontar meu cheque, tomei uma cana aí, agradecer aí ao Mick Silva.
5: Ah, é?
6: Pagou a minha fiança, eu tô aqui hoje em Iberex. Obrigado.
5: Silva,
6: foi,
5: né?
6: O único que me atendeu. O único telefone que eu lembrava era dele.
5: É, que talvez ele... Bom, ele tava no ar aqui, ele deve...
7: Qual é o telefone dele?
6: 519...
5: Não, não, não vai dar o telefone.
7: Não, é
5: do 5, cara,
7: que ele
5: cara.
7: Não é, ele, o telefone dele
6: não é.
7: Ele
6: já não, errou, é, né? Não é pra ti.
7: Já errou, já.
5: Ele é tem dois, ti, né?
6: Ele tem dois, tem os amigos e dos colegas.
7: Ah, o Bomba.
5: O operador de live não tem aqui, se não tem o Batistuta
7: é ou o Zé Carona.
5: Zé Carona.
6: Ah, tá gordão, hein? Ah,
5: que isso,
6: boa.
5: Cara.
6: Vou falar o que é.
5: Nós vamos jogar todo mundo na água.
6: Mas eu sou mais.
7: Ah, mas quando a gente era gordo, todo mundo não jogava na água.
5: Não, velho, como assim vocês eram gordos? Desde quando vocês viraram magro?
7: Não. A gente
5: não,
7: era...
5: Não.
7: O Rafinha se emputeceu.
5: Não, a gente quando era... a gente era gordo. Não,
6: fala por ti.
7: Comparado a eles. Comparado a eles. É, a gente é a nossa perdão. Régua. A gente era obesaço.
9: Olha os cortes antigos dos guribá, ô meu.
6: Não, mas tu tem que dar uma segurada. Eu tô te vendo na redação. Tu tem que dar uma seguradinha. Aquele salgadinho. Dia gostosinho, mas todo dia
5: vai dar problema. Ruim.
6: Aqui, ó, eu me preocupo com a tua saúde. O gordo lá não fala nada. Fica quieto. Mas eu e Ivan falo.
5: Tá certo, Ivan.
6: Tem que dar uma seguradinha, tá porque bom. O gordo pra engordar de novo é uma,
7: dois palitos.
6: É dois palitos de chocolate.
5: Não, um palito ele já engorda um monte, né?
6: Então segura o teu balanço.
5: Zé Carona.
6: Tá gordo.
5: E cigarro. Não, cuida, né? Ah, não, cigarro sim.
6: Ô, meu, ele tá fumando mais que o Matusalém ali.
5: Tá bom. Não, tá ótimo. É que assim, nós vamos ficar falando só do Zé Carona também. Pá, ele é o nosso operador de lives,
6: né? Tá, posso falar mal do Jardel também.
5: Não, daí tu vai falar de todo mundo.
6: Sim,
5: um quase infartou, o outro...
6: Não, ele infartou.
5: É, ele infartou, é verdade.
6: Então, o Zé Carona que quase infartou.
5: É. O nosso ouvinte, desculpa. Não, fica à vontade, Vini, pode falar.
7: Não, pior que eu vi o cara...
5: Nós estamos hoje de futebol de salão mesmo.
7: É, o cara que... É. Eu vi o cara que teve... Como é que é do lado... Quando tem só do lado esquerdo do corpo...
5: Ele é malandro, ele acha que todo mundo cai nessa dele.
7: Mas não é, cara.
6: Derrame?
5: Isso.
7: Abre a boca.
5: Bárbaro, essa aí é nova, né?
6: Essa, não, eu gosto. Essa eu gosto só pela grosseria. Porque, o cara que fala derrame, não tem como chegar pro
10: Madame. Então abre a boquinha.
5: Não, que isso.
6: Não há como chegar pro Madame. Não tem como chegar pro Madame e mandar essa daí.
5: Não, não tem.
6: Ela te expulsa do quarto.
10: Nenhuma dama vai olhar pro cara e vai dizer derrame.
5: Não, e nenhum. É que nem tu buzinar.
6: Sem pagar, não.
5: Buzinar. Tu acha que quem é? Qual é a mina que vai achar legal? Tu...
7: É, não,
5: não
7: vai
5: faz nenhum sentido.
6: Só pagando.
5: Isso,
6: pagando elas gostam. Na rua, assim. Na rua, tu buzina que é pra avisar.
7: Tinha um comentário pra fazer, mas não vai ficar
5: a
7: legal.
5: A Daniele, a nossa ouvinte.
6: Daniele! Só penso nela, o nome dela, o nome dele.
5: A Daniele Pacheco, ela trabalha no escritório Anildo Advogados e tá completando 26 aninhos.
6: Pô, parabéns, pô, novinha, hein?
5: Pô, eu conheço esse escritório aqui, cara.
7: Já se enredamos?
5: Não, pelo contrário, a Caena já trabalhou ali, é um escritório bem grande em Canoas.
6: Do Anildo?
5: Na Grande Porto Alegre. Seu Anildo.
6: Baita jogador.
7: Um abraço, Anildo. Se nós precisar.
5: Ele é assim, ó, fenômeno, seu doutor Anildo.
7: Ah, nós vamos chamar, hein?
5: Sabe fazer um trabalho.
6: Salvou nossa trupe lá? Não foi ele? Salvou nossa trupe.
5: Não foi ele.
7: Nossa trupe.
5: O negócio dele é previdência e tal.
6: Veterano.
5: Veterano.
7: Beijo, Daniele, parabéns.
5: Mas ele é bom nos negócios.
6: Eu falei que ele vai
5: WhatsApp. Um abraço pra toda a galera do escritório lá, que tem uma galera que nos ouve, especialmente a Daniele, que tá de aniversário.
7: É aniversário dela, cara.
5: Abrindo os destaques, bateu o sinal da Atlântida, 6h15, segurança de banco. É preso suspeito de furtar armas de cofre dentro da própria agência.
7: Não era o banco que tu tava, Ivan?
6: Não.
7: Até porque tu só chutou a lixeira.
6: Só chutou a lixeira.
5: É, tu não é ladrão, né?
6: Desde abril do ano passado, nunca mais roubei.
5: Que bom, cara. Assim,
6: o rádio, vocês mudaram a minha vida, cara. Fizeram um ser humano muito melhor.
5: Tá ótimo.
6: Muito obrigado, cara.
7: Um homem de 32 anos invadiu um banco, uma agência.
6: Qual banco?
7: Uma agência, na madrugada de segunda-feira, em Alvorada, região metropolitana.
6: Porra, amigo! Foi tu! Amigo, não foi. Falei pra tu não ir! Parei com esse negócio, nego!
5: Coisa boa, né?
6: Desde quando?
7: O rapaz estava de capacete.
6: Eu não uso capacete.
5: Não, anda de moto.
7: Mas ele não anda de capacete. Mas ele acabou sendo identificado quando retirou o próprio pra quebrar o vidro da agência.
6: Viu? Já me acusaram, já.
7: Tá. Então, e aí com o tempo eles descobriram que, como o rapaz ele foi direto a um cofre específico e de lá retirou 3 armas de fogo.
6: Principiante, né?
7: Que lá estavam guardadas. Eu sou o Rafael.
6: Principiante, porque, né, Joyce? Se o cara vai assaltar de capacete, tem que levar 2 capacetes.
0: Nego, 2 capacetes, de outra toca ninja por baixo do capacete.
6: Né? Exato.
5: O quê?
0: Toca ninja, né?
6: Ou a minha calça, que eu aí entendi, não reconhece.
7: Tocou canidia.
5: Eu também entendi. Tocou canidia.
7: Eu também.
5: Porra, não, toca ninja.
0: Voz, tipo, né? Voz.
5: Que é?
0: Frio.
5: Ah, tá perdendo.
0: Tá indo. A minha voz, na real, é grossa.
7: E a Copa tá chegando.
0: A minha voz é grossa, nego.
5: E aí, tu nem vai trabalhar na Copa, né, Joia?
0: Não vou.
7: E aí, quando ele tirou o capacete, foi possível identificá-lo. E aí, eles identificaram que era um rapaz que trabalhava no contraturno.
5: Tá aí, ó.
7: Como segurança do próprio banco.
5: Ele já sabia onde ir, né?
7: Lamentável. Ele sabia exatamente onde estavam guardadas as armas de fogo.
6: Isso aí a gente vê em vários filmes, séries, que sempre, meu irmão.
7: Sempre tem alguém infiltrado.
6: Sempre. Então, mas você quer uma ficção, nada mais é que uma cópia da vida real.
5: É, algumas vezes.
7: O rapaz foi preso, autuado por furto qualificado, incluindo condição de rompimento de obstáculo e subtração de arma de fogo.
6: Dá quantos anos isso aí, Jair? Tu que lembra?
0: Nego, isso aí vai dar uns 20, nego.
5: 20?
0: 20,
5: mas boa conduta?
0: Ah, bem bom comportamento ali, 3 aninhos, ele tá de novo.
5: Tá no soltinho, rádio, né?
6: Tu costura umas bolhas, umas carteiras, tu já
0: nego,
6: dá...
0: Nego, é só não se meter em confusão.
5: E tentar voltar, assim, pra nego, sociedade de uma maneira mais leve,
0: eu,
5: né?
0: Por exemplo, eu comecei a andar com o pessoal da igreja, na cadeia.
5: Ah, legal. Qual a igreja?
0: Não tem nome, né, nego?
6: Já se rendeu um jogo com os católicos, com os umbandistas, não vamos se render.
0: Não, é enredo.
5: Não, tá ótimo.
0: Não é enredo, nego.
5: Vamos pro próximo destaque, Joel. Obrigado, irmão. Tamo tu é fã de quem tá aqui, né?
0: Sim, exatamente.
5: Não é a pessoa,
0: nego,
5: né?
0: Eu não sou bobo, né?
5: Tá certo.
6: Aí eu sou teu fã.
5: Obrigado, Apenas. Tu é, né? Porque daí só vem quando eu tô aqui,
6: não,
5: né?
6: Não, dia que tu não. Até aí eu me chatei, eu choro sozinho do banho.
5: Briga entre vizinhos por barulho de galo vai parar na justiça.
6: Sabe que isso é um tapa na cara da sociedade, né? Rafael, que beca tu tá hoje, meu irmão?
7: Isso começou no fim de 2024.
0: Tá poucas, hein, nego?
7: Porque...
0: Não quer muito assunto com a gente,
5: não, não,
0: né?
5: Não,
7: é que é com obstáculo.
6: Então... Eu tô com uma ligeira...
5: Tu percebeu que o programa é com obstáculo agora?
7: Não, mas não, eu já
5: tô há quanto tempo tu faz o programa?
7: Eu tô lidando com o obstáculo.
5: Entendi.
7: Eu vou fechar 5 anos agora em agosto.
6: Eu só não entendi uma coisa, meu irmão. O quê? Ontem, tu tava usando uma roupa que o Fetter usou anteontem. Ah. E hoje tu tá usando
5: uma roupa que o Fetter usou ontem.
6: Ah, não. O que que tá acontecendo? Eu não sei se tu flagrou a mesma coisa que eu. A diferença é que o Fetter usou abertinho.
5: Eu acho que é uma influência, na verdade.
6: Ou estão dormindo junto, tem que avisar o Rodaico.
5: E aí cada um vai com a roupa do outro.
6: O que tá acontecendo? Não, se tu percebeu,
0: Joel. Isso é amizade, nego. Isso é amizade.
5: Ah, é amizade? Pra mim tem outro nome isso aí,
0: né? Qual é o nome?
6: A meia, né?
5: É intimidade em excesso.
6: Só que é meiazinha.
5: Meiazinha, né?
6: Quer te explicar ou não?
7: Não, eu vou deixar o tempo rodar e quando vocês verem eu e ele usando no mesmo dia, vocês vão ver que a gente tem peças semelhantes.
5: Tá,
0: ai, as peças.
6: Não é semelhante que eu já vi dos dois, a tua é menorzinha. A peça não é semelhante.
5: Mas voltando ao destaque da briga de vizinhos.
7: Tudo começou em 2024, quando na cidade de São Marcos.
5: São Marcos, Rio Grande do Sul.
7: Que fica na Serra Gaúcha.
5: Ó, acertei.
6: Terra da Ivor.
7: Exatamente, a nossa social media de lá. Um beijo pra Sofia Siebiger, nossa social media, pra ela ganhar uma moral na cidade dela lá. A galera
11: como
7: de São
11: é que
7: Marcos
11: fala o sobrenome?
7: Siebiger.
5: Mas sempre quando ela errado tá de férias, ela não vai pra cidade
7: todo
5: dela,
7: mundo
5: ela
7: fala,
5: viaja pra outro
7: todo
5: lugar.
7: Todo mundo
5: né
7: fala Siebiger.
6: É, tem dinheiro, né?
5: É, bom.
7: Ela é Siebiger, é croata, né? A Copa vem aí, ela vai usar a camisa dela do Modric.
5: Tá, mas e?
7: Então, o caso foi seguindo porque lá de 2024 até agora, formalizaram na justiça a reclamação ao Galo. Porque o Galo em questão, o Galo chamado Kahneman...
5: Kahneman, é?
7: Ele acaba atrapalhando muito os vizinhos por cantar incansavelmente durante o dia e durante a madrugada. O tutor do Galo foi chamado para prestar esclarecimentos. O caso foi para o Ministério Público.
6: Ah, não, só um pouquinho. Um monte de problemas no Brasil. E aí a cantoria de um galináceo.
11: Mas, ô meu, tu já teve um galo embaixo da janela?
7: O negócio é sinistro mesmo.
6: Tu teve?
7: Cara, pior que já.
6: Não, só um pouquinho. Não, isso é uma... Que... Não sei se o Rafinha tá prestando atenção na frase do campeão.
7: Não, pior que já, porque é o que acontece, né?
5: O quê, Vini? Vamos ver.
7: Cara, meu avô, ele é um cara que veio do interior, com esses hábitos...
6: Pô, teu avô fez bastante coisa.
7: É, exato.
5: Pô, teu avô já fez de tudo.
7: Esse né? é o nego velho, né?
5: Sim,
7: o famoso nego velho.
6: Uh-huh. É um colega
7: nosso. Com o hábito de ter animaizinhos, né? Pô, no sítio e tal. Então, na casa dele, na cidade, ele teve galo por um tempo.
5: Claro.
7: E aí, cara, dormindo lá no final de semana, cara, o galo desregulado pra caralho, velho. 4 da manhã ele tava já
5: cantando, começava.
11: Então, essa é a reclamação em São Marcos.
7: É, e era bem embaixo da janela, cara. E daí, cara, é difícil.
5: Porque o galo canta... Arminha de pressão.
11: De dia.
5: Zumbim.
6: Ele sopa depois.
11: De noite.
6: Sopinha de galo gorda.
11: O Ministério Público decidiu o seguinte, o caso viralizou porque agora que os autos foram publicados.
5: Certo.
11: O Ministério Público decidiu que o galo terá que viver em regime semiaberto.
6: Não, só um pouquinho.
5: Tem pouca coisa pra resolver.
6: Ele tem que voltar à noite pra dormir no albergue.
11: É quase isso.
6: Vão comer o galo.
5: Pra mim é uma loucura.
11: Presta atenção, durante o dia... Não há o que ser feito com o galo na rua. Porque o galo está durante o dia, não existe horário de silêncio.
5: E a...
11: O galo é um animal.
5: Na night ele vai.
11: Durante a noite, o tutor do galo, que afirma que o galo é de estimação, então ele não vai virar sopa, ele não vai virar galinhada, ele não vai virar fricassê, ele não vai virar nada. Ele usa a camisetinha do Grêmio, inclusive.
5: Fricassê, o galo, estrogonofe de frango.
11: O galo Kahneman.
6: Me pegou uma coisa. A social media do programa diz que conhece o galo.
5: Olha aí. Deve ser famoso na cidade.
7: Claro, pô. Claro, o galo que tá no Ministério Público. Pô, só deve ter um.
11: Só deve ter um habitante de São Marcos no Ministério Público. Verdade. E é o galo, não é um ser humano.
6: Mas sabe, o galo agita, né?
7: Olha, não, que meu avô não me escute.
11: Não, aí, calma, ó. Durante a noite, o tutor do galo, durante
6: meu,
11: a noite...
6: Meu avô não me escuta mais.
11: Durante a noite, o tutor do galo, ele precisa retirar o galo do ambiente externo.
5: Pra não prejudicar as outras pessoas.
11: Só que os meu relatos é de que o galo, mesmo num ambiente fechado, num galinheiro, dentro de casa, mesmo assim ele grita. Só que aí não há o que ser feito, porque o grito ele não é estridente a ponto de incomodar.
5: Ah,
11: ele
5: tá.
11: Apenas é perceptível. Também. Então não há crime... Nem perturbação da paz e silêncio.
7: Sabe o que acabou com o galo na casa do meu avô? Alguém esqueceu a portinha das galinhas aberta.
5: E ele?
7: E aí, uma casa que tem galo tem cachorro, né?
5: Tá.
7: E aí o cachorro fez...
11: Peraí, que tese
7: o
5: cachorro
11: essa,
5: fez,
7: Ah, claro, quem tem galo
11: uma
7: tem
11: casa cachorro. Que tem galo tem
5: claro,
11: cachorro.
5: É que o interior eles têm animais, né?
7: Entendeu?
5: Já viu como tu faz pra subir uma galinhazinha ali e fazer um carreteiro, um arroz com galinha e tal? Cara, é impactante. A minha tia quebra o pescoço dela. Sim. E às vezes, mesmo quebrando o pescoço, ela dá uma corrida.
7: Faz o thriller, né, do Michael Jackson.
5: E quando é... Bang!
7: Sim. É que até o cérebro desconectado.
5: Aí vai pra uma água quente, mas pá, limpa ela por dentro, pega os miúdos e tal, aproveita tudo a galinha.
6: Mas o bom...
7: A galinha caipira.
6: Mas
7: galinha
6: o bom, caipira. Mas tem que pegar ela desprevenida.
11: Como assim?
6: Porque não, que tu, se ela
5: tu vai avisar ela, olha só, galinha, hoje tu vai subir.
6: Não, é que se tu isso fala que tu hoje ela vai subir, ela se tranca toda.
5: Ela encolhe o pescoço.
6: É, não vem,
5: carne tensa, amigo, carne tensa. Carne tensa.
6: Já que eu vi.
5: O galo
11: tem que pegar um machado
5: é um pouquinho mais dura, cara.
6: Já que lá em Jaguarão a mãe teve sítio que ela mora.
5: Não sabia.
6: E aí o quê? Aí um dia eu tô lá no galinheiro pegando os ovinhos e tinha um papagaio.
11: É bom de pegar ovo?
6: E o só. Aí o quê? Aí o galho entrou e viu o papagaio louro de salto alto, uma bolsinha e maquiado.
5: Não.
6: Aí falou, aí o galo perguntou pro louro, mas o que houve? Ele falou, cansei de dar só o pé.
5: Porra, nego.
6: Essa aí é boa, mano.
5: É bah, ótimo, né?
6: Essa aí, no churrasco com os velhos, nego.
5: Vai, isso aí os velhos estão se jogando no trânsito agora.
11: Esse aí eu estouro no churrasco do velho amanhã.
6: Tem um velho no carro, no banco de
5: que
6: trás.
5: Que tá dando
6: agora.
5: Risada, claro. Então,
6: esse.
7: Ele tá assim, ó.
5: É isso aí. Ah, como eu adoro essa piada do Pretinho.
6: E ele vai contar na bocha, mano.
5: 6h25, mais um destaque. Pesquisa afirma que 34% dos brasileiros já arranjaram dates em aplicativos.
7: Quantos?
5: 34%.
7: Tu já arranjou um date no aplicativo?
5: Não, eu nunca usei, não sei como é que é. Não, eu não tive tempo, né? Ah,
7: calma, não.
5: Eu sou casado.
6: Eu não tô me defendendo.
5: Tu me fez uma pergunta, eu estou te explicando.
6: Eu tinha um golzinho e peguei uma...
5: Ó, a única ferramenta que eu usei bem era o MSN, que já faz um bom tempo, né?
7: E tu, Vini, já usou? Que foi que tu tá rindo?
12: Ele falou que pegou uma contadora em Rio Grande.
6: Qual o problema?
12: No mercadinho. Eu achei curioso.
6: Não, eu tinha um golzinho branco com teto preto. Usava um bonezinho no gol.
7: Ah, o gol de boina.
6: Isso,
5: o gol de boina. Que nem o esporte
7: conversível. Gol Marcelo de boina.
6: E o golzinho seguinte, aí eu peguei ela, eu trabalho no mercadinho e tal. E fui, pá, pouco veio ela.
5: Legal, cara.
6: Ah, peguei pra contadora assim, olhando o cais.
7: Ah, eu já, cara.
6: Peguei, boa, bonitinha, mas depois...
5: Tá, mas isso não foi por um aplicativo? Foi por um aplicativo?
6: Tinder.
5: Ah,
6: Tinderzinho.
5: Tá.
6: Teve outro
5: aí
6: também.
5: Aí que eu
6: peguei
5: me refiro.
6: Peguei outra mocinha também no Tinder.
5: Não,
6: que
5: tá ótimo, tu faz parte dos 34%,
6: isso,
5: então.
6: É que eles vieram num lugar que depois eu não sabia voltar.
12: Mas eu achei até pouco esse número, cara.
5: Pois é.
12: Vou te falar. Eu porque, por exemplo, tá, mas eu acho que...
7: É que tem que entender
6: o recorte atual, né? Na nossa época era maior, né?
7: Que o recorte... Não, não.
12: É o geral, eu acho.
7: É o recorte que conta, inclusive, por exemplo, os amigos do Rafinha, que tem todos mais de 40, 50 anos, eles, não na sua maioria, não usaram esses aplicativos.
5: Claro que não. Não,
7: então,
5: não faz nenhum sentido.
7: Tem uma população 40 a mais que nunca mexeu em aplicativo de relacionamento.
12: É verdade. É que a gente leva muito em consideração
6: nos
12: contextos,
6: né? Mas tem uns que mexeram que a gente conheceu.
12: Porque, vamos lá, nós aqui... Léo, Rafa, Vini...
7: Acho pegou que todos os nossos amigos já usaram.
12: É, a gente pegou o auge que surgiu...
6: A gente
12: surgiu.
6: Pegou o mundo sem Tinder e com o Rafinha na bate-papo do UOL.
12: É, exatamente.
5: Não, eu falei, o MSN era a única ferramenta que poderia conversar. Não, eu usei só o MSN.
12: Já usou aqueles disques que o cara ia no telefone...
5: Claro que não,
12: no
5: nem
12: orelhão.
5: Sei o que é isso, cara.
12: Ah, para.
5: Não.
7: 34%...
6: Rafinha é velho, cara.
7: Só que presta atenção, 34% é quem já efetivou.
5: Tá.
7: Porque tem uma galera que é curiosa, que tipo, ah, deixa eu entrar pra ver qual é que é.
5: Sim.
7: Dá um match e nunca sai com a pessoa, tipo, ah, não, achei meio fake, achei meio distante. Então o Question Pro fez uma pesquisa com 94 milhões de brasileiros.
6: Milhões?
7: É. E descobriu que 57% de quem usa a internet no Brasil já alguma vez fez o cadastro num aplicativo de namoro, seja ele qual for. Badu, Tinder, Inner Circle, Bumble, eu não sei quais são os nomes.
6: Tem que cuidar, né, com o Bumble, né?
7: Por quê?
6: Perigoso.
7: Tá.
6: A pessoa que tá lá
7: e
6: pode
7: aí,
6: sequestrar.
7: 34% já transformaram um match virtual num encontro presencial, 23% usaram mais de um aplicativo, mas nunca encontraram o Inner Circle. Cara... Piadas para pouco.
12: Meu, mas sabe que o...
6: Sabe quem riu agora pra caralho? Porã.
5: Bora.
6: O Porã no carro
5: sabe
6: agora.
5: Que ele ouviu o Inner Circle.
6: Isso, ele e o Lelê riram pra caralho.
7: Tá bom. Ainda de acordo com as estatísticas, 66% marca o primeiro encontro num local público.
5: All right.
7: Outros 59%...
5: Muito em função da insegurança,
7: claro,
5: das mulheres.
7: Avisam amigos ou familiares.
5: Vem bem, né?
7: E 49% compartilham a localização em tempo real.
5: Tá certo.
7: 70% preferem encontros em locais mais movimentados e 65%, nesse caso das mulheres, preferem avisar alguém de confiança.
5: Exatamente, claro.
12: Que falou. Na real, o que essa notícia está falando é a gente que não se ligou. Porque, cara, eu saí
5: Fala
12: no
5: ti.
12: Máximo...
5: Fala
12: não,
5: por
12: tô
5: ti.
12: Falando real.
5: Não generalize.
12: Porque eu saí no máximo, acho que umas 3 vezes só. Numa gama de, o que, uns 1000 matches.
7: É isso, é isso.
12: Entendeu? E saiu umas 3 vezes
5: é
12: só.
5: É tipo meio superestimada a parada.
12: É, entendeu? Tipo, na
7: é
12: real...
7: É que é muito fácil. E aí tu consegue pessoas, às vezes, que não tem nada a ver contigo.
5: Sim.
7: E tu começa a trocar ideia com a pinta e tu fica, cara,
12: nada a
5: não,
12: ver.
5: Não, talvez seja bom pra tu, ó, não tem nada a ver, já não... Já
12: sabe o que servia
5: essa
12: na minha época?
7: Servia pra achar os conhecidos.
12: É, demais. Novo essa...
7: Pessoal, tu tá interessado numa mina, Rafa. Aí tu entrou no aplicativo e tu viu que a mina tá no aplicativo. Tu, opa!
12: Isso.
7: Ela tá solteira,
5: tá, entendi.
7: E ela tá pelo rolê.
5: Se a ela mina tá do ali comercial, é porque ela tá...
12: A mina do comercial ali, tu nunca falou com ela, mas deu match.
5: Sim.
12: No aplicativo. Aí tu
7: ajudava.
12: Sabe que tem o interesse, tu sabe de onde a pessoa é, sim, tem a referência, sim, sim, e tal.
5: É. Mas é que, vamos combinar, bom, não sei.
12: O quê?
5: Não sei, que não, posso me basear na minha época quando
12: eu e um outro colega nosso que já saiu da... Não, tá na rádio ainda.
5: Uhum.
12: A gente foi convidado pra entrar num aplicativo pra ser Sugar Baby.
5: Ah, tu e o Ariel B.
12: É.
7: Tu foi Sugar Baby?
12: Não, a gente foi convidado pelo aplicativo.
7: Por que tu não aceitou?
12: Ah, cara, a gente achou... É que a gente viu as pessoas envolvidas e aí ali tu não pode escolher, né?
7: Tá, mas quanto era?
5: É
12: que daí é negociação, tu e a pessoa.
5: Aí é a caverna do dragão.
7: E aí, tu abre a porta, olha
5: não, pro não, Vini. Meu, eu, com todo respeito, na minha opinião, nada, na, nenhum dinheiro compra tu ter que fazer algo obrigado com
7: e
5: alguém.
7: E tu já teve essa oportunidade, né?
5: Já tive, era exato.
7: Fala por ti.
5: Não, eu não... Cara, é que não, não adianta. O troço tem que bater, velho.
7: Hoje eu me arrependo, claro.
10: É, eu tô brincando, eu tô brincando.
5: Não, eu não... Vaca.
6: Já convidaram o Gomes também pra ser do Sugar Fat. Que é só pra queria pessoa só pra que tem tesão em gordo.
10: É só pra dono de restaurante.
7: Eu brincando, brincando.
5: Eu acho que uma boa parte da audiência viveu o que eu vivi. Que era assim, ó, tu saía na noite, tu ficava quase que a noite inteira assim pro cara que é mais tímido. De zoinho, um receio do caramba, se tomasse um não, acabava a festa pra ti.
7: E tomava
5: e aí, quando tomava um não, ferrou. Ou então, quando alguma coisa acontecia, tu, bah, cara, essa noite foi legal.
10: Não, ô Rafa, ou tu ficava a noite toda, tipo assim, meu, é aquela, aquela é a mina. Não,
5: e tu acha que a mina pode, de repente, estar de zoinho pra ti.
7: É.
5: Quando vê, não
7: ela tá só com medo, né?
5: Ou ela poderia ser vesga.
10: Aí tu fica criando coragem. Aí tu cria coragem. Não, meu, vai ser agora. Não, não, vou pegar mais uma.
5: Isso.
10: Não, eu vou dar uma volta.
5: Aí quando vê, tu te embebeda, vira um idiota.
10: Não, aí quando vê, ela pega alguém.
5: Né?
10: Comigo, 90% das vezes era isso.
5: Né? E aí hoje em dia, pô, os caras têm tudo, né, meu?
10: Cara, eu não chegava em ninguém, velho.
6: Balada, eu tava jovem, né?
5: Dá pena?
6: Isso aí, meu amor.
10: Como é que era tu na balada jovem? Eu gosto.
6: Eu na balada jovem, eu gostava de ir na danceteria.
5: Claro.
6: E aí, tô lá na danceteria, meu irmão. E aí, cara, tô eu e amigo meu, velho.
5: Uhum.
6: Amigo meu tinha pegado uma bebida.
5: Ah.
6: E ele começou a me xingar que eu não peguei ninguém. Uhum. E aí ele tá parado, meu, paradinho, assim, vem uma deusa em direção dele, uma gata, meu irmão. Uhum. Sabe o que ele fez?
5: O quê?
6: Ficou só, eu fui lá e grudei a vida, velho. Nisso eu tomo um tapão no peito. Tomei um tapão no peito de vagabundo, velho. Pá! Era a namorada da vida, velho.
5: A namorada da mina.
6: Daquela.
5: Sim.
6: Pochete e tal. E aí ela.
5: Não entendi a pochete.
6: Então, por quê?
7: Tá, segue.
10: Ela tava de pochete?
6: Tava de pochete,
5: ah,
6: tava usando pochete.
5: Mas é, anos 80, 90,
6: curto,
5: isso aí.
6: Isso, antigo,
10: fantasia.
6: Das primeiras. E aí o quê, meu irmão?
5: Estilo legal.
6: E aí o meu amigo só me olhou e falou, cara, dá uma olhada. As duas começaram a discutir, elas eram mudas. Elas começaram e a gesticular com as mãozinhas.
5: Uhum.
6: E aí meu amigo me olhou e falou, bah, cara, tu pegou a mudinha? E eu não sabia, velho. Ela não falou nada, ela só veio e me beijou, que me achou bonito.
5: Certo.
6: Uma vez também eu achei uma que fez zoinho pra mim, eu cheguei nela, era cego. Aí, um clima terrível, aí eu só, oi, tudo bom? Ela falou, oi, me traz uma coca. Aí ela achou que eu era o garçom.
5: Ah, tá aí.
10: É, eu já sei, sei que o gordo é o solteiro, né? Então.
5: É. Não, mas
10: a gente tem um passado,
5: né,
10: a gente tem um passado.
5: Mas todo mundo
6: já,
5: tem,
6: né? Já saí com o Gomes solteiro também, passado bacana.
5: Ah, faz tempo, né?
6: Quanto tempo casado, só pra não me incomodar.
5: Acerta.
6: Não, 10 anos atrás.
7: Quando eu entrei na rádio em 2018, o Rafinha tava solteiro.
5: É. Tava 2018?
10: Cara, tu solteiro deve ser muito engraçado.
5: 2018,
6: não, já fiz night.
5: Eu não lembro, cara.
10: Cara, você conhece ele há 3?
6: Não, eu fiz noite com ele, errou.
5: 2018?
10: Na tripa, faz o cara, coloca ele, tá ouvindo.
5: Não, mas não por isso, eu tô casado há 11 anos.
6: Quantos anos você é, Lívia? Então não tem como,
5: não. Não tem como, não tem como. Fazendo cálculo agora bem...
10: Meu quinto não era?
5: Não, não era.
10: Ô, meu, eu não consigo te imaginar solteiro, velho.
5: Ah.
10: Pra tu ver como não... tu já virou padrão.
5: Claro, eu já sou. Eu pai de família, cara.
6: Porra, nego.
5: Porra, né?
6: Sou teu
5: filho. Mais um destaque Rafinha por aqui.
6: Rafinha, agora sou mamãe. E casadas. Assim? Não, se quiser, tu não vai na night mais.
5: Claro
6: tu
5: que
6: ficar
5: não,
6: solteiro, tu sabe pra o quê? Mamãe?
5: Que night, cara? Eu só vou em
6: mulheres
5: show.
6: Mulheres casadas.
10: Mãe solteira.
5: Eu sou, solteira eu sou que casado, show. Só pra te lembrar.
6: Não, mas tu te separou.
5: Que parou? Se eu me separei.
6: Se aí é loucura de tu tá separado e vê uma mulher que é casada e quer te pegar.
5: Não. Mas não, olha só, se eu me separei, eu ia ficar. Bah, eu ia tirar um ano sabático, acho. Eu ia ficar bem na boa. Não precisa, né?
10: Ai,
5: o cara
10: ai,
5: que...
10: é o presente que eu me dou. Aí eu quero tirar o sabático.
6: Tem uma bunda bonita.
5: Não, meu, mas não é a minha, joia. Cara.
10: Acho que de
5: não
10: todos é nós, minha. É tu...
6: Na cadeia é sucesso,
10: meu. Peraí, essa bunda na cadeia.
6: Na cadeia é sucesso.
5: Não, mas eu não ia fazer nada pra ser preso, joia. Não te preocupa.
10: Tu não ia dormir nenhum dia sozinho.
5: Ah, tá tranquilo, irmão. Estudante, abre
6: a primeira
5: espacate. em formatura, é expulsa da cerimônia e não recebe diploma.
6: Não pode mais nada, velho.
5: Ah, mas eu acho que é uma patuscada,
6: né? Ela fez paquete?
5: Em Chicago. Foi o que eu acabei de falar,
7: né? Em Chicago, uma menina tava se formando na escola aos 18 anos.
5: Ah, bom, na escola?
7: E aí ela subiu no palco e abriu o espacate.
5: Ah, legal. Tá?
7: Pra chamar atenção.
5: Não, temos o vídeo.
7: Todo mundo bateu palma ali, achou o máximo. Porém, a cerimonialista não gostou.
5: Não gostou.
7: E os organizadores do evento a retiraram da cerimônia de graduação. Ela disse que tentou pegar o diploma dela e não conseguiu. Ela foi proibida de pegar o diploma dela. Porque a diretoria disse que era uma maneira de punir ela pelo que ela fez. Então, acabou sendo decepcionante. A menina acabou, obviamente, recebendo depois a sua nomenclatura, o seu diploma, mas aquele acabou sendo estragado o momento, né? Porque era um momento muito rígido, era uma formatura menos...
5: Ela já é bem elástica, né?
7: É.
5: Ela abriu o espacate.
6: Né? Ah, eu entendi onde tu quer chegar.
5: Não.
6: Eu entendi, tu não me engana. Ela
7: é fala o que ele não tem coragem de falar. Fala o que ele não tem coragem de falar.
6: Por quê?
5: Tu acha que é barbado abrir um espacate?
6: Não, gordo não consegue.
5: Não, é pouquíssimo. Não. O homem normalmente é muito mais encurtado. Ele faz isso, ele estoura tudo.
7: Aí tu tem que fazer isso aí desde uns 10 anos.
5: É, exato. E aí tu faz isso, tu fica ali. Tu tem que te recolher.
7: Ô, meu, se a gente para pra fazer hoje,
5: não
7: é papo
5: tem
7: de
5: como,
7: fim.
5: Meu, é papo de fim.
7: É papo de um daí. Não tem o que fazer.
10: Eu nunca cheguei nem perto, né?
5: Claro que não, mano.
10: Fazer eu não alcanço
5: isso, estoura o joelho, estoura tudo.
6: Tá ruim de amarrar o tênis, quer fazer isso bacana? Não,
10: recém melhorou amarrar os tênis.
5: 24 minutos, acho que tá bom aqui. Vamos ler
6: já
5: alguns e-mails da galera.
6: Já?
5: Não, os destaques,
6: tá
5: meu amigo.
6: Meu, tu tá tribe. Oh,
5: obrigado.
6: O pessoal fala mal de ti ali embaixo, mas eu não
5: deixo. Também a mesma coisa de ti.
6: Eu sei.
5: O pessoal fala de ti.
10: Ele é muito legal.
7: Eu falo.
6: Eu vou te falar, o pessoal fala muito bem, muito mal de ti ali embaixo. Fala mal de todos nós. Mas agora nós estamos com o Morapoto, tá bonito, hein, Vinícius?
7: Pô, obrigado, Nego.
6: O senhor não fala, mas Nego, eu falo.
5: Tá ótimo, que bom, cara. Foram os destaques do Pretinho. 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E vai fazer aquele rango esperto aqui pra este feriadão. Vamos ao e-mail, Vini Moura.
7: Vamos lá.
5: Uma piada. E eu tenho depois mais um sincericídio da nossa audiência.
6: Fala do Adams, só porque ele não vem mais. Vamos ligar pra ele.
5: Fala do Adams.
6: Vamos ligar pra ele só pra ele ouvir.
5: Vamos fazer isso. Vai lendo aí.
7: Eu vou no e-mail que a produção me deixou a 1 da tarde. E eu achei pesado pra 1 da tarde.
5: Tá.
7: Eu deixei pra 6.
6: Lembrando que quem produziu o programa da 1 foi um crente.
7: Foi um crente, tá? O cara acordou depois de 2 dias.
5: Tá.
7: Porque ele se envolveu num acidente terrível. Terrível, acidente assim, fortíssimo.
6: Uma barbaridade.
7: É isso aí. Só que quando ele acordou, ele recebeu uma triste notícia.
10: Uau.
7: Ele perdeu os 2 testículos.
5: Pá.
7: Os 2.
10: Pá, imagina
7: os
10: a dor.
7: Os 2. Aí o médico olhou pra ele e falou, meu filho, olha só, ergue as mãos pro céu, tá? Tu nasceu de novo e, olha, esse transtorno não vai te trazer nenhum prejuízo na hora do nheco-nheco, né? A única coisa é que tu não vai, né, tu não vai tirar nada pra fora.
5: Tá, tu não estoura champanhe mais.
7: É, tu não,
10: caminhão do leite não cai.
7: E aí ele pergunta, pô, mas e a aparência, doutor? Ficou muito feio ele. Não se preocupa, a gente cuidou disso também, tá tudo certinho. No lugar, a gente colocou 2 cebolas.
5: Não é possível.
10: Meu Deus.
7: Ficou ótimo.
5: Que troço ali. Estranho, cara. Cara
10: tá... Mas dá pequenininha ou tá grande?
7: Tá, aquelas pequenininhas, sabe?
6: Pra fazer conserva.
7: Exatamente. Se passaram algumas semanas, né, ele voltou lá no médico e tal, e ele... E o doutor perguntou pra ele, ei, como é que estão os novos amiguinhos? Aí embaixo, olha, doutor... Tá tudo maravilhoso, não tive nenhum problema, o desempenho tá ótimo. Só tem uma coisinha, Toda vez que eu vou lá com a intimidade com a nega véia, e ela vai fazer um carinho sim, lá embaixo, dá pena, porque ela não para de chorar.
5: Óbvio, né?
6: Na hora do décimo olhando, sabe secando, ela chora. Eu
5: tentei. Não, foi bem, foi bem.
7: Assim, são seguintes as palavras.
5: Não, não, tu usou outros termos e foi legal. Talvez se eu estivesse aí, eu teria me queimado muito.
7: Eu teria ido, tu não tinha cartão.
6: Não, cara, mas o crente bota isso aí para divertimento dele.
5: Claro.
7: Ele olhar bota, ele tá rindo.
6: Ele tá, ele fica rindo sozinho.
7: Não,
6: tá
7: não dá, porque acabou o horário dele, ele não ouve
5: você, mais. Deixa eu só fazer uma pergunta. Vocês, na época de vocês, pegaram a lista telefônica com os classificados?
7: Claro, claro.
5: E aí um parceiro meu, o Maurício Bondan, o apelido dele é Med, que ele era muito parecido com o Med da revista Med, lembra? Que
6: tinha, claro, gente,
5: e
6: tal.
5: Ele mora em Osório e ele me mandou aqui falando da galera que sai pelo aplicativo e diz assim, ó, ele me chama pelo apelido dele, que é o Menega, de Menegaso, né? Tu usava os classificados e chamou Ariane, tu não lembra disso?
6: Bah,
5: eu não lembro, né? Pelos classificados.
7: Claro.
5: Tinha isso? Eu não lembro disso.
7: Claro, tinha. Gata Morena.
6: Não, não é isso. Eu acho que ele tá falando de tu abrir a lista telefônica e ligar aleatoriamente pra alguém.
5: E chamar a Ariane, não sei.
6: Mas não tinha uma parada que os caras ligavam num número e outro
7: amigo, 138? Tal.
5: Não, não, alô, mas eu acho alô, que tinha algo
6: não,
5: específico,
6: não era teleamiga, era uma coisa meio que era tipo uma linha perdida, assim, que todo mundo...
5: Enfim. É isso aí, eu não lembrava disso. Um abraço, Med. Obrigado pela audiência,
7: nós
5: irmão.
7: Nós ligava escondido, meu, que nós não tínhamos idade pra ligar, né?
5: Sim. Aí, eu ia ligar pro Adams isso, aqui pra avisar. Eu
7: ligava no 138 e tu entrava na...
6: Pra
7: tu
6: ele.
7: Entrava, tu ficava todo mundo.
13: Alô, alô.
7: Ah, mas eu acho que
5: ele... Não, falou, esse, eu nunca, esse aí eu não fiz.
7: Aí, do nada, tinha a mina. Alô?
6: O dele não é amanhã?
7: Aí, todo mundo... Ai, aí, Gati.
6: Acho que o voo dele é amanhã.
5: Não, ele tá indo pra um casamento, eu acho.
6: Tá bem, mas aí, ele ia voar.
7: Eu acho que ele tá voando.
5: Voar.
7: Se voar, tá voar.
5: Subir, subir.
6: Você tá chamando 19,
7: não, no WhatsApp chama sempre.
5: No, né? É, no, deixa eu te explicar, no WhatsApp sempre vai chamar.
6: Tá, desculpa. Pô, mas que boa.
5: Estamos aqui pra avisar.
7: Ligava no 138 e tu entrava
6: liga
7: na...
6: Pra
7: tu
6: ele.
7: Entrava, tu ficava todo mundo.
13: Alô, alô.
7: Ah, mas eu acho que
5: ele... Não, falou, esse, eu nunca, esse aí eu não fiz.
7: Aí do nada tinha a voz de mina.
6: Alô? O voo dele não é amanhã.
7: Aí todo mundo, ai, ah, aí, Gati.
6: Acho que o voo dele é amanhã.
5: Não, ele tá indo pra um casamento, eu acho.
6: Tá bem,
7: mas aí,
6: ele ia voar.
7: Eu acho que ele tá voando.
5: Voar, se tá chamando.
7: Voar, voar. Subir, subir.
5: Vamos ver.

0: ligou pra ele pra...
1: Pra falar na cara
0: mas
1: dele,
0: mas assim,
1: né?
0: O Lelê também não tá aí e então não tem direito de resposta.
2: Então vamos ligar pro Lelê, então.
0: Não, não vou ligar mais pra ninguém. Sincericídio, já vamos direto para o gordo Léo. Vamos lá, Léo?
2: Vamos lá, meu irmão.
0: Quem mandou aqui foi o Guilherme Noronha, de Florianópolis.
1: Florianópolis, querido.
0: Gordo Léo, chega de tentar emplacar personagem. Joga no fogo esse palhaço abobado e se focar no gordão sendo sério, vai explodir muito mais.
3: Recebi essa aí também.
0: Acho que a gente vai reto assim e depois a gente vai debater.
2: Não, quer que cada um comente na sua vez?
0: Acho que não,
2: porque não tem defesa.
0: É só daí os outros não vão ter defesa.
2: Exatamente, isso aí. A gente só pode...
0: Sandrinho, tu vai te assumir logo ou vai ficar se fazendo de salame?
3: Vou ficar me fazendo.
0: Deixa sair do armário essa borboletinha de Taubaté e vai ser feliz de uma vez.
2: Você que respondeu, vou o Gomes.
0: Adams, você anda muito metido a brabão no pretinho ultimamente. E as risadas altas são contagiantes, mas forçar elas toda hora não dá. Lelê, o velho tarado é tipo um espírito que baixa de tempos em tempo em um indivíduo do programa. Mas para de usar isso, para de usar disso de se passar. Tu é casado, comporte-se. Tá bem. Rodaica, você já foi mais ativa no programa. Então, pergunto, você cansou? Neto Fagundes, já tá pingando bem na conta? Só tem vindo no programa pra receber um... Olhem para Neto Fagundes, que na verdade é... Observem Neto Fagundes. Cansamos, né, nego velho? Vini Moura, tá vindo bem, mas segura. Pois daqui a pouco vai querer abrir loja de ar-condicionado e já sabendo que não é uma boa ideia quando deixamos o ego dominar.
3: Não entendi a comparação.
0: Falando em ego...
2: Dá.
0: Rafinha, chega. Se você não tá na história, você cria de inventar que um amigo tem um primo seu e estava na história. Um amigo de um primo seu estava na história. Rafinha. Só pra puxar você... Pra ligação, não pode ficar fora de nada, né? Quer ser Deus ou onipresente? Te liga. Porã, você não veio na hora do sincericídio.
2: Bom, meu melhor...
0: E Fetter, se for por falta de convite pra largar, vou fazer um abaixo-assinado. Tá querendo novena pra continuar aí, negão? Toda hora dizendo igual minha mãe na minha infância. Brincadeiras à parte, sou o público do frango... Público do frango.
2: Eu, cara.
3: É tu,
2: meu
3: público, cara.
0: Puta merda. Abraços e aqui vos escreve Guilherme Noronha de Floripa. Beleza.
3: Eu tenho um e-mail com a contabilidade do mês.
0: Vamos lá, então.
3: Virou o mês mais uma vez, né? Então nós temos aqui, ó, o Jonathan de Joinville.
0: Que são os craques ou os cartões?
3: As duas coisas.
0: As duas coisas.
3: Fala, galera do Pretinho. Com um total de 40 programas apresentados, a gente teve o seguinte cenário. Com 9 craques conquistados e um total de 43 votos somados, ele... O maior criador de personagens da atualidade. Léo Oliveira.
0: Léo Oliveira.
3: Em segundo lugar, o empate técnico com 5 craques e 29 votos cada. Tivemos os criadores do Mestre e do Sandrinho, Rafinha e Gomes.
0: Olha aí, ó.
3: Estou inaugurando duas novas modalidades. O troféu puxa-saco do mês, para quem mais vota no Fetter.
2: Ah, boa, hein?
3: E, o troféu, esse é bom. E o troféu queridinho do papai, para quem o Fetter mais vota.
1: Esse é bom, esse é bom.
3: No troféu puxa-saco do mês, tivemos outro empate. 8 votos no âncora de cada. Os vencedores são Rafa Gomes... E Gordo Léo.
1: Ah, tá aí.
0: Votando no Fetter.
1: Isso é pra mudar vários conceitos do programa, tá?
0: Verdade.
1: Eu já peguei a do garotão, calma. Eu já peguei toda hora votando o alemão.
0: Não sabe o que votar, mete personagem. Eu voto em ti.
1: É isso aí.
3: Já o troféu queridinho do papai, para aquele que se diz injustiçado, vai para o Rafinha.
0: Tá errado. Não, o Fetter vota só no Lelê.
2: Direto em ti, ele vota.
3: Votou 7 vezes.
2: Toma, garotão. Toma, garotão.
1: Ah, tu é o queridinho mesmo.
2: Tu é, há 30 anos.
1: Ô, meu, vou te falar. Se tu ser expulso, não é nada. Porque se eu faço o que tu faz, eu tô fora do programa.
0: Não, é verdade.
3: Não, se eu faço o que tu faz, eu... Vai, me fala.
2: Eu sei o que tu ia falar, tu ia estar o meio dia. Vai.
3: Não era isso. Sobre os cartões, tivemos um total de 77, sendo 67, cara, olha isso, são 40 programas.
0: Bárbaro.
3: O Fetter deu 67 amarelos, 5 vermelhos.
2: Não, só um pouquinho.
3: E 5 azuis.
2: Isso é um dado importante, é um juiz que se esconde atrás dos cartões. Mas tu parar pra pensar, analisar um jogo, se esconde.
0: É.
2: Que ele tenta do controle na do bagulho.

0: Fetter, não, dá-lhe cartão e cartão e cartão.
1: Tu vai aqui, não, eu tô te passando, deu.
2: O mais advertido não é nenhuma surpresa. No 3, todo mundo diz, 1, 2, 3,
1: Rafinha, menegado.
2: 24 amarelos. Cara,
0: mas inacreditável, só
2: um fenômeno. Cara, mas isso aqui é um absurdo, meu.
0: É um absurdo.
2: Tem 67, um terço é teu, velho.
1: Tu é tipo artilheiro da equipe, só que de cartão.
0: Só que é o contrário, né? É o só.
2: Olha isso, meu. 3 vermelhos e 3 azuis. O que corresponde a 39% dos cartões aplicados.
1: O Adams tá ligando.
0: O Adams ligou aqui. Ô, o Adams.
3: Ô, meu, tá tudo bem?
0: Não, tá tudo bem. É que a gente leu um sincericídio pra tu não ficar putinho. A gente queria que tu ouvisse o programa. Que tu não tá aqui pra se defender.
3: Quer repetir?
1: Repete!
0: Eu amassei aqui. Peraí, eu vou ler só a tua parte, tá?
2: Olha que papelão, o cara com uma folha amassada.
0: Cara, eu amassei.
1: O Adam saindo pra Copa, ele
0: não, tem que ele tá na boa. Ele derreteu todo mundo, tá, Adams? E tu não foi o pior. Tá ouvindo, Adams?
3: Tô ouvindo.
0: Você anda muito metido a brabão no Pretinho ultimamente. E as risadas altas são contagiantes. Mas forçar elas toda hora não dá. Olha só como foi tranquilo, Adams.
3: Ah, legal. Que massa. risada forçada, cara. Mas da onde risada forçada,
0: velho? É, o garotão de Floripa, né?
2: Ria aí pra
0: ele
2: gente.
0: Tava com tóxico na
2: dá
0: cabeça.
2: Uma risada aí pra gente ver se é forçada.
0: Valeu, meu. Boa tarde pra ti aí. Boa noite, boa viagem.
2: Léo Oliveira é o segundo que mais levou amarelos.
1: Justamente.
2: 15 amarelos. Um vermelho e um azul.
1: Tu vê que isso é
2: injusto. Em terceiro lugar...
1: Quem os preferidos pra tomar cartão?
2: Pra vocês verem que também não há injustiça, no mês de maio, o terceiro mais amarelado foi Lelê, com 8 amarelos.
1: Uma metade não, mas do Rafinha que deu.
0: Metade foi eu que dei.
1: Tá, não adianta. Ele tem uns terrários e tomou só 4.
4: Não adianta.
2: Abraços do Jonathan, de Joinville.
0: Valeu, Jonathan. Obrigado aí. O cara tem que ser ouvintaço mesmo pra fazer essa contabilidade. Ele gosta muito da gente.
4: Ele pode estar inventando
0: gente,
4: tudo também, né?
0: Também pode, é verdade. Ninguém para.
1: Nenhum de nós faz isso.
0: Cara, tem gente que ouve o podcast, vários programas juntos. Vamos vender de graça pra nossa audiência. 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
2: Venho por meio deste vender meu lindo Mitsubishi Eclipse GST 1995 Turbo. Ah, ele tá comigo já há 4 anos.
1: Eu tô com a dúvida.
2: O carro tá perfeito pra aquela pessoa que quer se divertir acelerando em arrancada ou circuito.
4: Isso aí é o início do Need for Speed.
1: O na carro pista. Tem uma luz embaixo?
2: Tem neon, tem neon.
1: Aqui,
0: Gilão. Isso que... é carro de Magal a full!
2: Ele tá com pistões, bielas e virabrequim forjados pra aguentar a potência do motor.
0: Puta que merda.
2: Ele tá equipado com uma FuelTech, não sei como fala isso, FuelTech FT600 e um Nano Pro. Ideal para gerenciamento eletrônico dessa máquina. Atualmente, acertado no etanol com seus 400 cavalos de roda.
1: Ô, Gomes, eu vou te falar a real, tá? O cara que ia amar esse carro não veio hoje, Rafinha.
0: É verdade.
1: O que que tu acha fake desse carro?
0: Cara, querido, isso na época era uma nave, vocês não entendem nada. Full tech é demais, o carro anda muito.
1: Mas tu andaria nesse hoje em dia?
0: Não, eu tive uma Quanto branca rebaixada, isso aí é elite.
4: E é Porto Alegre, né?
2: É na verdade. Saída do aeroporto ali, no posto, na saída do aeroporto.
0: Então, faz o seguinte, deixa lá pra mim.
2: Madrugada, né? Ele não é louco de sair com isso aí, né? Documento do carro tá em dia, sem pendência, completamente legalizado e no meu nome. No documento consta a cor como fantasia, pois anteriormente ele era envelopado. O próximo dono pode trocar a cor pra quem quiser sem se preocupar com a legalização. Ele tem 125 mil milhas no painel. Vamos lembrar, tá? Esse aqui é um golpezinho. Eu que não entendo de carro vou ensinar o golpe. Se o carro tá em milhas, milhas é menos do que quilômetro.
1: É verdade, né?
2: Uma milha é 1,5 km, quase 2. Então isso aqui é quase 200 mil km.
0: Não, então é mais, né, do que quilômetro.
2: Então é que a milha é menos do que 1 km.
1: Então é...
2: Uma milha...
0: Trabalhei tem mais carro. Que 1 km.
1: Eu trabalhei então
0: é mais,
1: carro,
0: é mais.
1: É menos, é mais. Uma milha vale mais.
2: Mas o que eu tô dizendo é que uma milha é menos que 1 km.
1: Ai, meu Deus.
0: Não, eu não entendi, desculpa.
2: Olha aqui, eu vou...
1: Negou. Seguinte, né?
2: Uma milha é 1,609 quilômetros.
0: Então é mais que 1 km, é isso que eu tô te dizendo.
2: Ah, então eu me confundi. Acontece, ou seja, né? Faz esses 125 mil vezes 1.6 aqui, ó.
0: Sim, ele vai, ele deve ter mais de 200 mil km.
5: 300 milhões, nego, de quilômetros.
1: Mas o problema desse carro não é a quilometragem.
0: Não, não é o carro.
1: É o carro. A quilometragem é o menor, o joia arruma isso aí.
2: Não, sério, é ruim até pra fugir. Eu acertei a conta, dá 200 mil quilômetros.
0: É, então, isso aí.
5: Chama atenção.
2: Parabéns. Tô pedindo inicialmente 129 mil reais.
1: Não quer vender, né?
0: Quanto?
2: 129 mil.
1: Ah, o cara aí... se incomodar é melhor.
2: Porra. Mas tudo é negociável. Eu aceito trocas de veículos no menor valor.
0: Eu dou 30.
2: Se disser que ouviu no Pretinho, arará um desconto gigantesco. O que, que é arará? Eu não conheço a gíria.
4: Acho que ele que... sei lá o que.
1: Arará. Olará, olará, eu acho.
2: Não, tá escrito
0: que arará. Que ano é essa viatura?
2: Eu não sei.
4: 95.
0: 120 e poucos mil.
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0: Isso aí é só no Brick mesmo.
2: Pelo meu Instagram, @zsk.garage. zsk.garage ou vendoeclipsenopb@gmail.com. Aceito a meia moto de entrada. Porra, cadê o Castelhano? O
0: Castelhano não veio hoje, cara. Vou te dar
1: cara,
0: um toque.
1: Cara, eu vou dizer, não tô aqui, cara. Meia
0: tá bom,
1: moto.
0: Né? Isso aí pra quem gosta, né?
2: Mas neon rosa não dá, né?
1: Não, mas isso aí é muito bom.
4: Não, o que
1: cara...
4: não dá é 130 mil, né?
2: Ou é vermelho.
4: É isso que não dá. É isso
1: aí, ah, mas se tu gosta da polícia, é um...
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20: Estamos de volta com o Pretinho Básico para entregar esse programa
6: pré-feriadão pra galera e tá na hora de eleger aqui, bater o sinal da Atlântida, o craque do programa. 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A eleição do craque do programa, Léo Oliveira.
20: Cara, só pedir pra galera no @ogordoleo, que eu acabei de postar um videozinho ali do Palhaço Maionese.
6: Boa.
20: E eu abri uma enquete ali.
6: Tá.
20: Perguntando se a turma gosta ou não do Palhaço Maionese.
6: Maravilha.
20: Porque ele me pediu. Então eu coloquei
6: quem
20: ali...
6: Quem te pediu?
20: O Palhaço Maionese. Ah,
6: tá. Tá
20: arroba essa o Gordoléo.
6: É não, essa é a loucura. Eu vou fazer aí... a mando mestre também. O mestre me pediu.
20: Claro! É isso é a vantagem do personagem.
6: Tamo brincando. E aí, meu?
20: E aí eu vou votar... Cara, eu vou votar na produção do programa hoje.
6: Produção do programa.
20: Porque a gente conseguiu levar o programa entre quatro numa facilidade, não, que são 7-2.
6: Foi bem pra caramba.
20: Um papo ainda, então eu voto na produção. Apesar que eu gostei do teu ano sabático aí. Mas eu vou votar no Rafael Gomes.
6: Tu, Gomes.
21: Cara, eu vou votar em ti, Rafi. Eu gosto quando tu apresenta nesse pique Toca e Me Voe.
6: Toca e Me Voe. Tu, Vini Moura?
22: Ah, votar em ti.
6: Pô, que bom, esse voto bem alegre, né?
20: É o microfone?
6: Um voto bem alegre, né?
22: Eu vou votar em ti.
6: Vou votar em ti.
22: É, que eu podia votar em outras pessoas, mas eu vou votar em ti.
6: É, com exceção do Vini, estaremos nós três, mais o Lelê?
20: Não,
6: ou não é o Vini?
20: É o Vini.
6: Então inclusive. É, esse elenco estará depois de amanhã no Boteco Comedy.
21: Gente, é isso.
20: Primeira sessão esgotada, segunda ainda tem um pouquinho de ingresso.
6: Pouquinho.
20: showdopretinho.com, lá também tem as datas
6: dos próximos.
20: Para 12 de junho, Dia dos Namorados. Tá. Arme um date e vá lá nos ver.
6: Maravilha, a gente espera todo mundo, fiquem com as reprises, com a programação da Atlântida. Sexta-feira a gente está de volta no modo ao vivo e nos encontramos também pessoalmente, fisicamente, no Boteco Comedy na próxima
22: Mas
6: sexta-feira.
22: Mas importante, uma voz amanhã na rádio.
21: Duas sessões.
22: Uma voz amanhã na rádio.
21: Tudo contigo!
6: Vai ter a 1 e às 18.
22: É?
6: As vozes dos programas reprises aqui.
21: Não, duas às 6, Vini Moura vai fazer a tarde amanhã.
6: Vai, Vini? Pô, fica aí, é só chegar e abrir o microfone.
22: Se precisar, não conta.
6: Bom feriado pra galera!
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2: Opa! Depois do Pretinho Básico, retomamos 7:08 nesta noite de quarta-feira com cara de sexta. Muita gente com feriadão. A partir de agora, outros pelo menos o feriado de quinta. Alguns sem feriado. Segue a luta, segue a batalha. Vamos em frente neste início de noite. Seja muito bem-vindo, estamos para toda Santa Catarina pela Atlântida Floripa, chegando em Chapecó, Joinville, Blumenau, Criciúma, também as cidades vizinhas e em qualquer parte do planeta através do aplicativo. Se você ainda não baixou o aplicativo, baixe, por favor, Atlântida SC. Arroba Everton Cunha pelo Instagram para pedidos, manifestos ou bats 489-9188-1009. Já partimos para a primeira canção de hoje. A trilha sonora tradicional é assim que a gente tem que compor. Tudo começa com Cheryl Crow, Sweet Child O' Mine. A regravação, a versão dela para esta clássica do Guns.

0: Potinho de veneno, Detonautas, Sugar Ray Sunday, Ruby Kaiser Chiefs. Fazia tempo. 7:30, obviamente, que temos orgulho do que não cabe no peito. 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Vamos para o intervalo, voltamos em seguida aqui na Atlântida. Mr. P na rede, volta já.
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Ouvimos Nati Roots, Quero Ser Feliz Também. É Tira no Começo, 17 para as 8, é preciso salientar o nosso orgulho. 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Agora nós temos Kine aqui na Atlântida.

0: 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E vamos nos divertir juntos, obviamente. 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Encerramos aqui a primeira hora do Mr. P na Rede 8:03. Boa noite de quarta-feira. Intervalo e voltamos em seguida. Mr. P na Rede volta já.
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8h18, estamos na Atlântida, ouvimos Lady Gaga, Lobão, Rima e a grande pedida para o feriadão, é claro, o maior parque temático da América Latina, é de Santa Catarina. 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

0: I Feel Like Dancing com Jason Ross, ainda Sam Smith. Deu, né? Deu pra essa meia hora. Mr. P na rede, volta já. 8h26.
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0: Opa, e nas pirações, agora nós vamos vibrar e ao mesmo tempo lamentar, porque afinal de contas, existem alguns artistas que são tão bons, que nos fazem tão bem, mas que ao mesmo tempo, lamentavelmente, fazem tão mal para eles mesmos num determinado momento, infelizmente, repito, e aí por consequência para a gente também. Me refiro a Avicii, que teve uma trajetória lindíssima, porém, de uma hora para outra, nos despedimos dele. Por uma decisão, não estamos aqui para julgar, mas estamos aqui para reconhecer que o tempo que esteve fez de forma maravilhosa o que se propunha a fazer, que eram canções. E canções que nos fazem dançar, que nos fazem mover o corpo. Isso é bom demais. Então vamos ficar com a parte boa de Avicii. É o que a gente vai ouvir agora aqui na Atlântida. Aí está.
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5: Muito bem, estamos na Atlântida, rádio das nossas vidas, a melhor vibe do FM. Antes da próxima sequência, vamos reafirmar o convite. 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Agora nós vamos com Real Girl, Mucha Buena.

¡Qué maravilla, Purple Jam! Soldier of Love. Mucha buena anterior a esta. Vamos reafirmar, fazer o convite mais uma vez. 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E agora tem ele, Ted Swings.

0: 11:08, perdão, Ted Swings, mas é preciso dar tchau. Mas te agradeço, Don't Stop Believing. Boa sequência de noite, tá com um pouco mais, tem um pijama por aqui. Calma, gente, tem o reencontro. De qualquer maneira, ótima, ótima noite pra todos nós e um feriadão maravilhoso. Até daqui a pouco.
1: E a sequência da noite, contemple as suas expectativas positivas. Encerramos aqui, Mr. P na rede. Aí está. 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
4: E olha só a dúvida da Cassiana. Doutor, como que eu faço pra achar motivação? Às vezes eu me acho tão perdida na vida. Cassiana, motivação é um ingrediente fundamental pra gente chegar lá, alcançar as nossas metas, tanto no aspecto pessoal quanto no profissional. Mas a gente sabe que por mais que uma pessoa tenha uma meta, é fácil perder a motivação por conta de estresse, de sobrecarga, de falta de foco e por aí vai. A famosa Universidade de Harvard conta pra gente algumas questões bem práticas pra você conseguir ter mais motivações. Olha só, ter um objetivo claro, elaborar um plano exequível, ou seja, que pode ser executado, ter uma lista de tarefas pra que você possa chegar lá na sua meta, procurar companhia pra te ajudar nessa trajetória, pensar no sucesso, na possibilidade de dar certo, evitar se distrair e, pra terminar, ter compaixão por você mesma, entender que existe um ritmo e muitas vezes você não vai conseguir chegar até onde você queria, mas se você avançar, já é um ganho tremendo, tá bom? Tem dúvidas? Escreve pra gente no @ Jairo Bauer Oficial.
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0: Opa! Inevitavelmente existem compositores com uma capacidade de escrita impressionante. São frasistas. Uma, para ser sincero, não espero de você mais do que educação. Isso é um absurdo de lindo. Eu presto atenção no que eles dizem, mas eles não dizem nada. Eu não vim até aqui para desistir agora. Ei, mãe, eu tenho uma guitarra elétrica. O Papa é pop. Aliás, esse Papa não é pop. Ainda não encaixou, não sei. A gente estava tão acostumado com outro Papa, o Francisco. Esse agora não encaixou ainda assim. Bom, mas também não é esse o assunto. O assunto são as frases do genial e impressionante Humberto Gessinger. Por favor, é uma frase mais espetacular que a outra. Faça isso. Pegue a obra do Engenheiros do Havaí e fique ali, ouvindo, atento a tudo que, ao contrário do que é dito nesta frase, eu presto atenção no que eles dizem, mas eles não dizem nada. Engenheiros do Havaí, através de Humberto, diz muito. Agora nós vamos ter um exemplo, mas existem outros tantos que você, por favor, se delicie. Vá ouvir, por favor, se aproprie e se permita com o Engenheiros do Havaí. Agora, um exemplo, aqui na Atlântida. Engenheiros do Havaí com Humberto Gessinger, este monstro. Aí está.
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7: O governo anuncia que será lançado programa para quem está adimplente, ou seja, em dia com os débitos.
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7: E ainda...
9: A gente vai vender para quem quiser comprar. Se não quiser investir aqui, nós vamos procurar outro. O que tem que saber é que o Brasil é dono do seu nariz. Isso aqui é um país...